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8: Olá, boa noite para você que está ligado, está curtindo, está aí do outro lado na Rádio das Pessoas que Amam Roraima, curtindo a programação especial da sua 100.3, onde quer que você esteja curtindo a gente, quero mandar um grande abraço, te desejar uma noite maravilhosa, você no seu trabalho, você que está saindo do seu trabalho, você que está aí ganhando a vida no dia a dia, através do seu empreendimento, aí te mando um grande abraço a você e convido você a participar com a gente através do nosso WhatsApp. Programa MP Boa, oferecimento Alfa Viagens, Loja ANEEL, Odonto Company, 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MP Boa, música popular brasileira e pop rock nacional é o que a gente toca. Vem pra cá, vem pra Folha.
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2: Aí, gente boa, chegamos ao finalzinho do nosso programa MP Boa, com muito amor e carinho no seu radinho. A gente vai te desejando paz, saúde e felicidade, dizer que foi um prazer imenso estar com você aqui na nossa programação, programação especial feita com muito carinho pra você, tocando música popular brasileira e pop rock nacional. 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Tchau, tchau, tô indo embora. Vem aí a Voz do Brasil, e se tudo correr certo, a gente se encontra amanhã aqui na programação da 100.3. Um grande abraço, tchau, tchau, valeu, valeu.
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10: As notícias do governo federal que movimentaram o país no dia de hoje.
11: Olá, boa noite.
12: Boa noite para você que nos acompanha em todo o país.
11: Quarta-feira, 5 de agosto de 2026.
12: Vamos ao destaque do dia.
11: Lei consolida regras para o transporte rodoviário de cargas no país.
12: E estabelece o pagamento do piso mínimo do frete a motoristas. Gabriela Noronha.
13: A lei estabelece prazo de até 30 dias úteis para o pagamento do frete. Também estão previstas punições mais duras para empresas que contratarem fretes abaixo do piso mínimo.
11: Educação.
12: Desempenho de mais de 30 milhões de estudantes brasileiros passa por avaliação.
11: Divulgados os dados do Índice de Desenvolvimento da Educação Básica. Jéssica Gonçalves.
14: O IDEB permite acompanhar o desenvolvimento da educação básica brasileira. Os dados indicam a evolução da aprendizagem e a estrutura da rede de ensino.
12: E professores podem participar do Banco de Avaliadores do Programa Nacional do Livro e do Material Didático.
11: Eles vão ajudar a escolher as obras que irão para as salas de aula da Rede Pública de Ensino. Luciana Colares de Holanda.
15: Hoje são cerca de 20 mil profissionais cadastrados e os avaliadores são capacitados para atuar na avaliação das obras.
12: Hoje na apresentação da Voz do Brasil, Mariana Jungmann e Luciano Seixas.
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12: Agora é lei. Estão em vigor novas regras para o frete dos caminhoneiros.
11: A lei trata do pagamento mínimo pelo transporte e medidas de fiscalização e punição em caso de não cumprimento.
13: A nova lei consolida regras para o transporte rodoviário de cargas no país e estabelece o pagamento do piso mínimo do frete a motoristas, com metodologia de cálculo pela Agência Nacional de Transportes Terrestres, a ANTT. Guilherme Boulos, ministro da Secretaria-Geral da Presidência, falou sobre a medida.
16: O piso do frete é o valor mínimo que um caminhoneiro, sobretudo um caminhoneiro autônomo, que trabalha para levar mercadorias e abastecer o povo brasileiro nos quatro cantos, é um valor mínimo que ele tem que receber por frete, por viagem que ele faz, por entrega que ele faz.
13: A lei estabelece ainda prazo de até 30 dias úteis para o pagamento do frete, além da atualização da tabela a cada 6 meses. Também estão previstas punições mais duras para empresas que contratarem fretes abaixo do piso mínimo, com multas que podem chegar a R$ 1 milhão.

0: publicado como medida provisória. O texto passou por uma série de mudanças no Congresso Nacional, sendo aprovado no Senado em julho deste ano. Com a sanção, o texto vira uma regra permanente. Reportagem Gabriela Noronha.
1: O desempenho de mais de 30 milhões de estudantes brasileiros passou por uma nova avaliação de aprendizagem.
2: Foram divulgados hoje os dados mais recentes do IDEB, o Índice de Desenvolvimento da Educação Básica, e também as médias em português e matemática do SAEB, o Sistema de Avaliação da Educação Básica.
1: Os índices consideram os anos iniciais e finais do ensino fundamental e também do ensino médio na rede pública e privada.
2: O resultado foi anunciado pelo Ministério da Educação. Confira os detalhes na reportagem de Jéssica Gonçalves.
3: Para calcular o IDEB, que é o Índice de Desenvolvimento da Educação Básica, o MEC utiliza as taxas de aprovação coletadas pelo censo escolar, junto com o desempenho dos estudantes em língua portuguesa e matemática no SAEB, o Sistema de Avaliação da Educação Básica. O IDEB permite acompanhar o desenvolvimento da educação básica brasileira. O cálculo é feito por meio de uma escala que vai de 0 a 10. O índice dos anos iniciais do ensino fundamental passou de 6 em 2023 para 6,3 em 2025. Na rede pública, a pontuação foi de 5,7 para 6,1 em 2 anos. Para os anos finais do ensino fundamental, o IDEB nacional subiu de 5 para 5,3. Na rede pública, o indicador alcançou pontuação 5 contra 4,7 em 2023. No ensino médio, o IDEB passou de 4,3 para 4,5. Os dados indicam a evolução da aprendizagem e a estrutura da rede de ensino, que atende mais de 30 milhões de estudantes em todo o território nacional. Para o ministro da Educação, Leonardo Barchini, os resultados apontam qual deve ser a prioridade daqui para frente.
4: Toda a estratégia do Ministério da Educação, que é demanda do Plano Nacional de Educação aprovado em abril deste ano, é que a gente tenha um foco especial na aprendizagem.
3: Já o SAEB, o Sistema de Avaliação da Educação Básica, é aplicado a cada 2 anos para medir o desempenho de estudantes da educação básica por meio de testes e questionários. Em uma escala que vai de 0 a 500, no 5º ano do ensino fundamental, a nota em português passou de 207 para 215 pontos. Em matemática, de 218 para 227. Já no 3º ano do ensino médio, em português, o resultado foi de 269 para 272. Em matemática, de 263 para 268. Em 2025, foram avaliados quase 6 milhões de alunos em mais de 70 mil escolas. Reportagem Jéssica Gonçalves.
1: Estudantes que participam do processo seletivo do ProUni, o Programa Universidade para Todos, podem conferir o resultado da segunda chamada.
2: O prazo para os pré-selecionados comprovarem as informações da inscrição começou hoje e vai até sexta-feira da próxima semana, dia 14.
1: A documentação exigida para essa comprovação deve ser apresentada diretamente na instituição de ensino superior para a qual o estudante foi pré-selecionado.
2: O resultado pode ser acessado pelo portal Acesso Único ao Ensino Superior, em acessounico.mec.
1: O Ministério da Educação chama professores e especialistas de todas as regiões do Brasil para participar do Banco de Avaliadores do Programa Nacional do Livro e do Material Didático.
2: O programa é responsável pela distribuição de livros para estudantes e professores da rede pública de ensino. As obras são renovadas a cada 4 anos.
1: Confira na reportagem de Luciana Colares de Holanda.
5: Professores e especialistas de todo o país podem participar da escolha dos livros que vão para as salas de aula da rede pública de ensino. Estão abertas as inscrições para o Banco de Avaliadores do Programa Nacional do Livro e do Material Didático, o PNLD. Os selecionados vão avaliar as obras inscritas nos editais do PNLD Atos Finais, voltado às obras didáticas, e do PNLD Literário Equidade, destinado às obras literárias. Nessa etapa da seleção, terão prioridade professores de língua portuguesa, matemática, história, geografia, ciências, arte, educação física e língua estrangeira, pedagogos e profissionais formados em letras, com foco em literatura e formação de leitores, também terão preferência, de acordo com Anita Stefani, diretora de apoio à gestão educacional da Secretaria de Educação Básica do MEC. Hoje são cerca de 20 mil

0: profissionais cadastrados. O banco é atualizado constantemente e os avaliadores são capacitados para atuar na avaliação das obras.
1: Essa capacitação busca garantir que todos os participantes utilizem os mesmos referenciais durante a análise e utilizem, né, de uma forma correta as fichas de avaliação, contribuindo para a qualidade técnica.
0: A participação no banco de avaliadores do PNLD é voluntária e gratuita. E a diretora de apoio à gestão educacional, Anita Stefani, explica que os profissionais selecionados no processo de avaliação pedagógica têm acesso a diferentes oportunidades de aprimoramento e reconhecimento.
1: Ao avaliarem as obras, eles estão também se formando como analistas de materiais didáticos e críticos em conteúdos, seja para a elaboração de materiais para os seus estudantes, quanto para a aplicação dessas obras didáticas na sala de aula.
0: Para se inscrever, basta acessar a página da plataforma de avaliação pedagógica do PNLD no endereço pnld-avaliação.mec.gov.br e preencher as informações de perfil profissional. É preciso ter diploma de licenciatura plena ou de magistério reconhecido pelo Ministério da Educação e concluir um curso obrigatório disponível na própria plataforma. Reportagem Luciana Colares de Holanda.
2: E atenção para os prazos do Exame Nacional de Desempenho de Estudantes, o ENAD 2026.
3: Os inscritos para os cursos de bacharelado e tecnologia que tiveram o pedido de atendimento especializado negado podem recorrer da decisão até sexta-feira, dia 7 de agosto.
2: O recurso deve ser enviado pelo sistema ENAD, com a documentação que comprove a necessidade de atendimento conforme as regras do edital. O resultado da análise será divulgado em 14 de agosto.
3: O atendimento especializado é destinado aos participantes que necessitam de recursos específicos para realizar o exame.
2: As provas do ENAD 2026 para os cursos de bacharelado e tecnologia serão aplicadas no dia 29 de novembro.
3: O Serviço Geológico do Brasil faz o monitoramento das bacias hidrográficas brasileiras. Isso quer dizer que ele monitora a subida e descida dos principais rios do país.
2: O trabalho ajuda na agricultura, previne situações trágicas relacionadas a enchentes e orienta prefeituras em situações de seca, por exemplo.
3: Este ano, o Serviço Geológico do Brasil também faz parte do grupo de órgãos federais que está atuando no painel do El Niño e vem acompanhando e divulgando boletins sobre os impactos do fenômeno climático.
2: Sobre tudo isso, nós conversamos mais cedo com a chefe do Departamento de Hidrologia do SGB, Andréa Germano. Acompanhe. Doutora Andréa, bem-vinda à Voz do Brasil. É um prazer ter a senhora conosco aqui. Vamos falar então de El Niño, né? O Serviço Geológico do Brasil divulgou algumas previsões para as principais bacias hidrográficas do país para os próximos 3 meses. E aí eu queria começar então falando por região, começando aí pela região norte e, né, Amazônia. Os principais rios, pelo que eu já dei uma olhadinha, ainda estão nos níveis normais, mas já em situação de vazante. O que a gente pode esperar para os próximos 3 meses?
4: Muito obrigada pelo espaço. O Serviço Geológico do Brasil agradece. O Serviço Geológico do Brasil é uma empresa ligada ao Ministério de Minas e Energia. E realmente a gente faz esse acompanhamento dos rios e monitoramento dos rios há 57 anos. Cobertura de toda a rede hidrometeorológica nacional e monitoramento de níveis de rios e volume de chuvas. A região norte hoje está nesse período, como você falou, já de vazante, né? Na sua normalidade, em todos os rios, na sua normalidade. E assim, o que preocupa é esse atraso do início das chuvas. Isso pode prejudicar aí a vazante, no caso, não ser mais crítica, né? Então, assim, esse atraso, o período de chuvas, realmente é hoje a nossa preocupação. Mas, por enquanto, na sua normalidade. A gente faz simulações, né, para caso não chova, caso chova. Então, a gente vai tendo esse acompanhamento diariamente num cenário de 3 meses para poder também ter providências, né, Defesa Civil tomar providências logísticas para as ações do norte.
2: Quer dizer assim, se a gente já está com os rios em vazante e as chuvas atrasaram, a gente pode ter uma baixa mais acentuada, é isso?
4: Exatamente, essa é a grande preocupação.
3: E no Nordeste há um alerta sobre os níveis dos reservatórios, né?
4: Exatamente. O SGB, ele acompanha junto com a Agência Nacional de Águas os reservatórios, né, através do sistema de acompanhamento dos reservatórios do Nordeste, também dos 9 estados do Nordeste, também em Minas Gerais. Mas a situação hoje, 5 de agosto, é de normalidade também, 50%, 51% da sua capacidade, né? Então a gente está mantendo esse percentual desde abril. Então ainda não é uma preocupação a região Nordeste.
2: Muito bem, então vamos falar agora de Sul, onde o El Niño talvez seja a região onde talvez a gente já esteja sentindo essa questão do El Niño de maneira mais intensa, né, mais acentuada. Já há problemas de cheias e transbordamentos. Como é que deve ser o próximo trimestre por lá, onde o alerta é maior?
4: E como você falou, né, a previsão de chuvas acima da média do El Niño pode levar muito os rios, já materializado agora no mês de julho. Tivemos muitas inundações. Para você ter uma ideia, mês de julho no sul, na região do Rio Grande do Sul, em média chover 130 milímetros, a gente teve localidades com 430 milímetros, provocando então grandes impactos aí de inundação, e a preocupação geralmente é essa, de o solo já está muito úmido e ainda esse aumento das chuvas na região sul poder causar mais impactos de inundações na região sul.
3: Agora, no Cerrado e Pantanal, André, onde já costumamos ter seca nesse período, o que esperar para as bacias desses biomas?
4: Então, no Cerrado, na região sudeste, em termos de chuva, os modelos meteorológicos, que nós, do Serviço Geológico, a gente não trabalha com meteorologia, né? A gente usa a meteorologia para poder explicar a hidrologia. Mas os modelos de meteorologia estão muito discrepantes, vamos dizer assim. O que a gente entende agora nesse momento, não dá para falar do cenário de chuva, mas nesse momento que realmente as temperaturas já estão muito elevadas, aí sim a preocupação é mais para a questão de incêndios florestais. Então, monitoramento de rios, ainda estamos na normalidade para...
2: Tudo indicando ainda que Cerrado e Pantanal, em termos de águas, devem ficar ainda dentro da normalidade.
4: Estamos já desde 2020, assim, com uma tendência de depreciação da capacidade dos rios na região do Pantanal, principalmente. Então, assim, na normalidade, já não digo que já, a gente já não vai, vem vivendo muito tempo isso. Então, mas não vai ser mais crítico ou menos crítico este ano especificamente.
2: Quando a gente fala, então, de mudanças climáticas, é disso que a gente fala, né? A gente vai observando uma mudança no comportamento natural, no comportamento da natureza ao longo do tempo, né? Não é só no trimestre, não é só no ano.
4: Perfeito.
2: Como a senhora disse, já vem desde 2020.
4: Perfeito,
2: né?
4: A gente não tem mais um Pantanal, uma região alagada há muitos anos. Então, isso realmente é um mudanças climáticas, não só o efeito de El Niño também, né? Então, sendo uma mudança climática que a gente vem evidenciando, principalmente nessa região.
3: Agora, doutora Andréia, como é que funciona esse monitoramento do Serviço Geológico do Brasil? Conta para o nosso ouvinte um pouco mais sobre como é esse trabalho.
4: O Serviço Geológico é o grande parceiro no campo e no escritório para fazer esse monitoramento, né? Além desse trabalho contínuo de monitoramento, de saber essas séries hidrológicas de longo período que nós monitoramos, né? A gente tem um serviço desde a década de 80, daí de realizar previsões hidrológicas, não só o momento atual, mas essas previsões hidrológicas, né, futuras. Começamos aí com bacias como o Pantanal, o Amazonas e o Rio Doce, que são bacias mais lentas, mas depois dos booms, dos desastres, como a gente chama aí nos anos de 2011, 2012, 2013, a gente começou a fazer sistemas de previsão hidrológica em bacias mais rápidas e também com o advento também da do todo um monitoramento automático, muito mais especializado, né? Então, assim, a gente, o que, que a gente faz? Além desse monitoramento do campo, a gente no escritório recebe essas informações automáticas que vêm pelos satélites, né? Então, de hora em hora a gente está recebendo níveis dos rios, a quantidade de chuva, e rodamos modelos matemáticos, hidráulicos, hidrológicos, para fazer essas previsões. Aí você vai me dizer, então a gente consegue saber com muita antecedência se vai inundar? Depende da região hidrográfica, depende da resposta da bacia hidrográfica. Então, sim, há localidades que a gente consegue fazer essa previsão com 75 dias de antecedência, mas outras localidades, em bacias mais de alta declividade, com uma menor área de drenagem, com até 4 horas de antecedência. Mas o que permite, no caso de inundações, retirar as famílias, retirar, então, sim, permite, a gente salva vidas com esse monitoramento e com esse sistema de previsão hidrológica.
3: Muito bem, nós conversamos com Andréa Germano, chefe do Departamento de Hidrologia do Serviço Geológico do Brasil. Muito obrigado por sua entrevista aqui à Voz do Brasil.
4: Muito obrigada a vocês. Até logo. Tchau, tchau.
2: A segurança no abastecimento de água passa também pela recuperação do meio ambiente.
3: Está aberta uma chamada pública para apoiar projetos de restauração ecológica e soluções voltadas à proteção de mananciais que abastecem grandes centros urbanos.
2: A chamada foi feita pelo Banco Nacional de Desenvolvimento Econômico e Social e deverá prever investimentos de 15 milhões e 20 milhões de reais com prazo de execução de até 48 meses.
3: As ações devem ter foco em restauração ecológica e em soluções baseadas na natureza, para combater a escassez de água nas regiões metropolitanas, como explica o superintendente da área de meio ambiente do BNDES, Nabil Kadri.
5: As propostas enviadas devem incluir ações de restauração ecológico-produtiva utilizando vegetação nativa, em áreas estratégicas para proteção dos recursos hídricos, incluindo nascentes, margens de rios e outras áreas relevantes para a conservação dos mananciais.
2: Os projetos deverão contemplar regiões do Distrito Federal e entorno, São Paulo, Rio de Janeiro, Ceará, Mato Grosso, Rondônia e Acre.
3: Mariana Dias Vilas Boas, pesquisadora do Serviço Geológico do Brasil, fala sobre a importância da recuperação e preservação de mananciais que abastecem grandes cidades.
6: Com a ampliação da vegetação, a gente vai ter uma maior taxa de infiltração, esses aquíferos vão ter mais água, vai chegar mais água também nos rios, através desses afloramentos das nascentes. Então, os projetos de recuperação, eles são projetos importantíssimos e têm uma relação direta com a segurança hídrica nas grandes cidades. E reduz consequências de inundação, eu aumento a recarga dos aquíferos.
2: A chamada pública está aberta até o dia 9 de setembro e pode ser consultada no site do BNDES.
3: O Brasil assumiu a presidência pro tempore da Aliança para a Segurança, a Justiça e o Desenvolvimento.
2: A entidade reúne países da América Latina e Caribe.
3: Na reunião de cúpula em Brasília, o Banco Interamericano de Desenvolvimento anunciou $4 bilhões para as ações integradas de combate ao crime organizado na região.
7: A América Latina concentra 8% da população mundial e é responsável por um terço dos homicídios ocorridos no mundo, de acordo com dados da Polícia Internacional. Esses números levaram à criação da Aliança para a Segurança, a Justiça e o Desenvolvimento, composta por 23 países e 14 instituições, como a Interpol. Um encontro em Brasília discute estratégias de prevenção e combate ao crime organizado na América Latina e Caribe. No primeiro ano de atuação da Aliança no combate ao crime organizado, foram destinados $1 bilhão e 400 milhões, o que corresponde a 60% dos recursos previstos para os 3 primeiros anos da iniciativa. A alta demanda dos países membros levou o Banco Interamericano a reavaliar os recursos destinados ao programa, elevando o montante para $4 bilhões. O ministro da Justiça do Brasil, Wellington Lima Silva, fala sobre a importância da aliança.
8: Nós estamos absolutamente convencidos da necessidade de intensificar essa interlocução com organismos multilaterais, em estabelecer tantas quantas sejam as tratativas, as interlocuções necessárias para aperfeiçoar e aprimorar essa estratégia.
7: Um protocolo também foi assinado para o repasse de R$5 bilhões ao Brasil, que assumiu a presidência pro tempore da aliança pelos próximos 12 meses. Reportagem Cleide Lopes.
2: O Comitê de Política Monetária, o Copom, reduziu a taxa Selic, que é a taxa básica de juros da economia, de 14,25% para 14% ao ano.
3: Em comunicado divulgado hoje, o Copom afirmou que o cenário internacional ainda exige cautela por causa das incertezas sobre os conflitos no Oriente Médio.
2: A taxa Selic influencia outras taxas de juros no país, como as taxas de empréstimos, financiamentos e aplicações financeiras.
3: E essas foram as notícias do Governo Federal.
2: Uma realização da Secretaria de Comunicação Social da Presidência da República.
3: Com produção da empresa Brasil de Comunicação.
2: Fique agora com o Minuto do TCU. Em seguida, as notícias do Poder Judiciário e do Congresso Nacional. Boa noite.
3: Boa noite e até amanhã.
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12: Você vai ouvir agora notícias do Poder Judiciário.
13: Supremo Tribunal Federal começa a julgar se proibição a jogos de azar é compatível com a Constituição de 1988.
14: Presidente Lula sanciona projeto de lei que regulamenta relevância para admissão do recurso especial no STJ.
13: Acordo firmado entre Tribunal Superior Eleitoral e Advocacia Geral da União prevê boas práticas sobre o uso da inteligência artificial nas eleições deste ano.
14: Boa noite, eu sou Marcela Luiza.
13: E eu sou Walter Lima.
14: O plenário do Supremo Tribunal Federal começou a analisar na sessão de hoje se a proibição a jogos de azar é compatível com a Constituição. Após as sustentações orais, o relator do caso, o ministro Luiz Fux, começou a votar.
13: Desde 1941, a Lei de Contravenções Penais proíbe a organização e exploração de jogos de azar, punindo os infratores com prisão simples, multa e outras penalidades previstas em lei. Isso inclui o jogo do bicho e as máquinas caça-níqueis.
14: Os ministros analisam se essa proibição, criada há mais de 80 anos, ainda é compatível com a Constituição Federal de 1988, ou se ela ficou ultrapassada.
13: Na prática, o Supremo vai decidir se a exploração de jogos de azar deve continuar proibida e punida pela legislação penal brasileira ou se essa proibição é incompatível com a Constituição.
14: A decisão, porém, não tratará da regulamentação de cassinos ou da exploração comercial dos jogos, temas que devem ser abordados em outras ações que tramitam na Corte.
13: O julgamento vai continuar na sessão plenária de amanhã.
14: O presidente da República, Luiz Inácio Lula da Silva, sancionou o projeto de lei que regulamenta a relevância para a admissão do recurso especial no Superior Tribunal de Justiça.
13: O projeto foi convertido na Lei 15.484 de 2026. Fátima Uchoa.
15: Com a relevância, segundo o presidente do STJ, ministro Herman Benjamin, o tribunal poderá concentrar esforços nos recursos que tratam de temas com maior impacto para a sociedade.
16: Não é de uma lei para atender interesses do Superior Tribunal de Justiça, mas da celeridade, da qualidade e da efetividade da prestação jurisdicional.
15: A nova lei deve tornar a prestação jurisdicional mais eficiente e permitir que o STJ concentre a atuação em casos com maior impacto jurídico, econômico, político ou social, que sejam importantes para uniformizar a interpretação da legislação federal, sem limitar o acesso dos brasileiros à justiça.
14: Tribunal Superior Eleitoral e Advocacia Geral da União assinam um acordo de boas práticas sobre uso da inteligência artificial nas eleições 2026.
13: O principal produto da parceria é o lançamento de um guia de boas práticas sobre o uso de IA no processo eleitoral. Fábio Ruas.
17: O documento vai servir como um manual de conduta com diretrizes técnicas detalhadas para partidos, candidatos, plataformas digitais, órgãos públicos e para a sociedade civil. O acordo ainda prevê a realização de cursos, seminários, workshops e eventos relacionados ao uso da inteligência artificial nas eleições, entre outras medidas.
14: Tribunal Superior do Trabalho mantém entendimento sobre desconto de dias parados em greves de longa duração.
13: Com a decisão, empresas vão poder descontar metade dos dias e trabalhadores vão ter de compensar a outra metade. Marla Lacerda.
18: A sessão de dissídios coletivos do TST autorizou duas empresas de Indaiatuba, no interior de São Paulo, a descontar metade dos 36 dias da greve realizada pelos empregados. Nessas situações, a Justiça do Trabalho admite, como regra adotada pela jurisprudência da Corte, a compensação da outra metade dos dias de paralisação. Esse entendimento, ele busca equilibrar o direito de greve com os efeitos da suspensão do contrato de trabalho durante o movimento. Para os ministros, o desconto integral dos dias parados pode gerar prejuízos econômicos excessivos aos trabalhadores.
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14: Uma boa noite.
13: E até amanhã.
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19: Eu sou Paula Groba.
20: E eu sou Humberto Pinheiro.
19: E estes são os destaques de hoje do Jornal do Senado, que começa agora.
20: Senado pode tornar hediondos e inafiançáveis crimes de pedofilia.
19: Pessoas com deficiência poderão ser consideradas idosas aos 50 anos.
20: Fim da aposentadoria compulsória como punição avança no CNJ e no Senado.
19: Boa noite.
20: Boa noite.
19: Crimes sexuais contra crianças e adolescentes podem passar a receber a punição mais rigorosa prevista na legislação brasileira.
20: O plenário do Senado pode votar o projeto que torna hediondos e inafiançáveis os crimes de pedofilia e outras violências sexuais contra crianças, adolescentes e pessoas vulneráveis. A reportagem é de Bruno Lourenço.
21: O projeto de lei aprovado na Comissão de Constituição e Justiça inclui no rol dos crimes hediondos condutas como a corrupção de menores, a satisfação de lascívia, caracterizada pela prática de atos libidinosos na presença de criança ou adolescente, a divulgação de cena de estupro de vulnerável e o compartilhamento de pornografia. A matéria também classifica como hediondos os crimes previstos no Estatuto da Criança e do Adolescente ligados ao tráfico internacional de crianças e à pornografia infantil, como defendeu a relatora, senadora Elisiane Gama, do Maranhão.
22: Nosso relatório é pela aprovação do projeto de lei com a redação corrupção de menores, satisfação de lascívia mediante presença de criança ou adolescente, favorecimento da prostituição ou de outra forma de exploração sexual de crianças e adolescentes ou de vulnerável, divulgação de cena de estupro ou de cena de estupro de vulnerável, de cena de sexo ou de pornografia.
21: O senador Everton, do PDT do Maranhão, apresentou proposta semelhante e pediu que as duas matérias sejam analisadas em conjunto pelo plenário.
23: Em que eu propus o aumento da pena dos crimes cometidos contra a dignidade sexual quando praticados na presença física ou virtual de crianças, adolescentes e também também cônjuge, companheiro ou parente de vítima, consanguíneo ou afim, em linha reta ou colateral até o quarto grau.
21: A CCJ aprovou um pedido de urgência para votação no plenário.
19: E a Comissão de Relações Exteriores iniciou as discussões sobre as barreiras da União Europeia à carne brasileira.
20: O grupo de trabalho que trata do acordo do bloco europeu com o Mercosul ouviu integrantes do governo e do setor privado. Repórter Pedro Pincer.
0: A partir de 3 de setembro, passam a valer novas regras da União Europeia sobre o uso de antimicrobianos na produção animal. O bloco exige que o Brasil consiga comprovar que a carne exportada não foi produzida a partir de animais submetidos ao uso de antimicrobianos proibidos pelas autoridades europeias. De acordo com o presidente da comissão, senador Nelsinho Trade, do PSD de Mato Grosso do Sul, é preciso ouvir os setores que podem ser afetados pelas normas e buscar soluções em conjunto com o governo e a iniciativa privada.
1: Setores que, porventura, venham a se sentir prejudicados, nos acionam, que nós iremos promover debates dessa natureza.
0: O chefe da missão do Brasil junto à União Europeia, embaixador Pedro Miguel da Costa e Silva, afirmou que o país terá de comprovar, por meio de auditorias, que consegue separar os produtos destinados ao mercado europeu e garantir que eles atendam às exigências do bloco. Representantes do setor privado afirmaram que o Brasil já dispõe da tecnologia necessária para fazer esse controle.
19: Aguarda votação no plenário um projeto que reduz para 50 anos a idade em que uma pessoa com deficiência seja considerada idosa.
20: O impacto do envelhecimento é maior para esse grupo de pessoas consideradas vulneráveis. Segundo a Organização Mundial da Saúde, pessoas com deficiência apresentam maior risco de desenvolver doenças crônicas, pior estado de saúde e, em alguns casos, podem morrer até 20 anos antes da população sem deficiência. Repórter Patrícia Oliveira.
4: O projeto que considera idosa uma pessoa com deficiência já a partir dos 50 anos, estende para esses indivíduos os mesmos direitos e a proteção garantidos às pessoas da terceira idade. A condição de idoso deverá ser definida por avaliação individual, médica, psicológica e social. Como destacou o relator do projeto na Comissão de Assuntos Sociais, senador Flávio Arnes, do PSB do Paraná.
5: Conforme a deficiência, podemos observar reduções na expectativa de vida que variam até algumas décadas para baixo. Se compararmos com a média da população, estamos longe de um patamar de igualdade.
4: Para o senador Paulo Paim, do PT do Rio Grande do Sul, relator na Comissão de Direitos Humanos, a proposta viabiliza a aplicação de conceitos de envelhecimento ativo específicos para pessoas com deficiência.
24: Minimizando os possíveis impactos negativos do avanço da idade em um grupo social especialmente vulnerável.
4: O projeto que altera o Estatuto do Idoso já foi aprovado também na Câmara dos Deputados e está pronto para votação no plenário do Senado.
19: E a aposentadoria compulsória de magistrados pode deixar de ser uma punição prevista na Constituição. Depois de o Conselho Nacional de Justiça oficializar o fim dessa penalidade no âmbito administrativo, o Senado pode analisar uma proposta que muda a Constituição sobre o mesmo tema.
20: A relatora, senadora Elisiane Gama, do Maranhão, afirmou que a decisão corrige uma distorção histórica. Repórter Pedro Pincer.
0: O Conselho Nacional de Justiça aprovou por unanimidade a proposta de resolução que acaba com a aposentadoria compulsória como a sanção disciplinar mais grave a juízes. A resolução aprovada segue entendimento da primeira turma do Supremo Tribunal Federal e também prevê a possibilidade da demissão como uma das hipóteses de punição. E o plenário do Senado pode votar uma proposta de emenda à Constituição que prevê o fim da aposentadoria compulsória como punição aos magistrados, promotores e procuradores e militares. De autoria do então senador Flávio Dino, atualmente ministro do Supremo Tribunal Federal, o texto foi aprovado pela Comissão de Constituição e Justiça em abril. A relatora, senadora Elisiane Gama, do Maranhão, afirmou que a decisão corrige uma distorção histórica.
25: É inadmissível o que a gente viveu ao longo da história do Brasil com esse tipo de prêmio para quem comete um crime, de que nós não podemos permitir castas de servidores públicos com privilégios.
0: Pelas novas regras, nos casos mais graves, o magistrado poderá ser colocado em disponibilidade com proposta de perda do cargo. Nessa hipótese, será imediatamente afastado das funções e passará a receber remuneração proporcional ao tempo de contribuição até a decisão definitiva do STF sobre a eventual perda do cargo.
19: Você sabia que nas eleições, os votos em branco e nulos não são transferidos para nenhum candidato e não podem cancelar uma eleição?
20: Na prática, quem escolhe uma dessas opções deixa a decisão para os demais eleitores. Conheça mais sobre esses dois tipos de votos com a repórter Marcela Cunha.
2: Voto em branco vai para quem está na frente? E uma maioria de votos nulos pode cancelar a eleição? A resposta para as duas perguntas é não. Para votar em branco, o eleitor aperta a tecla branco e confirma. O voto nulo acontece quando é digitado um número que não corresponde a nenhum candidato ou partido. Nos dois casos, o voto é excluído da contagem que define o resultado. Não é transferido, não beneficia nenhum candidato e não é somado ao vencedor. O consultor legislativo do Senado, Gilberto Guerzoni, explica como essas duas situações aparecem na urna.
3: Mas a gente já viu que reduziu bastante o número de votos em branco, né, já que a urna eletrônica abre uma tela, o eleitor tem que fazer alguma coisa de forma ativa ali, né? Ou ele propositalmente coloca um voto inexistente e confirma, o que leva à anulação do voto, ou ele tem que apertar a tecla de voto em branco.
2: Além de expressar uma decisão consciente, o voto nulo também pode ser resultado de um erro na digitação. Em 2026, serão 6 votos para deputado federal, deputado estadual ou distrital, 2 senadores, governador e presidente da República. Por isso, a recomendação da Justiça Eleitoral é levar uma colinha de papel.
19: E ao participar da abertura da exposição O Caminho do Voto, promovida pelo Tribunal Superior Eleitoral, o presidente do Senado, Davi Alcolumbre, afirmou que o processo eleitoral brasileiro está entre os mais confiáveis do mundo. Ele também elogiou a decisão do presidente do TSE, ministro Nunes Marques, de levar a mostra ao Congresso Nacional.
20: A exposição, aberta à visitação no anexo 1 do Senado, apresenta as etapas do sistema eletrônico de votação, do desenvolvimento das urnas à totalização dos votos e integra a programação da Semana Nacional do Sistema Eletrônico de Votação.
6: As pessoas que visitarem a exposição sairão daqui conhecendo melhor o percurso do seu voto e o papel que ele desempenha na construção do nosso país. Um Brasil comprometido com a democracia, com as eleições livres e diretas, com a alternância de poder e com a transparência no processo eleitoral.
20: Edição de Paula Groba e trabalhos técnicos de João Lira, o Jornal do Senado fica por aqui. Acompanhe agora as notícias da Câmara dos Deputados. Boa noite.
19: Boa noite e até amanhã.
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8: Câmara reforça a indenização por dano moral à vítima de violência doméstica.
11: Proposta facilita acesso de motoristas a postos de combustível nas estradas.
26: Projeto busca garantir saúde ginecológica de meninas a partir dos 10 anos.
27: Boa noite. Os deputados analisam proposta que visa assegurar a saúde ginecológica de meninas a partir dos 10 anos de idade no SUS. O projeto está em regime de urgência e pode ser incluído na pauta de votações do plenário a qualquer momento, como informa o repórter Antônio Vital.
28: Está pronto para ser votado no plenário da Câmara, projeto que torna a regra a primeira consulta ginecológica das meninas a partir de 10 anos de idade no SUS, o Sistema Único de Saúde. O projeto foi apresentado pelas deputadas Adriana Ventura, do Novo de São Paulo, e Grace Elias, do PL de Minas Gerais, com o objetivo de permitir que as meninas e suas famílias recebam orientações preventivas e adequadas sobre temas como vacinação contra o HPV, cuidados de higiene íntima, preparação emocional para a primeira menstruação e informações sobre métodos contraceptivos. A vacina contra o HPV é recomendada a partir dos 9 anos de idade. A proposta obriga o Ministério da Saúde a elaborar um protocolo para o atendimento ginecológico dessa faixa etária. As meninas deverão ser encaminhadas à primeira consulta quando houver sinais de proximidade da menarca, como é chamada a primeira menstruação. Além disso, determina que as secretarias estaduais e municipais de saúde providenciem a formação contínua dos profissionais da área, especialmente ginecologistas, para que estejam preparados para atender as meninas. O texto também estabelece que a consulta será acompanhada por um responsável e, quando necessário, uma equipe multidisciplinar, que poderá incluir psicólogos e enfermeiros. De acordo com a deputada Adriana Ventura, uma das autoras da proposta, o objetivo é reduzir a incidência de gravidez precoce na adolescência, evitar doenças sexualmente transmissíveis e contribuir para a prática de hábitos saudáveis.
9: Tanto a vacinação como a HPV, que é recomendado a partir dos 9 anos, cuidado de higiene íntima, preparação emocional para essa fase da primeira menstruação e demais, bem como informação sobre métodos contraceptivos. Isso é importante para prevenir gravidez precoce e outras complicações de saúde. Ele é muito simples, mas a gente acredita que ele pode provocar mudanças profundas na orientação das meninas brasileiras.
28: O projeto que torna a regra a primeira consulta ginecológica das meninas a partir de 10 anos de idade no SUS ganhou o regime de urgência e pode ser votado a qualquer momento no plenário da Câmara, sem passar pela análise das comissões permanentes da Casa. Da Rádio Câmara, de Brasília, Antônio Vital.
10: Educação.
12: Jorge Sola, do PT da Bahia, defende o projeto de sua autoria que regulamenta as escolas de saúde pública do SUS. A matéria já aprovada na Câmara e em tramitação no Senado reconhece instituições estaduais e municipais que formam profissionais, organizam estágios e apoiam residências.
13: Essa rede de escolas de saúde pública precisa e merece o seu reconhecimento, a sua regulamentação, para que dê, primeiro, mais visibilidade, mais estabilidade e maior capacidade de ampliar o orçamento destinado à formação de recursos humanos, ampliar o empoderamento dessas escolas para o ordenamento das práticas e dos estágios. Muitas vezes você tem a necessidade de organizar as vagas nos hospitais públicos, nos hospitais da rede do SUS para a formação profissional e até, né, definir políticas públicas que visem estimular a formação de profissionais que ainda temos uma carência.
12: Jorge Sola assinala ainda que as escolas têm papel central na organização dos processos seletivos para residências médicas e na formação de especialistas em áreas com carência no país. Para ele, a falta de um marco legal e de uma estrutura de articulação nacional limita o potencial das instituições.
14: Professora Luciane Cavalcante, do PSOL de São Paulo, é autora do projeto que isenta do imposto de renda professores e demais profissionais da educação básica e superior. Ela explica que a medida busca valorizar a categoria e ampliar os investimentos na educação.
12: A deputada afirma que o Brasil investe pouco em educação, paga baixos salários aos docentes e que muitos municípios não cumprem o piso nacional do magistério. Professora Luciane Cavalcante argumenta ainda que, assim como outros setores recebem incentivos fiscais, os profissionais da educação devem ser priorizados.
15: Esse projeto, ele visa colocar no centro do orçamento público e do financiamento das políticas públicas os profissionais da educação. Quase 30% de todo o rendimento dos profissionais da educação ficam retidos na fonte com pagamento do imposto de renda. Os profissionais da educação já trabalham em várias escolas para poder complementar a sua renda. Eles trabalham com alto número de estudantes por turma. Então, eles precisam desse investimento.
10: Trabalho.
12: A Câmara aprovou o projeto de lei que limita a jornada máxima de trabalho dos psicólogos a 30 horas semanais, sem redução do salário. A repórter Maria Neves traz mais informações sobre o texto que já foi encaminhado para análise dos senadores.
16: Uma das autoras do projeto, a deputada Érica Cocai, do PT do Distrito Federal, explica que atualmente a lei que regulamenta a atuação dos psicólogos não prevê limite de jornada de trabalho. Com isso, eles ficam submetidos a 44 horas semanais. De acordo com a deputada, a categoria é a única entre os profissionais que lidam com saúde e atenção psicossocial que não tem jornada de 30 horas.
17: Profissionais de psicologia têm o direito a uma jornada de trabalho que possibilite que ele tenha tempo para o seu aprimoramento acadêmico, mas ao mesmo tempo tempo para que possa cuidar da sua própria existência. Por isso, 30 horas para a psicologia é uma necessidade, não apenas dos psicólogos e psicólogas, mas é uma necessidade do país que precisa desses profissionais atuando em todos os espaços.
16: A deputada Natália Bonavides, do PT do Rio Grande do Norte, também assina a proposta. Ao apresentar o texto, as autoras argumentaram que a redução da jornada de trabalho vai contribuir para a preservação da qualidade de vida e o adequado exercício da atividade profissional, que demanda elevado desgaste emocional e mental. O texto beneficia os profissionais com contrato de trabalho no setor privado. Para psicólogos que trabalham em empresas públicas como seletistas, a nova jornada dependerá de dotação orçamentária e de autorização na Lei de Diretrizes Orçamentárias. Da Rádio Câmara de Brasília, Maria Neves.
1: Economia.
27: Marcelo Crivella, do Republicanos do Rio de Janeiro, aponta como positivos os resultados de emenda à Constituição que estende a imunidade de IPTU a templos religiosos instalados em imóveis alugados. Ele explica que a regra passou a valer em 2023.
4: Em 2022, ela foi promulgada, essa emenda à Constituição, em fevereiro de 2022. Como o IPTU incidia 1º de janeiro, ela passou a ter efeito apenas em 2023. O que significa ela? Antes dessa emenda, tinha a imunidade de IPTU apenas os templos próprios, aqueles que foram construídos pelos fiéis. Mas nós sabemos, pelo censo do IBGE 2022, que dos 580 mil templos religiosos, católicos, espíritas, evangélicos, 400 mil funcionam em imóveis alugados e eles não tinham a imunidade do IPTU. Com a emenda constitucional 116, passaram a ter.
5: Marcelo Crivella orienta igrejas, creches, asilos e orfanatos a procurarem as prefeituras caso tenham efetuado o pagamento do IPTU entre 2023 e 2026. Ele alerta que a cobrança é indevida nos casos amparados pela emenda, com possibilidade de restituição dos valores.
27: Bandeira de Melo, do PV do Rio de Janeiro, é um dos autores de projeto que cria um modelo próprio de funcionamento para as cooperativas solidárias. O texto define essas organizações como sociedades sem fins lucrativos, com regras de autogestão e articulação com a Política Nacional de Economia Solidária.
5: Bandeira de Melo informa que a proposta busca reduzir a burocracia para iniciativas da economia solidária, com prioridade para grupos economicamente frágeis. O projeto também prevê estímulo à participação das cooperativas solidárias em compras públicas, licitações e ações de desenvolvimento comunitário.
1: Desenvolvimento Regional.
27: Paulo Soares, do Podemos de São Paulo, apresentou o projeto que cria um programa para incentivar a universalização da coleta e tratamento de esgoto. Ele explica que a iniciativa também institui um fundo de assistência para socorrer municípios sem condições financeiras de investir no saneamento básico.
18: Uma defesa da sustentabilidade e da compensação ambiental. Em que sentido? Aquele município que está cumprindo com todos os seus deveres na questão de saneamento, nas questões ambientais todas, ele ser recompensado por um fundo. E esse fundo também, ao mesmo tempo, socorrer os municípios que não têm condições financeiras de avançar no saneamento básico. Essa é uma gestão que envolve meio ambiente, envolve saúde pública.
5: Paulo Soares pede urgência na aprovação da matéria, ressaltando que o saneamento ainda apresenta desigualdades profundas entre regiões do país. O congressista esclarece que os recursos do fundo virão de penalidades, de fiscalização e de aportes internacionais de fomento.
1: Turismo.
27: Projeto de lei apresentado por Domingos Neto, do PSD do Ceará, visa facilitar o acesso de micro e pequenas empresas de turismo a financiamentos públicos. A proposta prioriza empreendimentos localizados fora das regiões metropolitanas.
5: O texto de Domingos Neto permite o uso de fundos garantidores e seguros de crédito em substituição ou complemento às garantias tradicionais. Para ele, a medida amplia o acesso aos recursos do Fungetur e dos fundos constitucionais para modernizar e fortalecer o turismo regional.
1: Transportes.
27: Avança na Câmara proposta que busca facilitar o acesso de motoristas a postos de combustível nas estradas. A repórter Silvia Munhato tem os detalhes.
21: A Comissão de Viação e Transportes da Câmara dos Deputados aprovou o projeto que busca melhorar o acesso dos motoristas aos postos de combustíveis e rodovias sob concessão pública. A proposta inicial do deputado Capitão Augusto, do PL de São Paulo, dava 180 dias de prazo para que as concessionárias elaborassem planos de adequação das rodovias, evitando retornos muito distantes. O relator, deputado Zé Trovão, do PL de Santa Catarina, afirma que o problema é real.
0: E esse motorista, às vezes, ele tem que caminhar 5, 6 quilômetros para frente, fazer um retorno e voltar. O que nós estamos determinando hoje é o seguinte: olha, nós vamos criar acessos mais claros e mais fáceis para esses motoristas, para que o cara não corra o risco, às vezes está na reserva, está chegando no final do seu combustível, vai fazer um retorno, ou um retorno que não está bem sinalizado, um retorno perigoso e acabar acontecendo um acidente.
21: Mas o deputado modificou o texto para atribuir à Agência Nacional de Transportes Terrestres a tarefa de tratar do problema no âmbito de sua atuação normativa e contratual. A proposta, que pretende facilitar o acesso do motorista aos postos de combustíveis em rodovias sob concessão, será analisada agora pela Comissão de Finanças e Tributação. Da Rádio Câmara de Brasília, Silvia Munhato.
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3: Segurança Pública.
26: Bibo Nunes, do PL do Rio Grande do Sul, é autor de projeto que amplia as punições para quem picha bens públicos ou privados. O parlamentar destaca que o texto prevê a suspensão da carteira de habilitação e das linhas telefônicas do infrator.
6: Nós temos que acabar com a pichação. Só suja a cidade. Tem que ser punido. É punindo que se gera respeito. Os pichadores, eles têm uma competição para ver quem é o louco mor, quem é o que consegue pichar e estragar o monumento que mais chame a atenção da sociedade. Então, esse projeto é para dar penalidade, punir quem presta esse desserviço ao Brasil, que é a pichação. E que nós, brasileiros, possamos ter nossas cidades, os nossos monumentos respeitados.
27: O congressista observa que a pichação causa, além dos danos materiais, prejuízos ao turismo. Bibo Nunes acrescenta que o projeto inclui a cobrança do ressarcimento pela restauração do bem pichado, com responsabilização do autor ou dos responsáveis legais em caso de menor de idade.
26: Alexandre Lente, do União de São Paulo, propõe substituir a prisão em regime fechado pela prisão domiciliar para quem deixar de pagar pensão alimentícia. O projeto do deputado também permite monitoramento eletrônico e saída para o trabalho remunerado.
27: Alexandre Leite explica que a prisão em regime fechado ficaria restrita a casos excepcionais, quando houver ocultação de bens ou má-fé do devedor. Ele argumenta que a medida busca aumentar as chances de pagamento da pensão sem impedir o exercício da atividade profissional.
3: Justiça.
26: Os deputados aprovaram nova regra sobre indenização por dano moral à vítima de violência doméstica. Entenda na reportagem de Paula Bittar.
20: A Comissão de Constituição e Justiça da Câmara dos Deputados aprovou uma proposta que reforça na lei o direito de indenização por dano moral nos casos de violência doméstica e familiar contra a mulher, desde que haja pedido expresso da acusação ou da parte ofendida. A reparação será fixada pelo juiz, inclusive criminal. A relatora na comissão, deputada Lídice da Mata, do PSB da Bahia, destacou a importância de garantir a indenização a essas mulheres.
22: Ela é uma vítima da violência e isso é conhecido pela sociedade e impacta sobre sua imagem na sociedade. E, portanto, ele garante o direito dessas mulheres a uma indenização por danos morais. A violência deixa as marcas que vão muito além das agressões físicas. Elas provocam sofrimento, ela compromete a saúde mental, ela afasta as mulheres do seu trabalho, ela deixa a mulher em situação de trauma. E, por isso mesmo, é essencial que a legislação assegure também o direito à reparação desses danos.
20: Segundo Lídice da Mata, a proposta tem inegável relevância, pois ao inserir a possibilidade expressa de reparação civil por dano moral decorrente de violência doméstica, fortalece a proteção dos direitos fundamentais à dignidade da pessoa humana, à integridade física, psíquica e moral e à igualdade de gênero, assegurando à vítima um instrumento adicional de reparação no âmbito civil. A proposta que estabelece o direito de indenização por dano moral nos casos de violência violência doméstica e familiar contra a mulher já pode seguir ao Senado, a menos que haja recurso para votação pelo plenário da Câmara. Da Rádio Câmara, de Brasília, Paula Bittar.
1: Consumidor.
27: Tarcísio Mota, do PSOL do Rio de Janeiro, é coautor de projeto que regulamenta a publicidade das apostas online. A iniciativa trata a atividade como tema de saúde pública e de defesa do consumidor, com o objetivo de restringir a propaganda das chamadas bets.
7: Do mesmo jeito que nós temos hoje regulações muito rígidas sobre propaganda, por exemplo, para as drogas legalizadas, como tabaco ou álcool, é preciso ter regras muito rígidas para as propagandas dessas casas de aposta online. Por exemplo, é inadmissível que elas continuem a financiar times de futebol, financiar campeonatos de futebol, que são inclusive a origem de grande parte dessas apostas. É inadmissível que no meio da transmissão de um jogo de futebol, você tenha propaganda dessas casas de aposta como se fossem simples informações jornalísticas.
26: Segundo Tarcísio Mota, o projeto cria medidas preventivas para reduzir o endividamento e os impactos do vício sobre as famílias. O parlamentar também defende regras mais rígidas com foco na proteção da saúde mental e dos direitos dos consumidores.
27: Projeto de Raymond, do PT do Rio de Janeiro, proíbe a veiculação de propagandas de apostas online em emissoras de rádio e televisão. De acordo com o deputado, a medida busca reduzir a exposição da população às chamadas bets em veículos que operam por concessão pública.
8: Então, o que a gente queria, na verdade, é que as bets não existissem no nosso país. Nós lutamos contra elas. Mas enquanto a gente não consegue abolir as bets no Brasil, e nós haveremos de abolir um dia, nós queremos proibir que elas sejam divulgadas, publicizadas nos meios de comunicação de televisão e rádio.
26: Raymond explica que o objetivo é minimizar os impactos das apostas sobre a saúde mental, o orçamento das famílias e o endividamento da população. Ele acredita que reduzir o alcance desse tipo de atividade protege os consumidores mais vulneráveis.
27: Termina agora o Jornal Câmara dos Deputados, produzido pela Rádio Câmara, com trabalhos técnicos de Everson Urani e apresentação de Val Monteiro e Luciana Vieira. Uma boa noite para você.
26: A Voz do Brasil volta amanhã. Boa noite.
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1: Chat, qual é a oitava maravilha do mundo?

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2: Gabi,

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3: Rafa e Júnior. 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
4: Não tem saída.
2: Ai, Rafinha, velho.

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10: Esse é o novo hit de Responsa e Rafa Júnior. Vamos cantar junto assim, ó.

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0: Muito obrigado!
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2: Oh, Rio Preto! Chega Arnaldo e Zé Neto e Cristiano junto e misturado, hein?

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1: Sucesso, essa capa chamou muita gente, deixou o coração marcado, né, Leno?
2: Tamo junto, meu parceiro Tarcísio. Que honra, meu irmão.
1: Eu que agradeço. Meu ídolo.

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0: pagodinho.
1: É o bolo do Baiache.
0: Ai, bebê, aquela mistura boa.
1: Menos é mais, eu, Guilherme.
0: Vamos, mulher. Que prazer. Tá contigo.
1: Olha essa história, vai.

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1: Semana do Pai, rumo ao Hexa, aqui também tem sentimentos. Ó!

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3: nem eu.
2: E eu sei que começa.

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1: Eu acho que você tem que mandar aquela mensagem. Mas manda o que está no seu coração.
2: Porque se fosse eu falaria mais ou menos assim.
3: Ei, boa noite. Antes de te bloquear, eu só vim te dizer que a partir de hoje pode tocar o terror, fazer o que quiser fazer. A boca é sua, curte sua sorra. Sinto mais nada.
1: Não, apaga.

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0: Santíssima. Um velhinho.
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2: Escuta essa história aqui, galera.
0: Ela é de tsunami, hein?

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1: Quer que essa mãe atende agora?

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0: Não escolheu a roupa, tá sempre decisa. Com qualquer uma delas vai ser a mais linda.
1: Sim, ó.

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1: Salve de papo, Renato Sertanejeiro aqui com essa casa maravilhosa.

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1: Murilo Ruf e Paulo Natan.

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Olá, com licença, posso entrar em sua residência? Muito bom dia a você, que com certeza já estava aguardando a chegada de Geizinha aqui na 100.3 FM, Rádio das Pessoas, que é Roraima, onde amigos e amigas de Alto Alegre, Majari, Bonfim, Cantar, Caracaraí, Rorainópolis, Pacaraima, Uiramutã e Capital Boa Vista, onde amigos e amigas do estado vizinho no Amazonas, Presidente Figueiredo, aos amigos dos países vizinhos, República Bolivariana da Venezuela, República Cooperativa da Guiana, você que nos ouve também através dos nossos aplicativos, Rádio Folha BV, Rádios Net, nosso site radiofolha.fm, Estados Unidos, Japão, Portugal, França, Cuba, Argentina, Itália. Bom dia, Brasil! Bom dia, mundo! Você está sintonizado na 100.3, na retransmissão do Manhã Sertaneja, na 94.7, pelo FM Bonfim. Nossa co-irmã, um forte abraço, já estamos conectados em rede. Na direção, produção e louco operação do Manhã Sertaneja, sua amiga Geisa Matos, muito prazer. A partir de agora, vamos juntos até as 7 horas da matina, com muita música sertaneja raiz no seu rádio, dados históricos da previsão do tempo, a hora do trovador, as manchetes direto do portal folhabv.com.br, dia de hoje na história, momento pronto, falei claro. A hora do bolo e o momento da seresta para você, aniversariante desta quinta-feira, 6 de agosto de 2026. 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Bom dia, Maico Ernesto. 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

Cantar. Te Amar Foi Ilusão com Bruno Marrone. Eita, nós, hein? É o nome da música, viu, produção? Abraço aos ouvintes, valeu, Jaldi, boa viagem pra você, obrigada pela carona. João Eudes Nogueira, bom dia, Geisa Matos, Ramos Cardoso. Quinta-feira, com um dia cheio de bênçãos, alegrias e harmonia em sua vida, bom dia pra ti também. Ah, é? Laine Pinheiro, bom dia, Geisa. Bom dia, Laine. Minha amiga Maria de Nazaré, do bairro Aparecida, conosco. Diasso Maciel, dando bom dia. Rocinete e Francisco Cesário, bom dia. Um abraço, querido. Paulo Sérgio está dizendo bom dia, Geizinha. Já acordado, esperando amanhã sertaneja. Se possível, toca pra gente, Vaqueiro Vaidoso. O Arrei de Ouro ofereço especialmente para você e para todas as vaqueiramas. Você já está preparando aí para a lida? Um abraço, bom programa, linda. Um abraço, meu querido amigo. Bom dia, Geizinha. Estou na paquera do Manhã Sertaneja aqui desde cedo, já te esperando. Seu programa é número um no Brasil, viu, Geisa? Já fiz aqui o mapeando. É mesmo, né? Gostaria de ouvir Trio Parada Dura, Homem de Pedra. Bom dia.

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0: Opa, valeu boi, hein? Ah, com certeza. 5 horas e 22 minutos na capital, vaqueiro vaidoso, a Rei de Ouro e Buscapé. Nosso amigo na sintonia do Manhã Sertaneja e o pedido do Paulo Sérgio. Agora, 5 horas e 22 minutos na capital, vamos trazer a previsão do tempo.
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0: 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Vamos saber aqui como vai estar capital do extremo norte, Boa Vista, nesta quinta-feira, a mínima de 24, a máxima de 31. Gente, pode chover um bocadinho, viu? 1,8 milímetros, chance de 71%. O vento está a 8 km por hora, a umidade relativa do ar 66% para 97%. O sol brilha às 6:01. Bom dia. Pacaraima, região norte do estado. Sol com muitas nuvens, pancada de chuva à tarde e à noite, a mínima 19, a máxima de 27. Tá vendo aí, Ana Amélia? O vento está a 6 km por hora, umidade relativa do ar 76% para 100%, é excelente, o sol brilha às 6:01. Bom dia, você que está em Pacaraima, está nos dando carona. Alto Alegre, cidade oeste do estado, sol o dia todo, muitas nuvens e pancada de chuva amanhã e noite. Gente, olha, a mínima vai ser aquela situação de um pouquinho de chuva, só em locais isolados, né? Então, é por isso que a previsão do tempo está assim hoje, né? O vento está calmo, a 4 km por hora, umidade relativa do ar 76% para 100%, o sol brilha às 6:04. Você que está aí, ó, pessoal de Alto Alegre já se arrumando para sair, para fazer aquela caminhada, aquele Cooper, né? O pessoal de lá se cuida, viu? Estão cuidando bem da saúde. Um dia desse fui por lá e na manhã, bem cedinho, o pessoal fazendo Cooper e fazendo caminhada. Um abraço para vocês aí, nos dando carona. Sul do estado, São João da Baliza, sol com muitas nuvens e período de céu nublado, noite com pancadas de chuva em Baliza, tá? Você que tá aí no sul do estado, a mínima de 22, a máxima de 31, vai ser aquele clima gostoso hoje por aí, hein? O vento está a 5 km por hora, umidade relativa do ar 62% para 100%, o sol brilha às 6 em ponto. Bom dia! Finalizando na cidade de Leste Bonfim, sol com muitas nuvens durante o dia, período de céu nublado, noite com poucas nuvens, a mínima de 24, a máxima de 31, com vento a 17 km por hora, umidade relativa do ar 66% para 94%, é excelente. E o sol brilha às 5:57. 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Alô, Totô, bom dia!

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2: 5:31.
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0: 5 horas 43 minutos. Estamos de volta aqui na 100.3 FM, Rádio das Pessoas que Amam Roraima. E você já agendou aí no seu calendário? Dia 28 e 29, tá bem aí, ó, batendo na porta, aniversário de 29 anos, a comunidade Nova Esperança. Mandar um abraço pra todos aí, especial pro meu amigo Moisés, que tá curtindo aqui o nosso Manhã Certeza. Inclusive, ele mandou um áudio pra gente. Um áudio foi texto? Foi texto, né, produção? Obrigada, querido, um beijo pra ti, tá? Ele disse que meu programa é mil e gosta muito do programa, tá atualizando aqui o WhatsApp, viu, Moisés? Enquanto atualiza aqui, eu vou aqui no 9115-2155. Bom dia, minha querida amiga Roberto Bonfim. Eita, Roberto, ó, um beijão pra você, pra sua família. Muito obrigada pelo seu carinho, por sua audiência aqui conosco no nosso Manhã Sertaneja, tá, querido? Merion, bom dia, linda. Quero ouvir Bento Raimundo Entre as Paredes de Barro, oferecer para todos os seus ouvintes, para o meu amigo Senegal, Sargento Araújo e meu amigo Ruta. Fala aí, Sargento Araújo, mandar um beijão aqui pro meu príncipe Sargento Araújo, na sintonia do nosso Manhã Sertaneja, e também pra sua amada Joaquina. E também pro Dadal, né, o filho dele, filho do casal. De boa? De Aldir, gente, eu tô te dando carona, hein? Te Amar Foi Ilusão com o Bruno Marrone, já toquei, né, produção? Já? De boa. Bom dia, Lourão. Toca aí, Solteirona. Tunicão, um beijo pra você, Tunicão, pra sua família, pra todos aí na sua residência. Bom dia novamente, manda um alô pro meu amigo Ramiro, na comunidade do Milho. Essa hora ele tá com o radinho dele ligado no seu programa, é a Rayane. Bom dia, Rayane, seja muito bem-vinda. Um prazer tê-la conosco. Meu amigo Ramilton Barbosa, Barroso. Ah, é? Bom dia, você é linda. Ui, você é linda. É aquela música do Caetano? Regina Todescato, eita, Rê. Resolveu aparecer, hein, gaúcha? Acho que já deve estar preparando o chimarrão dela e curtindo aqui o programa da amiga dela. Dona Iná, hoje tem um café na Dona Iná, é isso? Tem um café lá na Dona Iná hoje? Mas às 8 horas o café na casa da Dona Iná, hein? Iná e Zé Gaúcho, um beijo no coração, obrigada pelo carinho, pela audiência. Alô, Duda, beijo pra ti, tá, querido? Gelbizinho tá por cá, é? Oiê!
1: Bom dia, bom dia, bom dia, minha amiga Juiz Amada, que é o Gelb da Araceli, manda um alô pro seu Genaro, Dona Maria no Joque, Guilherme no Garapé do Paca, Dona Maria das Graças, Dona Maria Augusta, Dona Maria do Carmo, Dona Maria Luísa. Eu quero ouvir uma música com Rick Renner, filha, viu? Uhum.
0: Tá.
1: Bom trabalho e um bom serviço.
0: Obrigada. Tá aí, né? Primeira vez a pessoa diz trabalho e serviço. Trabalho é uma coisa, serviço é outro, né, Jovezinho? Tá de boa. Oi, Jaizinha, bom dia. Estou na sintonia desse programa gostoso. Quero ouvir uma música sua, tá bom? Adoro sua voz. Saudade de você nos palcos do nosso estado. Pois é, né? É um projeto, era um projeto para esse ano, mas aí eu fui fazer faculdade novamente, né? Fui fazer um curso de direito, como todo mundo sabe, que me conhece sabe. Depois que formar, aí vai ser esse tipo, né? Esporadicamente, uma vez ou outra. Mas o palco também vai fazer parte da minha vida. Primeiro, tô com o objetivo ali. Foco. Tá bom? Um abraço pro Petelongo do Milho! É o Antônio Souza, né? Mas o pessoal conhece ele como Petelongo do Milho e todo sábado tem agrofeira lá no município de Alto Alegre. Mandar um beijo pra essa moçada toda que contribui pra fomentar aí a economia do nosso município. Um beijo no coração.
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0: Olha, o trovador de hoje, vamos trazer aqui no palco do Manhã Sertaneja essa dupla maravilhosa, Banho de Praia, o tema com Marcelo Antino e Sebastião da Silva, no oferecimento de Panificadora Pandelli.

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0: 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Que maravilha, hein? Banho de praia, Moacir Laurentino, Sebastião da Silva, aqui no nosso Manhã Sertaneja. 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Um abraço, meu amigo Zé Gaúcho e Dona Iná, que estão curtindo aí o Manhã Sertaneja. João Eudes Nogueira tá aplaudindo. Tem uma moça linda que mandou um áudio pra gente aqui. Oiê, bom dia, querida.
1: Bom dia, Jesus Amados. Aquela é Anne Pinheiro, de Boa Vista. Quero mandar um alô pro meu pai, Lael de Mesquita, que está ouvindo seu programa lá em Alto Alegre Paredão. Mando um abraço pra ele. Quero desejar um feliz aniversário. Hoje é uma data muito especial para ele. Que Deus dê vida longa, que dê prosperidade. Desejo tudo de bom pro meu pai. Hoje ele completa 63 anos. Com muita alegria, saúde e vigor. Que Deus abençoe, derrame bênçãos no trabalho dele, na fazendinha dele. Quero também dedicar uma música ao meu velho amigo. Muito obrigada.
0: Um abraço, querida. Obrigada por sua participação conosco aqui no nosso Manhã Sertaneja, tá bom, querida? Laiane Pinheiro, sempre venha pra cá, tá um prazer tê-la como ouvinte. Participe sempre. Parabéns pro seu pai. Felicidades mil pra ele, tá? Vida longa. 5 horas e 55 minutos na capital, logo mais às 6h30. Vamos cantar os parabéns pro meu amigo lá do Paredão, que está de nível hoje. É, produção, tá vendo? Tem bolo. Tem bolo na casa dele, né? Com certeza. Uhum. Ô, Geizinha, bom dia. Tô ligado no Manhã Sertaneja. Tô com a música sua. Tô aqui na expectativa de ouvir. Hoje vou gravar teu programa. É mesmo? Tá gravando o programa? Então, um beijo pra você. Obrigada pelo carinho. Wesley Araújo, bom dia.
2: Bom dia, bom dia, bom dia. Com muita alegria, minha amiga Geisa. Uma quinta abençoada, iluminada de azê. Toda a rapaziada, com certeza, que tá na sintonia, tá na frequência da melhor. No Manhã Sertaneja, com Geisa Matos. Minha amiga, eu tô aqui no frio. Cidade do frio pra caralho, City Show. Tá bom? Se der, tocar pra nós aí, Saudade Proibida com Simone Mendes. Aquele abraço, um cheiro no coração. Deus é contigo e comigo e com todos nós. Tudo de bom.
0: Um abraço, meu querido. Obrigada por sua participação conosco. Quem mais tá por cá? Edinho de Bucajaí. Pediu Chico Rei Paraná em algum lugar do passado. Eita, o Edinho não tá apaixonado não, hein, gente? Eita, mano. Cadê o Raimunda? Já acordou? Raimunda. Tome tento, homem. Diz que o Raimunda, dia de quinta-feira, ele acorda mais tarde, assim, né? Aí a Lidiane tá indo pra escola, dar aula. E o Raimundo aí, tá vendo, seu Sinésio? Raimundo, homem. Se prepare para tirar o leite da mimosa, rapaz. Hã?
3: Bom dia, minha linda. E aí, Gezinha? Bem? Eita, Gezinha. Bora pra lida, bora pra lida. Bora pra barata.
0: Nasceu, foi lindo.
3: Não foi rico, bonito, não. Não foi rico.
0: Olha aí.
3: Toca aí pra nós aí, aquela boa.
0: Aquela.
3: Tem que esquecer.
0: Rapaz, de novo, rapaz. Não me esqueça não, homem. Hã? Vamos de música nas sequências comerciais e na volta as informações do portal folhabv.com.br. Olha a hora, olha a aula, criançada. 5h57.

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3: 6:02.
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7: Estamos de volta aqui na 100.3 FM, a rádio das pessoas que amam Roraima. 6 horas e 14 minutos, já, produção? Nossa, como passa rápido, hein? Já atualizando as informações aqui do portal folhabv.com.br. Você está sintonizado aqui? Então, ó, já trazer para você. Mas antes, vamos trazer para você dia de hoje na história.
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7: Quinta-feira, 6 de agosto de 2026. Vamos registrar esse dia importante para todos nós. Hoje é Dia Interamericano do Escotista. Também Dia Internacional da Conscientização sobre as Necessidades e Desafios Especiais de Desenvolvimento dos Países em Desenvolvimento Centoral. Dia Nacional dos Profissionais da Educação. Parabéns a todos os profissionais da educação nesse dia. Sobre Lei 13.054, de 22 de dezembro de 2014, a comemoração reconhece a educação de qualidade, que é um resultado do trabalho conjunto de diversos profissionais dentro e fora da sala de aula. Quem são esses profissionais da educação, hã? Quando se fala em educação, é comum pensar apenas nos professores, né? No entanto, o ambiente escolar depende do trabalho de muitos outros profissionais que desempenham funções essenciais para garantir o bom funcionamento das escolas. Entre eles estão, claro, né, os professores e também estão aí os diretores, coordenadores pedagógicos, orientadores, inspetores, coordenadores, provisores educacionais. Cada um destes contribui para criar um ambiente seguro, organizado e acolhedor.

0: favorecendo aí o processo de ensino e de aprendizagem. Parabéns a esses profissionais. Da religião para você que é católico, hoje é dia de São Salvador do Mundo. É, a Igreja Católica celebra a festa de transfiguração do Senhor, que recorda aí o momento em que Jesus se transfigurou no Monte Tabor. Tabor diante dos apóstolos Pedro, Tiago e João. E é também um dia dedicado ao Senhor Bom Jesus. Para você refletir. Agora 6 horas e 16 minutos, 6 e 16 na capital, as notícias do portal.
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0: 6:17 da capital, ensino médio, colégio militar, CAP e escola Major Alcides têm melhores notas no IDEB de Roraima. IDEB de Roraima cresce em todas as etapas da educação básica em 2025. Ensino superior, ProUni 2026 divulga segunda chamada para bolsas do segundo semestre. Acesse nosso portal folhabv.com.br e leia as nossas colunas falando de agro, política, editais, polícia, educação, esporte, cotidiano, meio ambiente, concurso, emprego, saúde, comportamento e, claro, não deixe de dar uma passada na parabólica de hoje que está imperdível. Agora 6:17 na capital, mandar um beijo pro João Antônio, que está curtindo o nosso Manhã Sertaneja. Minha amiga Simone Souza e meu amigo Antônio Denari curtindo aí o nosso Manhã Sertaneja.
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2: 6:32.
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18: Estamos de volta aqui na 100.3 FM, a rádio das pessoas que amam Roraima. Olha só que maravilha, hein? Já tem bolo aqui no nosso Manhã Sertanejo.

0: Um abraço aqui pra você que mandou o link pra gente, claro, né? Obrigada, princesa. Leonice também tá conosco. Silva também tá conosco. Dona Francimar, bom dia. Laene Pinheiro, obrigada, Laene. Hoje é aniversário do pai dela, já vamos cantar os parabéns. Vamos aqui às notícias jurídicas do nosso país.
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0: 6:45 na capital, as notícias jurídicas do nosso país para você que liga e se liga aqui na 100.3 no programa Manhã Sertaneja. STF começa a discutir se norma que proíbe jogos de azar ainda pode ser aplicada. Recurso envolve um comerciante absolvido, por exemplo, por exploração de caça Nix. Decisão efetuará mais de 2.700 processos semelhantes. Agora 6:46 na capital. Bom dia.

felicidades e muito amor pro nosso amigo Laédio Mesquita, que hoje está de nível, recebe os parabéns da sua filhona, né, dessa filha maravilhosa, Laine Pinheiro, e claro, da sua esposa, Graciene Pereira. Um beijo no coração, tá, Laédio? Papai do céu possa te dar muitos anos de vida com saúde e que você possa continuar aí trabalhando e fazendo o que mais você gosta, tá? Um beijo no coração, ó, e vamos festejar juntinhos esse seu aniversário. Parabéns, querido!

0: Parabéns, felicidades mil pro nosso queridíssimo amigo, né? Gente boa demais. Essa pessoa que tá sempre acompanhando as pessoas na saúde bucal. Eu tenho o maior orgulho de você, querido, tá? Quero hoje parabenizar o meu amigo, Dr. Jetson da Silva. Parabéns, felicidades e vida longa!
1: Parabéns a você nesta data querida.
0: E claro, né, em nome do Jetson e também do nosso amigo Laércio Mesquita, eu quero parabenizar você que está aí do outro lado do rádio, porque hoje não é um dia qualquer, hoje é o dia do seu aniversário e a gente tem que festejar, né, produção? Festejar a vida é importante. Ah, é? Vai ter bolo, é? Ela deu spoiler ali, mandou até fotos, gente do céu. Ui! Adoro! Isso que vai ter, ó. Viu, Araújo, lá na fazenda do Laédio vai ter carne de suíno. Carne de pinto crescido, você sabe o que é? É galinha. Você não sabia, não? Eu tô aprendendo essas coisas tudo com o Paulo Henrique. É um pinto crescido, é uma galinha já grande, né? Em Biocá, é a pessoa sair pro rumo de lá. Hã? Ele hoje não participou do programa, viu? Mas isso que tá no gancho. Gente do céu, diz que no gancho é de folga. Espia, eu não tenho essas coisas de ficar no gancho. Paulo Henrique, eu vou te contar, hein? Você é top. Mandar um beijo pro Vitor Alves e sua amada, estão nos dando carona nesse horário. Obrigada pelo carinho, pela audiência aqui conosco. O meu tio lindo, maravilhoso, Jaci Cruz, e a sua amada Sueli, na sintonia. Tio Didite, Emília, um beijo no coração, obrigada pelo carinho. Elaine, na Vila Primavera, região do Bonfim. Leonice Mota, minha linda, um beijo no seu coração. Obrigada, meu ouvinte, viu? Que chique, dona Nicinha sendo meu ouvinte aqui, ó. E minha patroa, linda demais, dona Nazaré Cruz, doutor Getúlio, obrigada pelo carinho, pela audiência e pela oportunidade que vocês nos dão para apresentar o nosso Manhã Sertaneja. E, ó, nós vamos tocar aqui, vamos abrir um espaço para ele, né, para o rei. Pedido aqui da nossa ouvinte maravilhosa, esse aqui vai para o nosso amigo Laédio, na sintonia do Manhã Sertaneja. Quem pediu foi a Laine Pinheiro, Roberto Carlos, meu querido, meu velho, meu amigo.

0: 100.3 FM, Rádio das Pessoas, que é o Roraima. O melhor de tudo é que ele tá ouvindo o programa, hein? Que maravilha, fiquei sabendo aqui que ele adora Manhã Sertaneja. Obrigada, seu Laed. Olha, fico muito feliz, viu? Desse casal lindo aí na nossa audiência. Muito obrigada mesmo, tá? É dona Graciene Pereira. Beijo no coração. Vamos festejar juntinhos, viu? 6:55 na capital. Gente do céu, cadê a Clecinha? Já chegou no palco do Manhã Sertaneja? Hã? Então, momento da seresta.
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1: Coisa boa.
0: Manda um abraço pro Elinho na sintonia. Tá nos dando carona. Alô, Sueli Siqueira, um beijo no coração, querida. Coladinho conosco, o José Dias.

Que maravilha. Mandar um beijo aqui, sabe pra quem? Meu amigo Antônio Mourão e família em Alto Alegre, Dona Rosimar e Doutora Rejane. O Nildo Barbosa. Eita, que maravilha. Deixa eu ver quem mais aqui. O Antônio, a Dalva no Ajarani, Valde Matheus no Samaúma, Alberto Leal, bom dia. Sargento Pena, gente, muita gente acordada aqui no grupo do Manhã Sertaneja, dando bom dia pra gente. Obrigada pelo carinho. Meu amigo Cleverson, um abraço pra você. Raulino também conosco. Paulo Sérgio, valeu. Dialdi, Regina Todescato. Olha só que maravilha, gente. Muita gente bonita, hein?

Pra pipoca, pra você tava gostoso por demais. Olha, Momento da Seresta volta amanhã, se Deus quiser, no oferecimento de Café da Morena. Tá todo mundo convidado pra amanhã, às 5 horas da matina, bate na tua porta, princesa, pra entrar. Excelente quinta-feira pra você. Continue a nossa programação, você vai acompanhar aqui o Jornal Primeira Hora. Alô, Natanael Vieira, um abraço, querido, tá nos dando carona nesse horário. 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
1: Hora Oficial do Brasil, 7 horas.
2: Quinta-feira, 6 de agosto de 2026.
1: Defesa Civil Nacional alerta para ventos fortes e chuva que devem chegar ao país hoje e coloca sistema à disposição dos órgãos estaduais.
2: Rio Grande do Sul deve ter chuva intensa e rajadas de vento podem superar os 100 km por hora em São Paulo amanhã.
1: Banco Central corta a taxa básica de juros pela quarta vez seguida, mas prega cautela para a próxima reunião.
2: Ministro do STJ, acusado de importunação sexual, deverá ser julgado hoje e pode ser o primeiro magistrado punido com perda de cargo.
1: Polícia Federal divulga hoje relatório sobre o acidente da Voepass que matou 62 pessoas em 2024.
2: Ferroviários encerram greve nos trens de São Paulo, mas linhas têm problemas de funcionamento.
1: Vasco e Cruzeiro vencem e avançam para as quartas de final da Copa do Brasil. Palmeiras perde para o Fortaleza, mas também passa de fase.
2: Hoje, Corinthians pega o Inter e tenta reverter desvantagem. Atlético Paranaense e Vitória se enfrentam na Bahia.
1: Tempo.
3: A quinta-feira será marcada por uma mudança importante no tempo do Brasil. Uma frente fria avança e, junto com ela, um ciclone extratropical presente no oceano se forma, trazendo condições de ventos bem intensos e também bastante chuva, com possibilidade de raios e até mesmo queda de granizo nos estados do sul e também parte do sudeste. Em Porto Alegre, entramos em alerta para temporais, granizos e ventos muito fortes, com máxima de 26 graus. Em São Paulo, tem tempo muda ao longo do dia, com ventos fortes e chances de chuva. A temperatura varia entre 16 e 26 graus, enquanto em Brasília segue o sol, tempo seco e baixa umidade relativa do ar, com mínima de 16 e máxima de 28 graus.
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2: A Defesa Civil Nacional alerta para a chegada de um ciclone bomba que deve trazer chuva e ventos fortes para o país.
1: O órgão ainda ressaltou que o Sistema Nacional de Alerta pode ser utilizado pelas defesas civis estaduais. No mês passado, um ataque hacker tirou o mecanismo do ar.
2: Segundo o aviso, as rajadas, que podem passar dos 100 km por hora, têm atenção para chuvas também no Rio Grande do Sul.
1: A Defesa Civil orientou a população a estar atenta ao envio de alertas pelo celular, redes sociais e pela própria imprensa.
2: Vamos começar por Porto Alegre, então. O repórter Juan Romero só fala sobre o aviso para o estado gaúcho. Bom dia.
4: Oi, Ana, bom dia para você, para o Nelson e todos que nos acompanham aqui no Jornal Primeira Hora. Entre hoje e o sábado, o Rio Grande do Sul está em atenção para a possibilidade da formação de um ciclone bomba que se forma perto aqui do nosso estado do Rio Grande do Sul, se forma no Oceano Atlântico, e isso pode causar rajadas de vento, temporais fortes, descargas elétricas e até a queda de granizo. Isso deve se somar ao avanço de um sistema de baixa pressão que vai primeiro chegar pela região mais ao oeste do Rio Grande do Sul, perto ali da fronteira com a Argentina e também com o Uruguai. Depois, aos poucos, se espalhando para regiões próximas aqui à capital, Porto Alegre. O Instituto Nacional de Meteorologia, inclusive, já emitiu dois alertas para a possibilidade de temporais, um vermelho e um laranja, e esses dois alertas abrangendo todo o Rio Grande do Sul. Alertas válidos até pelo menos às 7h30 da manhã de amanhã. E essa formação desse ciclone bomba ainda deve começar durante as próximas horas. Por enquanto, a gente ainda não teve registros de estragos em nenhuma dessas cidades, mas todas essas equipes das defesas civis municipais já começam a fazer esse monitoramento, a avisar a população para ressaltar, né, esses canais de comunicação, como, por exemplo, o recebimento de SMS e de outros alertas emitidos pela Defesa Civil, mas a possibilidade é de ventos que podem chegar, inclusive, até os 100 km por hora, principalmente nessa região mais próxima do litoral e também na parte do interior, principalmente aqui no litoral do Rio Grande do Sul e também até no litoral de Santa Catarina. Mas depois dessa passagem, então, desse ciclone bomba e dessa frente fria, aí as temperaturas aqui no Rio Grande do Sul devem despencar para pelo menos ali 7 graus em Porto Alegre e até 4 graus na região da Serra Gaúcha, até porque a gente está enfrentando um período de, por enquanto, muito calor até a chegada, até a formação desse ciclone bomba, que a gente vai seguir monitorando com quando tiver algum estrago. Ana e Nelson.
2: E a gente fica aqui na guarda, Juan. Obrigada pelas informações. 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
1: Em São Paulo, ventos fortes já podem atingir o estado hoje. Guilherme Oliveira, muito bom dia.
5: A partir das 14h, pelo menos essa é a previsão, Nelson. Bom dia para você, para Ana, para quem nos acompanha aqui no Primeira Hora. Até por isso, o Gabinete de Crise da Defesa Civil do Estado de São Paulo já opera hoje, vai até sábado, pelo menos essa é a previsão de momento por parte da Defesa Civil aqui no Estado de São Paulo. Esses ventos hoje podem chegar a 60 km por hora, mas já amanhã há uma expectativa aí desses ventos superarem os 100 km por hora. Assim como aconteceu na última vez, principalmente no litoral paulista, né? Na semana passada, infelizmente, duas mortes foram confirmadas no litoral, uma por queda de árvore e a outra, infelizmente, por afogamento após um naufrágio de uma embarcação. Então, a Defesa Civil alerta. De hoje até sábado, muita precaução em grande parte do território paulista, principalmente no litoral. Na capital e na região metropolitana de São Paulo, essas rajadas de vento não devem chegar com tanta intensidade. Mas todo mundo tem que seguir o alerta da Defesa Civil, principalmente aquele Cell Broadcast, o aviso sonoro por meio do celular e também a mensagem de texto. Vamos acompanhar a palavra agora do capitão Maxwell Souza, porta-voz da Defesa Civil de São Paulo.
6: Durante os vendavais, não fique em áreas abertas, não pratique atividades náuticas durante esse período e, por favor, não fique ao lado de árvores, estruturas de metal ou objetos soltos. Em caso de emergência, ligue para a Defesa Civil pelo número 199 ou para o Corpo de Bombeiros pelo número 193. E para ficar por dentro dos alertas, acompanhe minuto a minuto os canais oficiais do governo do Estado de São Paulo.
5: Bom, quem também divulgou uma nota foi a Enel, que atende a concessão de energia em toda a região metropolitana de São Paulo. Um plano de contingência já foi adotado e caso haja a necessidade, as equipes estarão de prontidão. Agora, 7h07, condição climática aqui em São Paulo relativamente tranquila, pessoal.
1: Obrigado, Guilherme Oliveira, Bandeirantes 78.
2: Bom, e daqui a pouco, no Jornal Primeira Hora, a gente ainda vai ter, né, a previsão do tempo completa para todo o país com a Aline Araújo, da Climatempo.
1: Bandeirante 78 e o Comitê de Política Monetária do Banco Central prega cautela ao reduzir a taxa básica de juros pela quarta vez consecutiva.
2: Ontem o Copom decidiu por uma nova redução de 0,25 ponto percentual, levando a Selic a 14% ao ano, menor patamar desde março do ano passado.
1: A colunista de economia da Bandeirante, Juliana Rosa, explica que o comunicado da reunião foi mais cauteloso do que os anteriores.
7: Desde março, os juros estão caindo bem devagar em função do aumento nas previsões de inflação, com alta do petróleo e medidas do governo para estimular a economia, o que está gerando um endividamento recorde. O corte foi possível, segundo o Banco Central, porque a inflação e a economia perderam força. Mas olha, o comunicado do Banco Central foi bastante cauteloso e mais sucinto também para evitar ruídos que aconteceram da última vez. O Banco Central diz que tem mais riscos de alta do que de baixa da inflação e destaca a preocupação com as expectativas futuras de inflação ainda acima das metas. Entre os riscos estão a dúvida do que vai ser feito com gastos públicos a partir de 2027, o petróleo e efeitos do fenômeno climático El Niño, que deve aumentar preços de alimentos.
2: O Banco Central afirmou ainda que a próxima decisão será tomada com base em novas informações para assegurar a convergência da inflação, que permanece acima do teto da meta, mesmo em desaceleração.
1: Na avaliação do colunista da Bandeirantes, Paulo Rabelo de Castro, o país entrou em um momento conhecido como estagflação.
2: O cenário econômico une estagnação da economia com crescimento baixo à inflação alta.
1: Para o economista, a alta taxa básica de juros já não está mais surtindo efeitos sobre a economia.
8: É quando a gente fica atacando apenas sintomaticamente uma doença, uma enfermidade que nos acomete, não é, Thaís? Frequentemente a gente está errando. A gente tem que ir mais fundo, procurar um especialista, alguém dedicado a fazer essa análise e realmente bater nas causas dessa enfermidade, não apenas no sintoma. E a causa da enfermidade realmente é uma falta de projeto, e dentro da falta de projeto, uma falta de compromisso de qualquer um desses nossos governantes, os inquilinos lá do Palácio do Planalto, não falo apenas do presidente Lula, não, falo de toda uma malta de pessoas que está lá, principalmente localizada na cidade de Brasília, porque onde está o governo e onde estão os três poderes. E a gente não vê esse nível de compromisso.
1: O Banco Central evitou dar garantia sobre a continuidade do ciclo de cortes da Selic nas próximas reuniões. A expectativa do mercado é de que os juros cheguem a 13,75% ainda neste ano.
2: O próximo encontro será entre os dias 15 e 16 de setembro.

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8: Três motivos levaram Flávio Bolsonaro a escolher Alfredo Gaspar como vice para a chapa do PL, liderada por ele, na disputa pela presidência da República.
7: A decisão, anunciada nesta quarta-feira,

0: quinta-feira surpreendeu o mundo político.
1: Pesou o fato de o deputado federal ser nordestino, de Alagoas, ligado à segurança pública e ter atuado como relator da CPMI do INSS.
0: A comissão mista do Congresso tratou do roubo a aposentados e pensionistas do Instituto Nacional do Seguro Social.
1: O objetivo de Flávio Bolsonaro é levar o tema e principalmente as investigações envolvendo Lulinha, filho de Lula, para o centro da disputa eleitoral.
2: Uma pessoa que eu aprendi a admirar, que enfrentou e defendeu os nossos aposentados na CPMI do INSS, alguém que pediu a prisão do Lulinha porque tinha culpa no cartório.
0: Alfredo Gaspar, de 56 anos, estava no primeiro mandato como deputado federal. No discurso, após ser indicado como vice, ele prometeu lealdade.
3: Terei lealdade e gratidão. Terei a coragem de enfrentarmos juntos, presidente Flávio, a corrupção, o crime organizado.
1: A decisão por uma chapa puro sangue, somente com integrantes do PL, ocorreu após o Centrão fechar as portas para Flávio Bolsonaro.
0: O objetivo do senador era poder contar com uma vice-mulher, pelo peso do eleitorado feminino.
1: Mas o Progressistas de Tereza Cristina, o Republicanos de Daniela Marques e o Podemos de Renata Abreu preferiram a neutralidade na disputa.
0: A vereadora do PL do Ceará, Priscila Costa, foi sondada, mas venceu a avaliação de que ela seria mais próxima de Michele Bolsonaro do que do próprio candidato.
1: Para o colunista da Bandeirantes e cientista político Fernando Schiller, Alfredo Gaspar cumpre requisitos que são importantes para a campanha de Flávio.
4: Teve um papel de grande destaque na CPI do INSS, isso projetou seu nome. Ele pede o indiciamento, enfim, do Lulinha, isso tem um significado, né? E a partir dali, evidentemente, tem uma justificativa política.
0: A definição por Alfredo Gaspar também pacifica a direita em Alagoas. Fora da briga pelo Senado, o PL vai apoiar o ex-presidente da Câmara, Arthur Lira, do PP.
1: A menos de 10 dias para o prazo final do registro na Justiça Eleitoral, as principais chapas estão definidas.
0: Lula reeditou a aliança de 2022 e fechou com o Geraldo Alckmin, do PSB, para vice.
1: Os outros candidatos vão com nomes dos próprios partidos. Flávio Bolsonaro e Alfredo Gaspar, do PL, Ronaldo Caiado e Gilberto Kassab, do PSD.
0: E ainda Renan Santos e Haroldo Medina, do Missão. E Romeu Zema e Eduardo Girão, do Novo.
1: No QG de Lula, o ex-chefe de gabinete do presidente não resistiu à pressão. Pediu para sair da coordenação da campanha do candidato à reeleição.
0: Marco Aurélio Santana Ribeiro, mais conhecido como Marcola, recebeu R$249 mil da empresária Roberta Luxinger.
1: Roberta é amiga do filho do presidente Lula, Fábio Luiz Lula da Silva, Lulinha, e tem ligações com Antônio Carlos Camilo Antunes, o careca do INSS.
0: Em nota, Marcola afirmou que o dinheiro diz respeito a um empréstimo privado já quitado.
1: O caso causou constrangimento na campanha petista por causa da proximidade dele com Lula.
0: Diante da possibilidade de um desgaste ainda maior na campanha, o assessor decidiu sair.
1: Em entrevista a um podcast nesta quarta-feira, o candidato do PT não falou sobre o tema.
0: O presidente Lula destacou na conversa que essa será a última eleição da vida dele.
5: Vou viver 120 anos, mas essa vai ser minha última eleição.
6: Eu quero entregar o Brasil, sabe, soberanamente grande, bem formado, sabe, e um país competitivo com qualquer país do mundo.
1: Ronaldo Caiado, do PSD, participou em Goiânia da convenção que lançou Daniel Vilela, do MDB, como candidato à reeleição ao governo de Goiás.
0: Renan Santos, do Missão, e Romeu Zema, do Novo, não tiveram agendas públicas.
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8: Sem conseguir superar as dificuldades para a escolha de uma mulher como companheira de chapa, o candidato Flávio Bolsonaro acabou surpreendendo com o nome do deputado Alfredo Gaspar. A expectativa e o ambiente eleitoral apontavam para a escolha de uma mulher no posto de vice, já que o candidato no eleitorado feminino perde para Lula por uma diferença significativa, mas com alguns ganhos ou recuperação em outras áreas, como entre o eleitorado independente na pesquisa Quest, onde Flávio reduziu a vantagem de Lula, que agora é de 3%, já foi bem mais. No segundo turno, Lula mantém a liderança, embora tenha perdido um ponto e Flávio crescido dois. Comparados com a pesquisa Ideia, Meio Ideia, que também acaba de sair, os números a favor de Lula no segundo turno e também no primeiro são semelhantes. Sempre lembrando que, além de institutos diferentes, as metodologias também são. O que fica mais claro a cada pesquisa, que não faz prognóstico, mas apenas expressa um momento, é bom lembrar sempre isso, a eleição caminha para uma definição por pequena ou muito pequena diferença de votos.

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1: 7h25.
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9: Bom dia, ouvinte do Primeira Hora. Trânsito em São Paulo na manhã da quinta-feira. Destaque inicial do trânsito para a condição da Marginal Pinheiros, lenta para Interlagos por causa de uma queda de moto que aconteceu ali na altura da ponte da cidade universitária. Congestionamento começa no Cebolão, vai direto até ali. Depois a condição melhora e para Castelo Branco, nesse mesmo trecho, o caminho vai bem. 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
2: O Irã diz que está perto de finalizar um acordo com Omã para uma gestão conjunta e a reabertura do Estreito de Hormuz.
1: O plano prevê novas rotas de navegação diferentes das adotadas antes do conflito com os Estados Unidos e Israel.
2: Também dá ao Irã o controle sobre os navios que entram no Golfo Pérsico com cobrança de taxas de serviço.
1: Donald Trump havia indicado que um acordo para a reabertura de Hormuz poderia ser fechado até hoje.
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1: Hora oficial do Brasil, 7:30.
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17: Tá, né?

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0: 7h40. Bom dia Boa Vista, bom dia Roraima, bom dia Brasil, bom dia mundo.
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0: Estamos no ar com o Bom Dia da 100.3 aqui pela Folha FM. Seja bem-vinda, bem-vindo. Você ligando o rádio agora, você já acompanhando a nossa programação desde cedo. Está aqui para se informar, das notícias mais relevantes aqui do nosso estado. Porque aqui você não perde nada. E hoje tem muita notícia, tem bastidores da nossa política. Vamos falar hoje aqui sobre o último dia das convenções partidárias, né? Tivemos convenções aí do MDB, do Republicanos, o retorno de figuras conhecidas da nossa política aqui. Vamos repercutir tudo isso na edição de hoje do Bom Dia. Eleições 2026, Sampaio retira apoio a Tereza Surita ao Senado por rejeição a Romero Jucá. Obra de creche abandonada deixa crianças sem vagas em Rorainópolis. E claro, como eu disse, tudo sobre as últimas convenções partidárias aqui em Roraima e os bastidores da nossa política. Tivemos também União PP, União Progressista, oficializando Isamar ao Senado, confirmando 9 candidatos a deputado federal e 19 estadual. E ela, o retorno de Sheridan, que foi anunciada como vice na chapa de Soldado Sampaio ao governo de Roraima. E o retorno também dessa figura conhecida da política roraimense, que é o ex-deputado estadual Jalce Renier. Teve aí, por hora, a sua elegibilidade, portanto, apto a participar do pleito, apto a disputar uma vaga. E ele já disse, durante participação ontem aqui no Resumão, que vai disputar uma vaga na Assembleia Legislativa como deputado estadual. A esposa vai atrás de uma vaga na Câmara Federal. Então hoje tem muita notícia, tem o Tribunal Regional Eleitoral de Roraima retomando o julgamento que pode caçar 3 vereadores aqui da nossa capital. Tudo isso e muito mais a partir de agora, aqui no meu, no seu, no nosso Bom Dia 100.3.
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0: Aqui você tem voz e você é o nosso convidado a participar. 991-15-2155 é o canal da denúncia, o canal da opinião do ouvinte. Manda para cá a tua denúncia, a tua reclamação, a tua reivindicação. Vamos cobrar juntos das autoridades competentes a solução para os problemas da cidade, a solução para os problemas aqui desse estado. Você pode também, pelo mesmo canal, manifestar a sua opinião sobre o assunto que você quiser, sobre os assuntos que levamos até você aqui nesta manhã de quinta-feira, dia 6 de agosto. Tá, muito cuidado aí também nas suas participações, na forma como você fala, nas suas opiniões, por conta de que nós estamos aí nesse período, né, no chamado defeso eleitoral, e nós somos uma concessão pública de rádio. Então, muito cuidado aí ao falar sobre política, ao fazer críticas, ao elogiar, a também nada de pedir votos, que aqui não é palanque, tá bom? Então, muito cuidado aí, peço a compreensão dos nossos ouvintes aqui. Lembrando que nós já estamos em rede com a 94.7 de Bonfim, viu? Retornamos aí com o nosso sinal pela 94.7, então um abraço aí para toda Bonfim, ligada conosco, Normandia também, né, região ali de Normandia, os brasileiros em Letem, lá do outro lado da fronteira, na República Cooperativista da Guiana também, sim, Natanael, tem ouvinte lá na Guiana? Temos ouvintes lá na Guiana, sim, pessoal nos escuta lá do outro lado, lá em Letem, tem muitos brasileiros lá trabalhando, né, comerciantes brasileiros também, lá do outro lado da fronteira ali com Bonfim. Então, um abraço para toda essa turma, já que retomamos o nosso sinal da 94.7. Tá todo vapor já desde ontem por lá. Olha, já a gente fala sobre as convenções partidárias. Vamos falar sobre política, eleições 2026 daqui a pouco. Mas agora eu quero falar sobre a possibilidade de três vereadores perderem seus mandatos aqui. Teremos hoje o retorno ali no TRE, do julgamento que pode cassar e deixar inelegíveis até 2032 três vereadores aqui da nossa capital. São eles: Adrian Lima, do DC, o David Carneiro, do União Brasil, e o Roberto Franco, que é do DC, do Democracia Cristã. Quase dois anos após o início do processo. O processo teve início aí há quase dois anos na Justiça Eleitoral de Roraima. Está, portanto, para ser julgado hoje. Os dois parlamentares aí do Democracia Cristã, do DC, que é o Adnan Lima e o Roberto Franco, eles são acusados de liderar uma suposta fraude na cota de gênero do partido nas eleições de 2024. Condenados em primeira instância, eles recorreram aqui ao TRE, que a partir das 11 horas da manhã de hoje vai julgar esses recursos. Os dois negam as acusações e se dizem inocentes. A decisão original ainda ordenou a anulação dos 15.664 votos recebidos aí pelo DC em 2024, com um consequente recálculo do coeficiente eleitoral. Caso essa decisão seja mantida ali pelo TRE, a atual composição da Câmara pode mudar. Tá? Pode mudar a atual composição da Câmara. O juiz Fernando Pinheiro dos Santos é o relator dessa ação ali no TRE. Ele poderá proferir voto contrário ou favorável às petições recursais, aos recursos aí dos dois parlamentares, assim como os outros seis magistrados que compõem o TRE, a Corte Eleitoral Local. O Ministério Público anunciará o parecer sobre o processo também durante esse julgamento. A ação retorna à pauta quase dois meses após ser retirada ali por Fernando Pinheiro, que alegou a necessidade de exame mais aprofundado dessas ações. Aí, da mesma forma, o julgamento do recurso de David Carneiro também será analisado ali pelo TRE hoje. No caso do David Carneiro, o vereador é acusado de comprar votos aí para se eleger também em 2024. Na véspera ali do pleito, ele e outros dois policiais penais e um instrutor de tiro chegaram a ser presos com armas, dinheiro, listas de eleitores e materiais de campanha. David garantiu anteriormente que recebeu a notícia do julgamento com tranquilidade e disse ter absoluta confiança na justiça. Vamos acompanhar, portanto, esse julgamento, caso não tenha aí mais pedido de vista, né? Caso não vá postergar mais aí esse julgamento, aí podemos ter uma decisão, né, definitiva a respeito desse caso, que pode cassar esses três vereadores aqui da nossa capital: o Adnan Lima, o David Carneiro e o Roberto Franco. Agora 7h48. Vamos à previsão do tempo aqui para Roraima hoje. Como é que fica o tempo? Eu vi que já choveu numa parte hoje aqui da nossa cidade, viu, o Herrera? Choveu só numa parte, só num miolo aqui da cidade. A previsão do tempo para Roraima, com base aqui na nossa capital, indica dias quentes, com temperaturas máximas de até 33 graus e mínima de 24. Há possibilidade de sol com algumas nuvens e chances de pancada de chuva isoladas ou trovoadas isoladas durante a tarde e noite. Hoje, quinta-feira, máxima de 33 graus, a mínima de 24 graus, sol com aumento aí de nuvens pela manhã e pancadas de chuva com trovoadas isoladas à tarde. Chance de 50%, tá? De termos, portanto, aí uma chuva durante a tarde nesta quinta-feira, dia 6 de agosto. É a previsão do tempo aqui para o nosso estado, com base aqui, claro, na nossa capital, Boa Vista.

Falando de educação e notícia boa da educação, para a educação aqui de Roraima, aliás, né? Porque o Colégio Militar Estadual de Ensino Fundamental e Médio Coronel Derli Luiz Vieira Borges, o Colégio de Aplicação da Universidade Federal de Roraima e a Escola Estadual Major Alcides registraram os melhores desempenhos entre as escolas de Roraima no IDEB 2025 para o ensino médio. Os dados do Índice de Desenvolvimento da Educação Básica, o IDEB, divulgados pelo Ministério da Educação, mostram que o Colégio Militar Estadual alcançou a maior nota média padronizada entre as instituições avaliadas, com 6,69 pontos. A nota superior à média registrada pelo Estado, de 3,8. Então, a escola também teve o melhor desempenho nas provas do Sistema de Avaliação da Educação Básica, SAEB, com 350,63 pontos em língua portuguesa e 338,96 pontos em matemática. A taxa de aprovação da instituição foi de 99%. Aí vem na segunda colocação o Colégio de Aplicação da UFRR, com nota média padronizada de 5,13. A unidade registrou 299,07 pontos em matemática, 282,10 em língua portuguesa e indicador de rendimento de 0,95, equivalente a 95% de aprovação. Aí o terceiro melhor resultado ficou com a Escola Estadual Major Alcides, que alcançou nota média de 5,08. A escola teve 290,04 pontos em matemática, 288,53 em língua portuguesa e taxa de aprovação de 95%. Tem matéria, inclusive, completa aí com todas as notas, porcentagens, no nosso site folhabv.com.br, mostrando também que o IDEB aqui do nosso estado cresceu, né? Porque além do desempenho das escolas, o resultado geral aqui do estado também apresentou crescimento em todas as etapas da educação básica. E isso é importante, é positivo aqui para a nossa educação. Sete horas e 52 minutos, agora 7h52. Lembrando que nós estamos com a nossa live no YouTube. Te convido a vir para cá conosco, nos acompanhar com imagens, seja aí no seu celular, no seu computador, no seu tablet, na sua TV, na TV aí da sua sala, do seu quarto. Então vem para cá se informar também conosco pelo YouTube. Deixa o seu like, que é muito importante o seu like, para que o YouTube reconheça a importância do nosso trabalho e ofereça o nosso conteúdo para mais pessoas ainda, para que possamos alcançar mais pessoas, né? Então, deixa o like, que é importante, a nossa meta na tela, para você contribuir. E depois do like, você vai no botão compartilhar e compartilha essa live com quem você quiser. Manda para os contatos individuais, manda para os grupos aí do WhatsApp, nos grupos de notícias que você faz parte, nos grupos aí da vizinhança, da sua família, nos grupos do seu bairro. Fica à vontade para compartilhar, para mandar a nossa live. Quem não for inscrito ainda, quem não é inscrito, inscreva-se e ative o sino para receber as nossas notificações. Aí você deixou o like, você compartilhou, aí tem o nosso chat, onde você pode estar deixando aí o seu recado, o seu alô, o seu bom dia. Deixa eu mandar bom dia para quem já está conosco, para quem já deixou o seu bom dia aqui também, como no caso o nosso amigo Francisco Amaral. Grande abraço ao Francisco Amaral, vascaíno, né? Ele diz: você viu, o trem-bala atropelou o Flusão. Se cuidem vocês, palmeirenses, ele diz. Ah, é isso, deixa o seu like, viu, Francisco? Deixa o seu like. O Markson Paulino também já deixou o bom dia dele. Tudo bem, Markson? Bom dia para ti também. Professor Júlio Pinto também. Feliz quinta-feira, amigo Natanael. Alô aos amigos Zuza Rica. Quando é que você vai trazer o quibe aí, um quibe aí do Futrica, né? Futrica dos quibes? Deve vender quibe, né? A Civilda Pereira também está por aqui. Bom dia, com chuvinha no meu paredão. Está chovendo lá no paredão também, em Alto Alegre. Por aqui passou, viu? Numa parte da cidade, viu, Civilda? Uma chuva rápida. Não foi em todo canto da cidade, não, viu? Foi numa parte. Eu vindo para cá, eu vi. A Camille Pereira, bom dia, meu amigo Natanael. Quero parabenizar o meu irmão Bruno Mezenga, que está completando mais um ano de vida hoje. Ele faz 17 aninhos. Olha aí. Eu tenho certeza que o nome aqui do irmão
da Camille foi tirado lá da novela O Rei do Gado, né? Lembra da novela O Rei do Gado? Tinha o Bruno Mezenga. Pois é, personagem lá do Antônio Fagundes, né? É, tem 17 anos ele, provavelmente a mãe, o pai, o fãs ali da novela. E, enfim, fãs da novela ali, já vamos escolher o nome aí. Bruno Mezenga, o nome dele vai ser Bruno Mezenga. Não sei se é só apelido ou seu nome mesmo, mas um abraço e parabéns, viu, o Bruno Mezenga. Não quis ser Berdinazzi, não quis ser o Berdinazzi. Quis ser o Mezenga, né? Que havia ali o conflito entre os Berdinazzi e os Mezengas. É, Berdinazzi lá era o grande Raul Cortez, né? Grande ator. Cecília Nascimento, aliás, o Júnior. O Júnior Gama também está por aqui. Bom dia, Natanael. Já estou aqui assistindo você em Alto Alegre. Valeu, um abraço aí para a turma de Alto Alegre. A Cecília Nascimento, bom dia. Já ligada na melhor. Um alô para Norma e Valdir lá no Jardim Tropical. Minha amiga Antônia da Serra Grande 2 no Cantar. Valeu, Cecília, e um abraço para toda essa turma aí conosco. Douglas Rafael, parabéns pela condução. Obrigado, Douglas. Emerson Luiz, bom dia, Natanael. Uma ótima quinta-feira a todos os ouvintes do programa. Valeu, Emerson. O Roberto Sacasa.

0: que também está por aqui, o nosso amigo Raniel Almeida, está na audiência. Um abraço, viu, Raniel? Grande comunicador esportivo aqui, o nosso amigo Raniel. Apresenta aqui juntamente com Soares, o Folha Esportes, toda segunda, de segunda a quinta, às 5 da tarde, a partir das 5. A Rocicleia também está por aqui, tudo bem, Rocicleia? Bom dia. Aí, Leonara, tudo bem, Leonara? Bom dia. Como é que está aí a Majari? Choveu? E o Josias Batista, bom dia, Natanael. Não conseguiram nada contra o Lula, agora procuram alguma coisa com o filho dele, o Lulinha. Os Bolsonaros são sacanas, diz aqui o Josias. Eita, Josias, só tu mesmo, viu? 7 horas e 57 minutos agora. 7h57, vamos falar de eleições? Eleições 2026, vamos trazer aqui as informações sobre o último dia das convenções partidárias aqui, que foi ontem, né, dia 5. Tivemos convenções do MDB, do Republicanos, União PP e também novidades aí na política, o retorno de figuras importantes da política roraimense, de figuras conhecidas, né? O retorno de figuras conhecidas aqui ao jogo nas eleições de 2026. Daqui a pouco a gente fala sobre isso, porque agora vamos começar a falar sobre as convenções pelo MDB. O MDB que oficializou Tereza Surita ao Senado e Romero Jucá à Câmara dos Deputados. O MDB realizou sua convenção aqui em Boa Vista e confirmou a candidatura da ex-prefeita Tereza Surita ao Senado Federal. Ela já era pré-candidata e ontem essa convenção do MDB a oficializou nessa disputa por uma das vagas ao Senado Federal, por uma das duas vagas, né? Para uma das duas vagas. Tereza ressaltou ali durante a entrevista coletiva sua trajetória executiva e legislativa, afinal de contas ela foi prefeita aqui de Boa Vista, foi deputada federal também, alegando a educação, o combate à violência contra a mulher e o fortalecimento municipalista como pautas centrais, enquanto criticou práticas também de corrupção e promessas não cumpridas ao definir a velha política. Vamos acompanhar, portanto, a ex-prefeita, agora candidata ao Senado, Tereza Surita, falando.
1: Então, as vagas estão abertas para que eu possa fazer uma negociação com os outros partidos, que deve acontecer nas próximas horas.
2: Qual é a sua expectativa enquanto senadora? A senhora é eleita, o que a população pode esperar da senhora?
1: Pode esperar um trabalho de transformação para Roraima. Eu quero levar para discussão em Brasília todas as nossas dores, tudo aquilo que precisa ser discutido e melhorado, qualidade que as pessoas precisam no nosso estado. Eu tenho conhecimento para isso, eu tenho preparo para isso, eu já fui deputada federal, eu já fui prefeita, e essa transformação do compromisso vocês sabem que tem também.
3: Você acredita que existe a possibilidade de você subir um palco ao lado da Helena, do Denário, para apoiar o Sampaio?
1: Nós vamos disputar agora uma eleição e são duas vagas. Eu sou a primeira candidata do governador Sampaio. Ele precisa escolher a segunda ou o segundo. Isso cabe a ele. Mas o nosso compromisso está fechado.
0: Pois é, daqui a pouco, inclusive, a gente vai falar sobre isso, né? Porque na convenção do Republicanos, o Sampaio já descartou aí o apoio à Tereza Surita. Mas é assunto para daqui a pouco. Estamos falando da convenção aqui do MDB. Daí, portanto, a ex-prefeita Tereza Surita, candidata ao Senado, ressaltando aí a sua trajetória executiva, respondendo ali aos questionamentos também dos repórteres. E esse ato, esse mesmo ato que oficializou Tereza Surita ao Senado, também chancelou as nominatas proporcionais da legenda, né, do MDB, oficializando ali a candidatura do ex-senador Romero Jucá a deputado federal, além de 25 nomes para a Assembleia Legislativa. Temos também o ex-senador Romero Jucá, candidato agora aí à Câmara Federal e presidente do MDB aqui no estado, falando, vamos acompanhar.
4: Essa ação judicial é um absurdo, ela é inócua, eu já fui absolvido, ela está prescrita, o TRF não podia julgar essa ação, portanto quem tem que julgar uma ação, se não tivesse prescrita, seria o Supremo, ou seja, isso é um jabuti que colocaram na árvore, a gente está querendo saber quem é O nome de quem colocou o jabuti, a gente sabe que é um juiz substituto. Agora, quem mandou colocar o jabuti, a gente está pesquisando ainda. Isso não foi de graça, eu estou acostumado com tiroteio de política, nós vamos disputar a eleição e vamos ganhar a eleição.
2: Você acha que está sendo perseguido politicamente, então, que isso aconteceu por conta de uma movimentação política para impedir a sua candidatura?
4: Eu acho que eu sou perseguido aqui há muito tempo. Inventaram mentira que eu era dono da Roraima Energia, inventaram um monte de coisa. Estou acostumado a isso. Eu acho que a política se faz de forma limpa e se faz de forma suja. Infelizmente, eu tenho enfrentado muitas disputas sujas, né? 2022, por exemplo, a gente teve uma eleição e foi roubada. O Denário ganhou a eleição roubando a eleição da Tereza e foi condenado por isso. O Irã ganhou a mesma coisa no rastro da corrupção. Não foi cassado porque não previa o processo a cassação dele. Agora é outra eleição. Eu sou candidato a deputado federal, vou colocar meu nome. Eu não posso dizer se as pessoas vão votar ou não. Eu tenho um trabalho para mostrar e agora nós vamos aguardar a manifestação da população que é soberana. Mas, para presidente, o MDB anuncia hoje aqui que apoia Ronaldo Caiado. É o candidato de direita liberal mais preparado, é gestor, é político, teve mandato de deputado federal, teve mandato de senador comigo, é meu amigo, e teve um mandato, aliás, dois mandatos de governador muito bons em Goiás. Ele é um candidato que não diz que não vai ser candidato à reeleição, e o Brasil, primeiro, precisa de um presidente que não seja candidato à reeleição, porque tem que tomar muita medida séria no país, não dá para ficar fazendo média. Depois, não pode ser um candidato de esquerda, porque os candidatos de esquerda provaram que não tem a condição de dar equilíbrio fiscal, desenvolvimento da economia. Também não pode ser gente despreparada. Então, eu acho que, analisando todos os candidatos, eu considero o candidato Ronaldo Caiado mais preparado para ser presidente.
5: Então, para o governo, nós vamos apoiar hoje aqui a coligação apoiando o soldado Sampaio para o governo.
0: Pois é, eu gostaria de saber se o MDB ainda vai continuar apoiando o Sampaio, mesmo com a retirada do apoio, né, do Sampaio à candidatura ao Senado de Tereza Surita. Inclusive por rejeição ao ex-senador Romero Jucá. Ele foi claro ao dizer isso durante entrevista coletiva na sua convenção ontem à noite. Mas a gente vai trazer essa matéria da convenção do Republicanos e essa fala do Sampaio quando questionado ali sobre o apoio a Tereza Surita, no momento em que ele diz que o primeiro candidato dele ao Senado é o pastor Isamar Ramalho, a segunda é a Helena Lima. Então houve a pergunta: e a ex-prefeita Tereza Surita, como fica, né, nesse cenário, nessa história? Aí ele respondeu que não iria dividir palanque, por exemplo, com o ex-senador Romero Jucá. Teve ali uma condição para que ele apoiasse a Tereza, essa condição não foi levada em consideração, ao que parece, por ela ou pelo MDB, aí ele retirou esse apoio. Talvez já conversas depois da convenção do MDB, né, que tanto a ex-prefeita Tereza Surita como o ex-senador Romero Jucá declararam apoio aí à chapa de Sampaio aqui ao governo do estado. Vamos tratar sobre isso daqui a pouco, mas a gente segue falando sobre convenções, porque tivemos a União PP oficializando o Isamar ao Senado, né, também. Então, o Isamar Ramalho, que é do União Brasil, foi confirmado pela Federação União Progressista como candidato aí ao Senado nas eleições deste ano. No seu discurso, Isamar prometeu defender políticas contra feminicídio em defesa das mulheres, além de apoiar o combate à violência sexual infanto-juvenil. A convenção reuniu vários correligionários, né, apoiadores de diferentes políticos lá na sede da ABB, entre eles o ex-governador Edilson Damião, presidente estadual do União Brasil e pré-candidato a deputado federal, e o senador Doutor Irã, que comanda os diretórios estaduais da Federação e também do PP, do Progressistas, por aqui. Também estavam no evento os prefeitos André Castro, do Cantá, Luísa Maura, de Baliza, e Valderli Dávila, de Pacaraima, todos do Partido Progressistas. A convenção também confirmou 9 candidaturas a deputado federal e 19 estadual. Dos postulantes a vagas na Câmara dos Deputados, estão nomes que tentarão aí a reeleição: defensor Estélio Benner, do União, Gabriel Mota também, pastor Diniz e Zé Haroldo Catedral. Aí na chapa que mira vagas na Assembleia Legislativa, está a União Brasil está o União Brasil, o defensor público, o Oleno Matos, né, do União Brasil, aliás, a missionária Nazaré Ramalho, do União Brasil, esposa do pastor Isamar, além de 12 deputados que buscam a reeleição. A lista dos candidatos do União Progressista você pode conferir no nosso site folhabv.com.br. 8:07, agora 8:07. Daqui a pouco, após um intervalo comercial, a gente volta ainda para falar sobre as convenções. Vamos trazer a matéria, as informações sobre a convenção do Republicanos, o anúncio de Sherida Ramos para ser vice do Sampaio. Ela que vai, é a candidata a vice do Soldado Sampaio, que isso foi definido ali durante a convenção ontem à noite. Então a gente vai trazer essa informação aqui para você daqui a pouco, e a matéria em que o Soldado Sampaio fala ali da retirada do apoio dele a Tereza Surita ao Senado, após o MDB, segundo ele, bancar a candidatura de Romero Jucá à Câmara Federal. Então é assunto para daqui a pouco, após um intervalo. Não sai daí, porque tem muita notícia, tem muitos bastidores aqui da nossa política também. 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Continue conosco, comentando, compartilhando aí na nossa live, no rádio também, para quem está no dial, no rádio convencional, nos escutando, não troca de sintonia, que é rapidinho. E eu volto já.
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Agora 8 horas e 15 minutos, de volta com o Bom Dia 100.3 aqui pela Folha FM. Já mandou sua mensagem para cá, para o nosso WhatsApp? Daqui a pouco eu vou alternar, tá bom? Notícia e a sua participação, tanto no WhatsApp como também no nosso chat no YouTube. Mande a sua denúncia, a sua reclamação, a sua reivindicação. 99115-2155. Bem, há pouco nós falamos sobre a convenção do MDB, oficializando a ex-prefeita Tereza Surita ao Senado e também ali chancelando, né, o ex-senador Romero Jucá para disputar uma vaga de deputado federal, uma vaga lá na Câmara Federal. E o anúncio pelos dois ali do apoio à chapa de Sampaio ao governo de Roraima. Pois é, e à noite nós tivemos a convenção do Republicano, se a gente vai colocar a matéria geral daqui a pouco. A matéria geral sobre a convenção dos republicanos, o anúncio ali da Xênida como vice. Mas antes eu quero destacar aqui sobre o apoio do Sampaio para a disputa ao Senado. Porque nós tivemos na eleição suplementar o apoio da ex-prefeita Tereza Surita, do MDB, a candidatura dele na eleição suplementar. Como condição dele apoiá-la ao Senado agora nas eleições de outubro. Então era uma parceria ali para se manter até as eleições de outubro. Mas, pelas palavras do governador, parece que

0: houve aí esse rompimento em relação a esse apoio ao Senado. O governador e candidato à reeleição, Soldado Sampaio, do Republicanos, confirmou publicamente, ali a jornalistas, o rompimento, né, do arranjo político que previa o apoio do seu grupo à candidatura de Tereza Surita, do MDB, ao Senado Federal. Em entrevista, Sampaio explicou que a permanência da aliança estava condicionada à não inclusão do ex-senador Romero Jucá no palanque governista. Com a decisão do MDB de homologar a postulação aí de Jucá à Câmara dos Deputados, o governador Sampaio declarou a inviabilidade da coligação e cravou que a ex-prefeita de Boa Vista seguirá em carreira solo na disputa majoritária. Vamos acompanhar esse trecho da entrevista.
1: Eu tenho como candidato o pastor Isamar, é o nosso candidato a 01 da nossa chapa. O outro candidato é a Helena Lazatu, compõe a chapa com a gente, a majoritária de Senado.
2: Sampaio foi questionado ainda sobre a situação de Tereza Surita.
1: Tenho muito carinho pela Tereza, né? Muita admiração por ela, pelo trabalho dela como prefeita, estou torcendo por ela. Infelizmente, eu coloquei uma condição na nossa arranjo de coligação partidária. Eu disse para nós ter dificuldade de trazer o ex-senador Romero Jucá para o nosso palanque. E, infelizmente, o PMDB manteve a candidatura do senador Romero Jucá, ex-senador Romero Jucá, a federal. Eu disse para ela que não dava para caminhar. Fiz minhas excusas, mas disse para ela que não tinha como caminhar nesse arranjo político, contendo como o ex-senador Romero Jucá.
0: Pois é, tá aí. Sem apoio de Sampaio, a candidatura da ex-prefeita Tereza Surita ao Senado. Ele que disse durante, em palanque, né? Nos palanques aí durante a campanha para a eleição suplementar, que ela era a candidata 01 dele ao Senado. Agora o candidato 01 dele ao Senado é o pastor Isamar e a 02 é a deputada Helena Lima, ou Helena Dazatur, como ela utiliza aí o nome na política. Né? Então, pelo que você ouviu aí do governador Sampaio, Tereza agora perdeu o palanque, né, oficial do Executivo, perdeu o palanque aí do Sampaio e terá que buscar agora o Senado em navegação solo, né? Em navegação solo. Enquanto também o governador Sampaio busca aí se blindar do passivo eleitoral do MDB, né, do grupo MDBista. Foi importante para ele o apoio durante a eleição suplementar. Esse apoio da Tereza Surita durante a eleição suplementar foi importante para ele, porque não foi eleito, né? Não foi eleito, não teve a maioria dos votos, mas teve bastante votos. E muitos que votaram no Sampaio foram pelo que a Tereza representa, né? Na política aqui de Roraima, com muitos votos ainda aqui na nossa capital. Então, vamos a continuar acompanhando essa situação aqui. Não sei se esse apoio ainda vai permanecer, né? O apoio do MDB, o apoio dela ao Sampaio, ao governo de Roraima, uma vez que há o rompimento também com outro candidato, que é o ex-prefeito Arthur Henrique. E durante a convenção do MDB, como você ouviu aí, durante a convenção do MDB, tanto Tereza como Jucá disseram ali que o apoio deles ao governo de Roraima é na chapa Soldado Sampaio. Não sei agora, após aí o não apoio mais do Sampaio à candidatura de Tereza, condicionada e a rejeição que ele tem ao ex-senador Romero Jucá. Vamos continuar acompanhando aqui os bastidores, né, disso tudo, e qualquer situação, qualquer novidade, evidentemente que vamos trazer aqui para você em primeira mão. Agora tivemos aí a composição, né, majoritária, aí falando de composição majoritária, tivemos aí o Soldado Sampaio escalando a Xere, da ex-deputada federal, para ser vice. Tivemos aí a convenção do Republicanos ontem à noite. O nosso repórter 100.3, Alcir Marques, acompanhou a convenção do Republicanos e traz as informações agora para você. Inclusive nessa matéria você ainda vai ouvir essa parte, né, essa parte aí do apoio ao Senado, porque ela está incluída. incluída aí na matéria, no geral, na matéria relacionada à convenção durizando a candidatura de Sampaio à reeleição ao governo de Roraima e o anúncio da ex-deputada federal Sherida como a sua candidata à vice-governadora. Uma escolha que atende à estratégia do grupo de garantir presença feminina na chapa e valorizar nomes com histórico de articulação em Brasília, reforçando o perfil que o governo já adota no primeiro escalão. Vamos acompanhar então a matéria completa agora, data vice Sherida Ramos.
2: A convenção também oficializa as candidaturas do Republicanos aos cargos de deputado estadual e deputado federal. Em entrevista, Sampaio mencionou os partidos aliados.
1: Temos vários partidos aliados com a gente. No meu caso, Republicano, temos o caso do Agir, temos o União, o PP. Todos os partidos vão aderir naturalmente. Está tendo convenção hoje, várias convenções no estado, vão aderir à nossa candidatura. Com certeza seremos o maior da aliança nessa disputa do dia 4 de outubro.
2: Foi perguntado a Sampaio se ele acredita na vitória após a derrota nas eleições suplementares.
1: Sem sombra de dúvida. Nós saímos na campanha, tivemos 12% em 30 dias. Aliás, 23 dias de campanha, nós crescemos de 12% para 36%. Um crescimento de 300%. Então, com certeza, a gente vai superar isso tranquilamente. A história de Roraima mostra isso.
2: Sampaio é questionado ainda se o seu conhecimento de todo o estado contribui para essa escalada.
1: Com certeza. Eu tenho 16 anos de mandato como deputado, as pessoas conhecem a minha história. Se nunca viu o nome Sampaio envolvido num escândalo, numa denúncia, sempre tive compromisso com o desenvolvimento do estado de Roraima. E em 100 dias de governo, nós fizemos muito que outros governos não fizeram nos anos que passou. Por exemplo, nós fizemos mais de 6 mil cirurgias em menos de 100 dias de governo. Assim como também anunciamos concurso público, inauguramos o Hospital do Bonfim, Normandia, doamos o terreno para fazer o complexo de saúde na região da capital, onde vai ter a maternidade, vai ter lá a oficina ortopédica, 100 pessoas com autismo, ou seja, nós mostramos serviço. Foi na educação, foi na segurança, foi também na agricultura, expandindo a produção de grãos no estado de Roraima. Então, com certeza, valorizando nossos servidores públicos, com certeza, a pessoa vai reconhecer o nosso trabalho e vamos junto para a vitória.
2: Sampaio oficializou ainda os seus candidatos ao Senado por Roraima.
1: Eu tenho como candidato o pastor Isamar, é o nosso candidato a 01 da nossa chapa. O outro candidato é Helena Lazadu, compõe a chapa com a gente, a majoritária de Senado.
2: Sampaio foi questionado ainda sobre a situação de Tereza Surita.
1: Tenho muito carinho pela Tereza, né? Muita admiração por ela, pelo trabalho dela como prefeita, estou torcendo por ela. Infelizmente, eu coloquei uma condição na nossa arranjo de coligação partidária. Eu disse para ela, nossa dificuldade de trazer o ex-senador Romero Jucá para o nosso palanque. E, infelizmente, o PMDB manteve a candidatura do senador Romero Jucá. Senador Romero Jucá, a federal, eu disse para ela que não dava para caminhar, fiz minhas excusas, mas para ela que não tinha como caminhar nesse arranjo político, contendo como o senador Romero Jucá, candidato federal dentro do meu palácio. Então, com isso, ela vai sair naturalmente independente.
2: Já no palco principal, Sampaio anuncia a sua vice-governadora do estado de Roraima. Então segue pessoalmente até o fundão do palanque para pegar a sua candidata a vice-governadora do estado de Roraima, Sherida Ramos. A convenção reuniu lideranças políticas, filiados e apoiadores dos partidos que integram a aliança. Ao todo, o partido anunciou 11 candidatos a deputado federal e 27 para deputado estadual. Na ocasião, Helena Lima também anunciou Tânia Soares como sua primeira suplente. Alcim Marques, de volta com você no estúdio.
0: Tá aí, tivemos aí as informações sobre a convenção, né, do Republicanos e a oficialização aí da ex-deputada federal Sherida Ramos para ser vice na chapa de Sampaio. Ex-deputada federal Sherida Ramos, que disputou em 2020 aqui a prefeitura de Boa Vista, né, não teve sucesso naquela eleição. Ela figurou ali no quarto lugar, né, nessa corrida eleitoral. Teve ali pouco mais de 14 mil votos naquela época, 2020. Em que disputou a prefeitura aqui da nossa capital, a prefeitura de Boa Vista. Depois ela não concorreu mais, no caso também, a Câmara dos Deputados, né? Foi para disputar lá em 2022 o seu esposo, hoje deputado federal Duda Ramos, que é candidato também à reeleição aí pelo Podemos. Então, é um nome que deve ajudar aí bastante também na campanha.

0: campanha do governador Soldado Sampaio nessa disputa à reeleição ali para o governo de Roraima. Agora 8 horas 27 minutos, 8h27. Então todos os candidatos já com seus vices devidamente aí anunciados, né? Já só faltando o registro, no caso, junto à Justiça Eleitoral. 8 horas e 27 minutos agora. Deixa eu ler aqui no nosso chat. Daqui a pouco vamos falar sobre essa reviravolta lá no STF em relação ao Jalce Renier. Temos uma liminar do ministro Nunes Marques liberando o Jalce para as urnas, hein? A esposa dele vai disputar, no caso, uma vaga na Câmara Federal. É assunto para já já. E agora, deixa eu passar aqui na nossa live do YouTube. Quem está conosco por aqui, para quem já mandei, para a Elionara, para o Josias, para a Cecília. Cecília, hoje estou em Boa Vista. Avisa a Norma para vir buscar a encomenda dela. Olha aí, Norma, vai buscar a tua encomenda lá com a Cecília. Hoje ela está aqui em Boa Vista. O Alexandro Trindade, tudo bem, Alexandro? Ele diz bom dia aqui do Asa Branca, assistindo a live. Obrigado. Compartilha aí, deixa o like também. Zé Quintans, bom dia, Natanael. Ligadinho aqui no Bom Dia. Obrigado. Edmilson Júnior, bom dia, Natanael. Valeu, obrigado pela sua participação, Edmilson. Os comentários completos aí na nossa live. Em tudo a gente pode estar aqui lendo na íntegra, né? Dependendo aí do estilo da mensagem. Bom dia, Natanael. Uma ótima quinta-feira. Valeu, obrigado, Marcos Antônio. A Margatênia também está por aqui. Bom dia, meu amigo Natanael. Que Deus abençoe o nosso dia. Amém. Sebastiana, bom dia. Estou só na escuta do seu excelente noticiário com veracidade. Obrigado, Sebastiana. Bom dia, Natanael. Roraima está no olho do furacão. Política, eu nunca vi tanta trairagem ao mesmo tempo. É antena Roraima aqui. E o João Bosco também. Tudo bem, João Bosco? Bom dia para ti. Obrigado pela sua participação, pela audiência. Temos aqui no nosso WhatsApp, 99115-2155. Tem a Silvana aqui participando conosco. Tudo bem, Silvana? Bom dia.
1: Bom dia, bom dia, bom dia, meu amigo Natanael. Bom dia, do Normatino Cajaí. Bom dia, Vanei. Bom dia, seu Lorival. E bom dia, seu Antônio Silvio Leite. Bastidores da política, Natanael. Os buchichos. Vamos lá. São Paulo, 16 anos. Estava com a Tereza. O Jucá abandonou. Porque a primeira placa foi feia, né? E a segunda também vai ter. E sua vice era quem? Deputada Tayla. Ai, de casa! A PF bateu na porta, né? Ele abandonou também, né? Aí ele apoia Helena Dazatu, pastor Isamar, e botou vice Sheridan. Helena Dazatu não volta. Pesquise lá, gente. É o que ela fez. E também as caquinhas, né? Pesquisa, tem que pesquisar, gente, os nossos políticos. Sheridan fez uma boa, um bom projeto. Acho que é Vivar projeto, parabéns. Mas como deputada, lembro? Pesquise lá no Google, pesquise lá. Lembra daquelas acusações, negócio de babás, que não era babá, que era não sei o que do gabinete? Então, é isso aí. O que ela fez como deputada, viu, gente? Olha a diferença, viu? E aí, o povo que fez caquinha retornando ao poder. O que nós pegamos? O que nós levamos? Nós damos a eles saúde, segurança, né? Mesa farta, tudo para eles. Com o nosso voto, nós damos através do nosso voto, já vamos aos políticos. E o que eles nos fornecem? Por que, gente, vai vir o nosso porfé com tanta festa, Natanael? E a saúde precária. Cadê o dinheiro da saúde? Por que não fiscalizaram durante esses 16 anos dessa pai? Que você está no poder? Por que você fiscalizou, olhou, brigou, buscou soluções, reivindicou? Não. Hoje estão brigando pelo poder, né? Então, povo, prestem bem se vocês querem voltar os mesmos para olhar para trás. Tá bom, gente? Um bom dia, um bom final de semana. 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
0: Tá aí a Silvana participando conosco aqui, são 8 horas e 32 minutos. Bom dia para o nosso amigo Clairton Júnior, está por aqui também nos acompanhando. Bom dia, Natanael, o que você achou sobre essa entrada do Jalce nessa eleição no apagar das luzes? Rapaz, eu só vi, acompanhei o rebuliço nas redes sociais. E muita gente comemorando esse retorno de Jalce Renier por hora, né, ao jogo do poder. Apto, portanto, a disputar, viu, o Clairton, as eleições de outubro. É uma liminar, lembrando que é uma liminar do Nunes Marques. E essa liminar dá a ele a possibilidade de disputar uma vaga aqui na Assembleia Legislativa de Roraima. É o retorno de Jalce Renier ao tabuleiro eleitoral, né? Trazendo essa dose extra de volatilidade para essa disputa proporcional, para essa disputa ali na Casa Legislativa. Está aí, evidentemente, como todos sabem, sob a sombra de processos graves e com a elegibilidade pendurada pela liminar concedida pelo ministro do STF, Nunes Marques. Então ele está aí pendurado por essa liminar, mas ainda preserva aí redes de influência e capacidade de mobilização que assustam a concorrência ali à Assembleia Legislativa, viu, Clairton? E pelo termômetro que eu vi das redes sociais com essa notícia, meu amigo, eu tenho certeza que de fato essa influência do Jalce e a capacidade dele de mobilização assustaram sim a concorrência ali à Assembleia Legislativa. Vai ter, sem dúvida, aí gente buscando reverter essa situação lá em Brasília. Vai ter gente aí tentando derrubar novamente essa elegibilidade de Jalce Renier. E ele que vinha ali apoiando a sua esposa, né, para disputar uma vaga ali na Assembleia, aí agora com o retorno dele, imediato aí ao jogo com essa liminar do Nunes Marques, agora ele vai para disputar uma vaga aqui na Assembleia Legislativa e vai colocar a esposa para a Câmara Federal, para disputar uma vaga de deputada federal. Então ele tenta montar uma estrutura dupla aí para testar a força do seu grupo nas urnas e garantir sobrevida política em meio a essas batalhas aí que ele vem enfrentando nos tribunais já há bastante tempo, tendo em vista aí aquela situação, aquela acusação que pesa contra ele de ter, de ser o mandante, né, segundo as investigações, do sequestro e tortura do jornalista Romano dos Anjos. Então ele vem respondendo por isso aí, perdeu seu cargo ali na Assembleia Legislativa. Ele era presidente ali da casa, foi presidente por um tempo, né, por vários anos ali na Assembleia Legislativa, e agora está aí, de volta ao poder, né? O ex-deputado Jalce Renier, ele que é do PSDB, agora obteve essa decisão favorável lá do ministro Nunes Marques, do Supremo Tribunal Federal, que suspendeu temporariamente os efeitos da cassação e do seu mandato. A liminar autorizou o Jalce a registrar a candidatura a deputado estadual enquanto aguarda o julgamento definitivo de seus recursos lá no STF. Então, é o retorno dele à cena eleitoral. O ex-presidente da Assembleia Legislativa anunciou, portanto, uma dobradinha familiar. Tentará retornar à Assembleia aqui do Estado, enquanto a esposa, a médica Tatiana Aguilera, do PSDB, também concorrerá a uma vaga na Câmara dos Deputados, viu? Ontem foi um dia assim movimentado, né, na política, e principalmente depois dessa notícia aqui do retorno de Jalce ao jogo. Kátia Oliveira, tudo bem, Kátia? Bom dia, Natanael. Ela lamenta aqui, né, a questão da troca pelo governador Sampaio, da Tereza, pelo pastor Isamar. Diz aqui a Kátia, misericórdia. A opinião aqui do ouvinte, né? Francisco Aguiar, bom dia, Francisco, tudo bem? Obrigado pela sua participação, pela audiência. Bom dia, gostaria de fazer uma denúncia. Final 7717. mande a sua denúncia aqui, meu amigo, tá bom? Mande a sua denúncia, a gente verifica, a gente analisa, avalia, apura, tá bom? Mande aí a sua denúncia. Qual é a denúncia que você quer fazer? Final 7717. Pode participar aqui conosco. Bom dia, manda um alô pro meu esposo França, um grande abraço, é a Marlucinha. Tudo bem, Marlucinha? Bom dia. Bom dia, Natanael. Falam tanto do Arthur, de traição, disso, daquilo, e agora Sampaio traindo Tereza. Na minha opinião, Arthur colocou um vice com poder de fogo muito maior que a do Sampaio. É a opinião do Rafael Maia, aqui no 99115-2155. O povo se manifestando aqui. Bom dia, Natanael. Somos ouvintes de todas as manhãs. Primeira vez que participo. Opa, obrigado, viu, Carmen? É Carmen. Primeira vez que ela participa, ela diz: Natanael, o governo interino do soldado Sampaio começou bem na saúde, só que agora está deixando a desejar. No hospital HGR, os médicos cabeça e pescoço e os médicos da urologia não estão atendendo por motivos de pagamento de seus salários. Xirra, é? Diz, talvez voltem a atender depois do dia 15 de agosto, se for efetuado os pagamentos. Se forem efetuados os pagamentos. Foi a previsão que deram, segundo aqui a ouvinte. Então, olha, inclusive ela diz, Natanael, deu uma cobrança aí na CESAL. Que Deus abençoe nosso dia. Obrigado, viu, Carmen? Tá aí, então, com a palavra ou com a solução desse problema, a CESAL, a Secretaria de Saúde. Tá dizendo aqui, ok, o governo interino começou bem aí na saúde, porém agora tá deixando a desejar. Com médicos ali de cabeça e pescoço, médicos da urologia, segundo aqui a informação que obteve a ouvinte, não estão atendendo por motivos, olha, disso aqui, grana, dinheiro, salário. Os médicos PJ estão aí, né? Ficam 3 meses sem receber, aí o governo paga o mês, ficam 2, aí intera 3 de novo, aí paga o mais atrasado e assim vai. O pessoal tá passando dificuldade, hein? Os médicos PJ aí, eles devem também, eles têm dívidas para honrar. Tem compromissos a honrar com esses salários. Deixa eu ouvir o Mariano lá no Bonfim. Sintonizaram aqui com a gente. Tudo bem, Mariano? Bom dia.
2: Bom dia, Natanael. Bom dia a toda a equipe Folha. Bom dia a todos os ouvintes. Meu recado é curto e rápido. Abre o olho, população besta que briga por político. Abre o olho. Vocês estão vendo o que está acontecendo e o que vai acontecer. Depois não liga reclamando para a Folha dizendo que não tem educação, não tem saúde, não tem segurança, não tem isso, não tem aquilo. Abre o olho, população besta que briga por política.
0: Calma aí, Bonfim, só não chama a população de besta. Ah, maneira aí, o Mariano, maneira aí, rapaz. Temos aqui esse vídeo, Herrera, do Luiz. Bom dia, meu nobre amigo e palmeirense Natanael. Tudo bem, Luiz? Tá pronto o vídeo dele? Tá pronto, né? Vamos aqui, é do trânsito aqui da nossa cidade. Vamos acompanhar. Qual é a situação?
3: Aí, Natanael, já era pra eu ter gravado esse vídeo aí faz tempo pra ti, ó. Aqui não resolve essa via livre aqui à direita na Vila Iroia, aqui na Santos Dumont.
0: Olha, Avenida Vila Iroia,
3: o pessoal que tá lá na frente.
0: É verdade.
3: Geralmente ele vai querer ir direto, né? E não tem como fazer uma virada à direita aqui, porque tem esse estacionamento aqui, ó. Entendeu?
0: Não tem como. Aqui, aí fica impedido, mesmo que vai dobrar à direita ali.
3: Eu vi. Não dá acesso, porque os carros estão lá na frente. Então quem tá lá na frente, que vai direto na Santos Dumont, ele não vai dobrar à direita, porque ele
0: mas
3: vai
0: fica
3: direto
0: do lado de quem vai dobrar à direita.
3: Direita não pode, porque
0: ainda não aprenderam.
3: A frente está atrapalhando.
0: Entendeu? Ainda não aprenderam.
3: Então, qual seria a solução? Ter um acesso livre aqui, teria que tirar esse estacionamento, né? E quem quisesse dobrar à direita, dobraria. Agora o sinal abriu, quem está lá na frente vai direto. Quem vai entrar aqui à direita pode entrar, porque está aberto o sinal. Mas aí quem quer entrar com o sinal fechado não vai poder entrar, porque tem carro na frente. Entendeu? Dá esse alô aí para a prefeitura.
0: Já tá no ar, tá registrado aqui no Bom Dia, tá bom, ô Luiz? Luiz Henrique participando. Antônio de Lima, bom dia, obrigado pela sua participação. Quem mais está aqui conosco? Mike, É isso.
4: Meu amigo Natanael, bom mais. Dia. Aqui é o Bill.
0: Ah, o Bill.
4: Parabéns aí pela audiência da rádio, seu bora, trabalho. Bill. E eu gostaria aqui, né, de fazer um apelo para aquelas almas cebosas que andam na BR, sentido Bonfim, que anda deitado em cima das motos, pilotando a moto a mais de 100 por hora.
0: Meu Deus.
4: Tá?
0: Que perigo.
4: Eu já vi muitos casos aí. Não é a primeira, nem a segunda, nem a terceira vez que eu encontro, né, pessoas deitadas do sexo masculino em cima da moto, deitado, pilotando a moto. Né? Ali, correndo risco de vida.
0: Alô, e também PRF.
4: Causar um acidente, né, que venha trazer a óbito outras pessoas.
0: Sim.
4: É, se fosse só ele, tava tudo bem.
0: Não,
4: é um problema que envolve também a vida de outras
0: claro.
4: Pessoas. Tá? Então, para esses camaradas que andam deitado em cima da moto, né, aprenda a dar direito, que se fosse para andar deitado, tinha uma cama na moto.
0: Exatamente. Alô, Polícia Rodoviária Federal, verificar essa questão aí, né? É, na BR, aí nas BRs, nas rodovias. Ele fala que é nessa BR sentido Bonfim, né, que é a 401. Então, alô, Polícia Rodoviária Federal, tá sempre fazendo por aí um patrulhamento importante para ver se pega um desses indivíduos aí, né? Um desses indivíduos aí. Verificar se está tudo ok com ele, se tem habilitação, se tem CNH, se a moto está em dia, né? E dar um esporro nele aí, para ver se aprende, rapaz, numa rodovia, numa BR, colocando não só a vida dele em perigo, mas dos outros também. Tarcísio Nascimento, tudo bem, Tarcísio?
5: Bom dia, meu amigo Natanael, bom dia a todos os ouvintes. Só não sei se o dia está sendo tão bom aí para pré-candidato ao Senado, Tereza, né? Que fez videozinho aí. Alegando que foi traída pelo Arthur, declarou apoio ao Sampaio na suplementar, né? E agora foi descartada pelo Sampaio, né? Será que ela vai gravar videozinho também dizendo que foi traída ou não? Né? Sampaio percebeu que foi um tiro no pé, que apoio dela do Jucá queimou o filme dele, tirou votos, né? E descartou os dois. Muito bem pegado.
0: Quem mais está por aqui? O André Luiz está conosco. Bom dia, André.
6: É, Natanael, vamos ver se o povo ainda tem lembranças, né, daquela votação solene que foi na Câmara dos Deputados aí, que caçaram o Gelson Renier, né? Vamos ver se o povo ainda tem lembranças. Deixa ele vir pra balança aí pra ver o que é que vai pesar mais. Mas é arriscado ele até ganhar, Natanael, e ainda lançar a mulher dele e ganhar também? Porque o povo tem um político que merece. Né? Eu felizmente, não voto num homem desse pra nada, né? Porque a gente sabe o tipo de político que ele é. Agora tem gente que pensa diferente, tem opinião diferente, e o risco dele ganhar é grande. Botar, colocar a raposa dentro do galinheiro. Não é difícil não, Natanael. Bom dia, bom trabalho aí, meu amigo. André, motorista de aplicativo, meu parceiro.
0: Valeu, André. Obrigado aqui pela sua participação. O Luiz Linhares também está por aqui. Tudo bem, Luiz?
7: Bom dia, Natanael. Bom dia. Obrigado na Folha. Eu vim da área aqui. Estou na Avenida Centenário aqui, né? Na questão do não pegar o barulho dos carros. Então, você sorriu aqui, Natanael. Da piada que o camarada aí fez. Agora eu sorri demais. Ele disse que não achava nada. O Lula agora está investigando o Lulinha. Eu fico pensando, e se tivesse achado, como é que não ia ser, né? Porque não encontraram nada. Deu no que deu, né? Imagina se tivesse encontrado. Pois é, rapaz. Aí eu também gostei de ver também, foi o vice do Flávio, né, rapaz? Parabéns, viu? Agora desse jeito aí vai, viu? Deus abençoe, né? Bom dia para todos os ouvintes que estão ligados no melhor programa do Estado.
0: Obrigado, Luiz, pela sua participação. Ó, ouvinte aqui, ó. Bom dia. Houve essa ação social do governo. Teve gente que foi 5 horas da manhã. Aqui, deixa eu ver, governo itinerante, né, em Boa Vista, que ofereceu consultas médicas, vacinação, exames laboratoriais. Diz aqui, teve gente que foi 5 horas da manhã, prometeram que todos iam ser atendidos e isso não aconteceu. Quando foi entre 7 e 8 da manhã, já não tinha mais vagas. Então, pegaram os nomes das pessoas para irem fazer a consulta na quarta. Na quarta, na quarta e quinta da semana seguinte da ação. Já se passaram mais de 2 semanas e até agora ninguém ligou para marcar a consulta. Ah, foi aquela ação lá na Casa Amarela, né? Foi aquela ação na Casa Amarela do governo do estado, uma ação itinerante. Então teve gente que chegou 5 horas da manhã, aí 7, 8 horas não tinha mais vagas, prometeram não. Pegar aqui o nome de vocês, documento, vamos ligar entre na semana seguinte. Entre quarta e quinta vamos ligar para marcar essas consultas. Até agora não ligaram. O pessoal está aguardando, viu? Alô, Cesal? O pessoal está aguardando essas ligações aí. Aqueles que não foram atendidos e que tiveram seus nomes aí registrados, né? Cadastrados para receberem essa ligação e passarem pela consulta que eles foram atrás lá e não conseguiram mais naquela ação lá da Casa Amarela. 2 semanas já se passaram daquela ação. Aí a ouvinte aqui diz, a pergunta é, será que o governador está sabendo que prometeram nos atender na semana seguinte e até agora nada? O médico era oftalmologista, se não está sabendo, se não estava sabendo, está sabendo agora, né? É, se alguém estiver ouvindo aí, a assessoria do governo, da CESAL, então tá aí. A indignação aqui da ouvinte, da moradora que foi atrás da consulta e não conseguiu. Deu lá o seu nome para ligarem depois, mas até agora não houve ligação nenhuma. Pelo menos até o momento. E olha a tentativa do deputado federal Hélio Lopes do PL do Rio de Janeiro de se construir como roraimense raiz virou alvo de chacota na internet, nas redes sociais. Nascido no Rio de Janeiro, o parlamentar transferiu o título eleitoral aqui para Boa Vista às vésperas do pleito para tentar uma vaga ao Senado, impulsionado pelo sobrenome Hélio Bolsonaro. Embora a alcunha de paraquedista ganhe tração entre os adversários locais que acusam o uso do Estado como mero balcão eleitoral, a aliança com a família do ex-presidente é vista por aliados como um ativo capaz de furar a rejeição inicial assim que a propaganda eleitoral começar. Será, rapaz? A aposta aí do PL em usar o peso do bolsonarismo, né, para emplacar um parlamentar sem histórica vivência com os problemas aqui do Estado, testa os limites da paciência também do eleitor local. Resta saber se o prestígio de um sobrenome importado terá força suficiente para vencer a resistência de quem vive o dia a dia aqui de Roraima, de quem vive o dia a dia aqui do nosso estado, e exige representantes que realmente conheçam a realidade do norte, ou conheçam a realidade nossa, local, a realidade aqui de Roraima.

0: Bom dia, Natanael. Eu Dedu, estou precisando da cadeira de roda. A pessoa que me perguntou de comida, ela quis vender a cadeira, então tá vendendo. Eu não estou interessado em comprar, que eu não posso. Precisa dar uma doação de uma cadeira de roda.
1: Tá, o ouvinte aqui, o Jean, tá precisando de uma doação, né, de uma cadeira de rodas. O contato dele é o 92 98472 9417, 92 98472 9417. Ele está precisando de uma cadeira de rodas, doação, tá bom? E não venda, porque é a questão da condição, é que não tem de comprar uma cadeira de rodas. Então ele está pedindo a quem tiver e puder doá-la, é só entrar em contato.
2: Bom dia, Natanael, bom dia.
1: Bom dia, René,
2: tudo bem? Deixa eu te falar, o pessoal não está sabendo mais de gente da esquerda, não. Tereza, Romero Jucá, tá tudo carta fora do baralho aí, não quer mais eles, não. Ó. E as pesquisas que eu faço aqui dentro só da Arthur. O pessoal não quer São Paulo também.
3: 300 metros, vire...
1: É o René participando aqui. Bom dia, Natanael. Duda Ramos articulando para chegar ao Palácio do Governo de Roraima. Antônio King. O Osmar está por aqui também, o Osmar. Tudo bem, Osmar? Bom dia.
4: Grande Natanael, bom dia, meu querido. Bom dia, Rádio Folha. Natanael, eu acho que tem mais candidatos do que eleitores, não é não? Mas enfim, é bom que tem muita coisa para escolher, né? Então, vamos escolher com responsabilidade. Tem candidato que podia não sair, que agora já pode. Tá tudo dentro da legalidade, né? Perante a lei. É isso. Sabe quem que não pode sair? É você aí, que tá do outro lado, que não tem um centavo para gastar com campanha. Você é liso, você não pode sair candidato a nada. Porque nem a sua família não vota em você. Você vai ser motivo de chacota. Então, liso tem que ficar em casa. Quem tem dinheiro, pode sair candidato, né? E é claro que eu fico me perguntando, sei quem é mais corrupto. Se é a população ou se são os políticos. Abraço, meu querido. Tamo ligado. Na 100.3 sempre.
1: Valeu, Osmar. Obrigado pela sua participação. Jader. Bom dia, Jader.
5: Bom dia, bom dia, bom dia. Sobre essa senhora, dona Silvana, com todo o respeito, gostaria muito que um dia essa mulher pensasse em se candidatar. Porque ela tem a solução para tudo e reclama de tudo, né? Sempre, sempre. Com muita ironia. Aí ela ia pedir voto com ironia, né não? Ela ia pedir muito voto com ironia. Aí fala de festa. Ela podia botar uma placa no pescoço e ir lá pra frente do Mormaço, que já estão programando o Mormaço. E tu fazer as suas reivindicações, né não? Eu sou contra o Mormaço, gente, eu preciso de saúde, eu preciso de educação. Não vão pra festa do Mormaço, gente. Rapaz, tacar pedra é muito fácil. Eu quero ver plantar a árvore e depois colher os frutos.
1: Tá aí o Jader, respondendo aí a Silvana. Bom dia, Natanael, a rádio voltou, que bom. Agora vamos ouvir as melhores notícias do dia aqui em Bonfim. O Elielton, agradecendo aí pelo retorno lá do nosso sinal, pela 94.7 em Bonfim. Valeu, Elielton, bom dia pra ti, obrigado pela sua participação. Olha, uma denúncia aqui de alguém que não quer ser identificado a respeito do seletivo da AGESUS. Da AGESUS, que é responsável aí pelas contratações dos profissionais de saúde que trabalham nos territórios indígenas, sobretudo no território Yanomami aqui no estado. Então, segundo a informação que eu recebo aqui, o seletivo da AGESUS está uma verdadeira falcatrua. Nomes de inscritos do seletivo Yanomami que não apareceram no resultado só poderiam participar com inscrição em um edital. E mais de 16 nomes apareceram em dois editais, tanto no Leste quanto no Yanomami, no Dissei Leste e Dissei Yanomami. Alô, Ministério Público, diz aqui o ouvinte. Muitos candidatos estão prejudicados. Então, o pessoal está pedindo transparência na seleção, pois são trabalhadores e lutam aí por seus direitos. Então, é um participante desse seletivo que não quer se identificar, o seletivo da AGESUS, para trabalhar no território Yanomami, na terra indígena Yanomami, de Sei Leste, de Sei Yanomami, está falando aqui de possível falcatrua, né? Possível falcatrua aí no resultado, no seletivo da AGESUS, no seletivo Yanomami, porque só poderia participar com uma inscrição em um edital, e não a mesma pessoa participar de um e de dois editais ao mesmo tempo, não, só de um. Mas tem nomes aqui que aparecem em dois editais, segundo a ouvinte. Segundo aqui o ouvinte ou a ouvinte que pediu para não ser identificado. Lourival Braga. Primeiro ele encaminhou um áudio aqui, deve ser de algum morador, de algum ouvinte aí do interior. E em seguida a gente vai colocar o áudio dele aqui para entender.
6: Assim, e também dizer para o senhor E a nossa rádio lá, tá, o negócio tá ruim, né? A transmissão aí nunca vai estar com mais de medo, que a gente não consegue mais ouvir nada, né? Da rádio. Isso é comum, é daí de doação. É dar mais informação pra nós aí a respeito disso aí, Sabrina. Pra ver como é que tá a situação, se vão ajeitar esses dias ou não, tá? Porque nós estamos sem rádio lá em casa, sem som de rádio, quer dizer, tá bom?
1: Aonde é?
7: Bom dia, doutor Natanael. Bom dia, 103. Eu não estou em Boa Vista, não. Eu estou no estado, fora da capital. Isso aí é um áudio do ouvinte, seu Abrelino, lá no sítio G, Israel, na divisa de Normandia com Bonfim. Ele passou esse áudio para mim ontem, dizendo a situação que não está conseguindo sintonizar a Rádio Folha lá. Eu quero dizer para o pessoal da Rádio Folha que esses ouvintes aí, lá não tem energia, não tem outro meio de comunicação, fora da capital. Isso aí é um áudio do ouvinte, seu Abrelino, lá no sítio G, Israel, na divisa de Normandia com Bonfim. Ele passou esse áudio para mim ontem, dizendo a situação que não está conseguindo sintonizar a Rádio Folha lá. Eu quero dizer para os ouvintes...
1: Mas agora já está ok lá, viu? Folha,
7: que esses ouvintes aí, lá não tem energia, não tem outro meio de comunicação, só a
1: Rádio Folha. Ele saiu da posição lá, o áudio.
7: É tipo vários lugares do estado,
1: do rádio município
7: aqui do Roraima, tem lugar que não tem internet, nem tem energia, é a Rádio Folha que leva a notícia. Aí preocupado aí, tá? Aí está recebendo uma posição para mim, que não está ouvindo rádio, manda uma posição para mim, o que está acontecendo com a sintonia da Rádio Folha? Aí, município Bonfim, vocês têm que mandar para mim pelo WhatsApp, porque também aqui não estou ouvindo rádio, tá bom? Estou muito distante do estado, quase chegando do estado aqui, tá bom? Essa é assim, você vê que a emissora tem uma audiência, eles precisam saber da notícia, e é lá. Lá não tem energia, eles não tem nada, é só a Rádio Folha que leva a comunicação. Lourival Braga, Marreteiro, bem distante, quase chegando do estado.
1: Ok, Lourival, vou mandar uma mensagem para ti depois, tá bom? Mas lá o nosso sinal já está ok, tá? Bonfim ali, a 94.7, nós... conseguimos ontem, ali no início da tarde, já a retomar com o nosso sinal lá, pela 94.7. Então, ele procurar direitinho aí no rádio dele, ele vai conseguir encontrar, tá? Deve ter, pelo tempo aí que ficou fora, né? Deve ter saído ali de posição, ou ter procurado outra rádio, e não está conseguindo sintonizar. Olha, o Ministério Público de Roraima abriu um inquérito civil para apurar a omissão da Prefeitura de Rorainópolis na oferta de vagas na educação infantil. A investigação aponta que a falta de vagas decorre da não conclusão da obra da creche do bairro Novo Horizonte. A portaria foi assinada pela promotora de justiça substituta Cici Vignotti Nascimento. O objetivo da ação é cobrar da Prefeitura a finalização da creche com recursos próprios do município ou a construção de um novo espaço para atender os moradores da região. Então, aquela questão de obras paradas no sul do estado, já trouxemos aqui a situação do Ministério Público cobrando conclusão de obra de creches em São João da Baliza, conclusão de obra de creche em São Luís do Anauá e agora também notificando a prefeitura lá do município de Rorainópolis. Mais uma obra paralisada lá em Rorainópolis. Paralisação dessa creche lá do bairro Novo Horizonte, que é mais um capítulo no conturbado histórico de obras inacabadas em Rorainópolis e outros municípios ali também da região, com o agravante de atingir diretamente crianças e mães, né, que dependem do serviço público. Então, o Ministério Público está instaurando esse inquérito civil que pressiona a gestão local, a gestão lá do prefeito Pinto do Equador, deixando claro que a falta de repasses federais não exime a prefeitura de responsabilidade constitucional de garantir vagas ali nas creches, na educação infantil sobretudo, né, com recursos próprios mesmo do orçamento municipal. Tem parcerias aí? Tem. Será que nenhum deputado mandou emenda para lá, para a educação, para a construção de uma creche? Então está aí a cobrança, o aperto do Ministério Público à Prefeitura lá de Rorainópolis. 8 horas e 58 minutos, agora 8h58. Nosso amigo Ercílio Camargo está por aqui também. Tudo bem, Ercílio? Bom dia.
8: Bom dia, Natanael. Bom dia, Zumbidade Folha, que quem fala é o Ercílio. Natanael, eu vi agora uma reclamação de um ouvinte sobre o trânsito em determinado local aí. E eu queria que a Prefeitura desse uma estudada ou colocasse gente competente para olhar aquele trânsito ali da N-6 naquela virada do HGR. Aquele sinal abre e fecha muito rapidamente, porque tem pouco espaço para quem vira ali e o sinal fica fechado. E às vezes você tem 4, 5 quadras de congestionamento na N-6 para quem vai virar ali para o rumo do HGR. Então que eles estudem essa situação aí, melhor aquele local ali, que ali está terrível. Quem precisa passar tarde lá, meio-dia, passa muito tempo ali no sinal. Uhum. Tem que ser revisto alguma coisa aí, urgente.
1: Ok, Cílio, está registrado aqui, tá bom? 8 horas e 59 minutos no oferecimento de Casa Paraíba, de Orion Gases e Arroz Tio Ivo. Eu vou para um breve intervalo comercial. Daqui a pouco eu volto trazendo mais notícia aqui no seu rádio. Então não troca de sintonia, de jeito nenhum, continue conosco. Na volta a gente fala sobre saúde. Após 11 anos, o Hospital de Caracaraí retoma as cirurgias eletivas. Vamos trazer essa informação daqui a pouco para você. E outras informações importantes também aqui do nosso estado. Também, não só do nosso estado, mas também do Brasil. Tem o Ministério Público Federal que vai à justiça para impedir posts que incentivam o garimpo ilegal. Tem pessoas, né, que usam as redes sociais para postar ali o seu dia a dia, ou indo para o garimpo, ou tá ali no garimpo e tal. Pois é, o Ministério Público foi à justiça para impedir esses posts aí nas redes sociais, utilizando Facebook, Instagram, enfim, as plataformas aí da Meta. Essa ação é contra a Meta, aliás, né, com o objetivo de proteger o bioma amazônico. Mas é assunto para daqui a pouco, após o intervalo. Eu volto já, não sai daí.
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9:06, de volta com o Bom Dia 100.3 aqui pela Folha FM. Bom dia para você que está com o rádio ligado em qualquer ponto aqui da nossa cidade, para você que está nos dando carona também, aqui nas vias, nas rodovias também, nas vias, né, ruas e avenidas da nossa cidade, nas rodovias, estradas, vicinais do nosso estado. Muito obrigado pela companhia. Olha, o Ministério Público Federal entrou com uma ação para impedir a divulgação de conteúdos que incentivem o garimpo ilegal no país, no Facebook e no Instagram. Investigações mostram o uso frequente das plataformas para fazer apologia à exploração ilegal de ouro em toda a Amazônia. A ação do MPF tem como objetivo, especialmente, a proteção do bioma amazônico dos povos indígenas expostas aí ao mercúrio e a prevenção do preservação do minério brasileiro. As investigações começaram em 2024 por meio de um inquérito policial que revelou o uso frequente das plataformas incentivando a exploração do ouro aqui em Roraima, onde sequer existem empreendimentos de lavra garimpeira legalmente autorizados. Mesmo após a identificação de perfis e grupos públicos e a remoção de conteúdos denunciados, novas publicações com o mesmo teor reapareceram rapidamente. Então a Procuradoria pediu que a Justiça obrigasse o Facebook a avisar preventivamente os usuários nas publicações relacionadas à mineração e apresentasse um plano para detectar essas atividades criminosas. Nem na rede social mais você pode estar falando de garimpo, viu, minha gente? Esta semana, a primeira vara federal civil aqui de Roraima negou o pedido de liminar sob argumento de que o dever de monitoramento preventivo e imediato é reservado aos crimes graves, como terrorismo, racismo e crimes sexuais contra crianças. O garimpo ilegal não se enquadraria nessa definição. Mas a Justiça Federal pediu mais informações sobre os impactos e a viabilidade dos sistemas de alerta e monitoramento antes de decidir. O Facebook tem que responder quais medidas tomadas hoje para identificar crimes relacionados à extração ilegal de minérios, qual a viabilidade de monitorar palavras-chave e imagens como dragas, balsas e pistas de pouso clandestinas e de quem é o controle sobre os sistemas de moderação no Brasil. Então, tá aí a Justiça aqui de Roraima, primeira vara civil, ela negou esse pedido liminar, viu, da Procuradoria do Ministério Público Federal, sobre essa questão do Ministério Público Federal querer que a Justiça impeça essas publicações sobre garimpo, o dia a dia no garimpo. Muitos publicam, né? A gente vê por aí assistindo essas vídeos nessas plataformas ou acompanhando ali algum post e tal, pessoas que trabalham no garimpo, que têm familiares, enfim, tem pessoas que usam as redes sociais para estar ali mostrando, fazendo os vlogs, né, mostrando o seu dia a dia trabalhando. O garimpo, a gente sabe aqui, não é legalizado, mas querer impedir publicação, posts aí nas redes sociais não é demais, não é querer demais. Tanto que a primeira vara federal civil aqui negou esse pedido, né, alegando o dever do monitoramento preventivo imediato é reservado aos crimes graves. Isso não se enquadra, o garimpo ilegal não se enquadraria nessa situação. Não é terrorismo, não é racismo, não é crime sexual contra criança, então não se enquadra nesse quesito aqui que o Ministério Público Federal entende. Vamos continuar acompanhando isso aqui.

Bom dia, Natanael. Nem os próprios deputados de Roraima conhecem a realidade e a necessidade, as necessidades do nosso estado. É o Alex, né, dizendo aqui, o Lourival Braga conhece mais do que todos nós, mais do que todos nós. Anda o estado todo. Sim, o Lourival anda aí de ponta a ponta nesse estado. É, temos aqui uma situação, Herrera, sobre o trânsito caótico no bairro Jockey Club. Moradores estão enfrentando ali caos e isolamento após uma mudança viária que teve ali. Então vamos acompanhar aqui, tem um vídeo que é curto aqui, mas para dar embasamento no que nós estamos falando aqui, recebendo de ouvintes, motoristas e tal, é uma reclamação em relação a uma mudança que teve no trânsito lá no bairro Jockey Club. Estamos aí com imagens na tela para quem nos acompanha pelo YouTube. Lá no bairro Jockey Club houve mudança lá no trânsito. Então, a mobilidade urbana ali, ela acabou virando motivo de revolta e dor de cabeça para quem vive naquela região da noite para o dia. Segundo aqui as informações que a gente tem, a engenharia de trânsito do município transformou em mão única uma via que historicamente funcionava como a principal rota de entrada e saída ali do bairro. Então, o maior absurdo apontado pelos moradores e motoristas, né, é a total falta de planejamento, segundo eles. Total falta de planejamento. E não foi criada, total falta de planejamento, e não foi criada nenhuma via de escape alternativa, tá?

0: contato com a nossa, aqui com a nossa reportagem. Longas filas aí de veículos, perda de tempo inaceitável e um risco constante de acidentes também. Então, a comunidade ali está clamando por uma revisão urgente por parte da prefeitura dessa medida e por soluções viáveis que devolvam ali o direito de ir e vir com a segurança e a fluidez aos moradores. O ouvinte não cita aqui, né, o nome?
1: Não podemos mais entrar aqui.
0: E hoje pela manhã já havia ali, ó, já tem uma placa de que é proibido seguir, de que é proibido entrar, então tem que fazer o retorno. Havia ali uma viatura, né? Uma viatura do trânsito, já orientando ali, né? Devido a essa mudança repentina lá no Jockey Club. Só não falou o nome da rua, mas eu estou recebendo mais mensagem aqui. Deve ter aqui, né, Herreira? É, tá aqui. É, o outro ouvinte aqui mandou o mapa, né? Mandou o mapa aqui da situação. É a mesma reclamação, tá? Então são algumas pessoas aqui reclamando dessa mudança no trânsito, lá no Jockey Club. Acabei de ler uma mensagem aqui de um morador, de um ouvinte. Estou recebendo uma outra mensagem aqui da Lene. Ela é moradora lá do Jockey Club, a Lene, tá? Então ela vem pedir aqui carinhosamente que as autoridades revejam essas mudanças no trânsito na rua Abdala Habib Frache e Mauro Campelo. Então são as ruas aqui mencionadas, tá? Rua Abdala Habib Frache, Mauro Campelo, Jockey Club. Ali ficou péssimo para quem mora ali, né? Conseguir, por exemplo, ir ao centro, se deslocar ao centro, pois mudaram o sentido da rua. E a outra opção é atravessar em um cruzamento quase que impossível de atravessar, sem lombada e sem redutor de velocidade ou semáforo. Então, a Lene aqui, a outra moradora lá do Jockey Club, está pedindo que as autoridades, nesse caso a prefeitura, né, estude uma opção válida, uma opção válida, pois as mães com crianças que estudam na escola Jockey Club, que precisam atravessar esse trecho, é complicadíssimo, diz aqui a ouvinte, moradora Lene, lá do Jockey Club, reclamando dessa mudança repentina que teve lá no Jockey Club, na Abdala Habib Frash e Mauro Campelo, tá? Então, é a reclamação aqui dos moradores. Ela mandou para cá mapas, né? Para a gente entender melhor a situação deles por lá. Se puderes colocar aí, Herreira, um mapa na tela, coloca, porque essa parte do Jockey Club em verde, que ela coloca aí no mapa, só tem basicamente essas duas saídas, tá? Só tem essas duas saídas para o centro, onde ela marcou de vermelho, e a primeira delas foi a que foi bloqueada, com a mudança lá de sentido. E agora, o que resta lá para os moradores do Jockey Club daquela região é atravessar o cruzamento terrível que tem ali. O trânsito não vai funcionar assim ali. Quem vem dos outros bairros ali do Araceles, do Jardim Tropical, do Silvio Botelho e outros bairros ali adjacentes passam por lá, pela Avenida Mauro Campelo. E fica caótico o trânsito. Fica caótico, vai ficar mais ainda, tá? Então, os moradores ali do Jockey Club estão reclamando dessa situação, viu, gente? Está aí o mapa que ela colocou aqui para entender melhor. Essas duas saídas aí para o centro, onde está vermelho aí, está vermelho, e a primeira delas foi a rua que foi bloqueada, tá? Com a mudança de sentido, sentido único. Agora eles vão atravessar o cruzamento ali, que não é complicado ali o cruzamento. Então fica complicado. A parte de verde só tem basicamente essas duas saídas aí, tá? Essa parte do Jockey Club em verde aí só tem basicamente essas duas saídas para o centro. E ali a parte de vermelho, no caso a primeira ali foi a rua bloqueada. Então tá pedindo aí que a prefeitura reveja essa situação, né, de mudança ali em sentido único nessa via do bairro Jockey Club. Está gerando muitas reclamações aqui de quem mora naquela região. Olha aqui, mais mensagens aqui, tá? Mais mensagens. Herreira, me encaminha todas essas mensagens. Procura aí as mensagens todas. E me encaminha aqui, por favor. Tem mais uma mensagem aqui, dizendo: bom dia, quero aqui fazer uma reclamação sobre a mudança que fizeram no bairro Jockey Club.

trocaram a rota de saída, ficou um trânsito caótico, mais de meia hora de fila. Isso é um desrespeito grande com os moradores do bairro. Olha aí, essas diversas reclamações que estão chegando aqui podem fazer com que a prefeitura reveja essa mudança aí no trânsito. Por que que mudou, né? Vamos buscar entender isso junto à prefeitura. Vamos buscar entender isso junto à prefeitura de Boa Vista. Vamos demandar à prefeitura em relação a essa mudança ali no trânsito de sentido único dessa via do bairro Jockey Club. Aliás, tem um comunicado já da prefeitura, a gente aproveita aqui para falar. Eu vejo aqui que há 10 minutos a prefeitura de Boa Vista publicou um comunicado sobre a rua Abdala Habib Frash lá no Jockey Club, que receberá novas sinalizações. Então atenção, moradores aí do Jockey Club, pessoal que está reclamando das mudanças aqui, né? Só que está gerando muitas reclamações. Não sei se com as sinalizações isso vai melhorar. Vamos ler, portanto, aqui a nota da Prefeitura de Boa Vista, informando que a partir de hoje, quinta-feira, a rua Abdala Habib Frash, no trecho entre as vias Mauro Campelo e José Ayrton de Almeida, lá no Jockey Club, receberá alterações de sentido e implementação de novas sinalizações. O local contará com placas indicativas e de regulamentação instaladas lá nos pontos de conversão, que está gerando reclamação aqui dos moradores, hein? Então o serviço não foi bem-vindo lá, essa mudança aí pela prefeitura. Mas diz aqui a nota da prefeitura que o serviço possui o objetivo de melhorar a fluidez do trânsito e reforçar a segurança viária da região. Equipes da Superintendência Municipal de Trânsito de Boa Vista, SMTRAN, estarão no local para orientar condutores. Como a gente observou no vídeo que o ouvinte enviou, de fato tem uma agente de trânsito ali orientando os condutores. Só que essas mudanças, ao contrário do que prometeu a prefeitura de melhorar a fluidez no trânsito, piorou a fluidez no trânsito ali, complicou o trânsito nesse local. Como diversos relatos aqui que nós acabamos de receber. Pessoas que foram acostumadas ali nessa rota se depararam com essa mudança de repente agora pela manhã, ali na Abdala Habib Frash, gerando essa enxurrada de reclamações que nós estamos recebendo aqui no Bom Dia 100.3 de hoje, tá? Falando aqui sobre as alterações, sentido único, tá? O trecho da rua Abdala Habib Frash, compreendido entre as ruas Mauro Campeiro e José Ayrton de Almeida, passará a operar em mão única. Essa é a grande reclamação aqui dos moradores daquela região, tá? Sentido único não vai pegar bem, vai complicar o trânsito, como já complicou nesse primeiro dia. Tem também ali a restrição de conversão, né? Os condutores que trafegam pela rua Mauro Campelo, sentido bairro centro, não poderão converter à esquerda para acessar a rua Abdala Habib Frash. Então, nesse cruzamento, será permitido apenas seguir em frente ou converter à direita, que está gerando confusão também, transtorno lá. Os condutores que trafegam ou que trafegarem pela rua Abdala Habib Frash, no sentido centro-bairro, poderão seguir em frente para o Jockey Club ou fazer a conversão à direita. São as mudanças aqui, tá? Identificar-te-se aí, Herrera, a todas que mandaram para cá, e mande, tá bom? Para a gente fazer uma matéria sobre essa mudança e os relatos aqui dos moradores também para o jornal de meio-dia. Mas aí teve essa mudança no trânsito, gerando bastante reclamação dos moradores ali do bairro Jockey Club. Essa mudança de sentido único na Abdala Habib Frash não pegou bem, viu? Não pegou bem essa situação por lá. Olha aqui, Herrera, agora sobre aquela reclamação sobre possível... O ouvinte citou aqui o concorrente, né, o candidato ao seletivo lá da Jesus, citou o Falcatrua aqui, possível Falcatrua no seletivo da Jesus, mesmo candidato participando de dois seletivos e segundo o edital não poderia. Tá aqui, ó, sobre o seletivo. E no ano, fiz a inscrição no seletivo, chegou no e-mail a confirmação da inscrição, porém todas as listas não saíram meu nome, nem no de desclassificado e nem no na lista dos classificados. Entrei com recurso, era para ter saído o resultado do recurso dia 4 de agosto e até o presente momento saíram duas listas, porém meu nome continua sem aparecer em lugar nenhum.
diz aqui uma das candidatas ao seletivo da Jesus para trabalhar na área indígena. Tá, ela mandou aqui, ó, a inscrição dela, né? Parabéns, você se inscreveu para participar do processo seletivo, vaga técnico de enfermagem de Ceia Nomami e tal, número de vagas, dizendo que a empresa irá analisar os currículos recebidos e caso acesse o painel e tudo. Não recebeu nenhuma informação agora do recurso que ela entrou. Ela se inscreveu, não saiu o nome. Na lista de classificados, não saiu na lista de classificados e nem na lista dos desclassificados. Ela entrou com recurso, era para sair dia 4, hoje já é dia 6 e até agora nada. Manda esse aqui para mim, Herreira, e com contato também, tá? Por favor, esse aqui, ó. Manda com contato e a mensagem. Natanael, 3 anos e meio, toda pesquisa que sai, o Lula sempre teve na frente, eu já acho que vai ganhar de novo. Olha, essas pesquisas, elas são, essas pesquisas para a presidência da República, a gente observa que elas são bem tendenciosas, viu? Porque não é possível não, gente. Não é possível não o Lula aparecer sempre ali na frente, né? Todos os gargalos aí do governo dele e tudo. O homem continua ali, rapaz, à frente. Só que aí é o seguinte, tem uma situação do Lula aí nessas pesquisas, né? Ele não cresce. Ele tem aquilo ali, acho que ele já bateu no teto, né? Os outros candidatos, eles vêm crescendo, eles vêm aumentando ali a diferença, o empate técnico. O Lula não sai daquilo, bateu ali no teto, já era. Né? Não sobe. Então, tá aí já um ponto que também já pode ser positivo aí para os concorrentes.

0: Bom dia, Nildo.
1: Bom dia, Natanael. Estamos aqui em Letem. Aqui tá pegando bem aqui o sinal. Estamos acompanhando aqui.
0: Olha aí.
1: Diretamente de Letem.
0: Diretamente de Letem, rapaz. Pela 94.7. Valeu pelo retorno, pelo feedback aí, viu, Elieldo? Um abraço pra ti, cara. Obrigado aí pela sua participação.

Bom dia, Natanael. Isso que eu gostaria de saber, qual foi o motivo que mudou essa via lá no Jockey. No Jockey, porque lá não vi acidente. Do nada mudaram as vias. Pois é. Acabamos de ler aqui a informação, o comunicado

0: Sertão, né? O Freitas, nosso amigo aqui, está participando.
1: Sobre a questão aí dos garimpeiros, de quererem proibir os garimpeiros de fazerem seus vídeos, né, nas redes sociais.
0: Sim, sim.
1: Por que que os órgãos de segurança não proíbem as facções de fazer os vídeos degolando pessoas, arrastando pessoas na rua, espalhando membros pelas cidades? Quero ver eles proibirem os faccionados a fazerem vídeos explodindo drones sobre casa, disparando tiros de fuzil contra pessoas, degolando pessoas. Eu quero ver as nossas forças de segurança estão se tornando uma piada. Infelizmente, o Brasil está de cabeça para baixo. E aí resolvem perseguir trabalhadores que estão aí querendo buscar o sustento de suas famílias. É uma coisa que é inacreditável.
0: Obrigado, Leandro, pela sua participação aqui conosco no 991-15-2155. Natanael, esse seletivo da AGESUS é carta marcada, diz aqui o ouvinte JMS. Carta marcada, ele diz aqui. Que a AGESUS demitiu, né, os profissionais lá da saúde. Ia contratar novos profissionais. Fez esse seletivo e está com toda essa problemática aí, né? Seletivo com erros graves, inclusive. Eu não sei se é só aqui no meu celular, mas a live está ok aí. Caiu a internet. Hã? Caiu, né? Finalizamos a live. Caiu, né? Caiu. Bem, gente, então... a live já estamos só pelo rádio nessa reta final aqui do Bom Dia. Mas a gente tá, tem uma matéria aqui do nosso repórter que vai só pro rádio, apesar de ele ter caprichado no vídeo ali, né, Alci? Acabou de cair a nossa live aqui, Alci. Mas é sobre uma ação do Agosto Lilás, né? É sobre o Agosto Lilás. Teve uma ação agora pela manhã. E daqui a pouco a gente vai. O Alci tá aqui, vai participar ao vivo, né, Alci? Ah, vai colocar aqui, né? Então, o Alci já está trazendo informações pra gente aqui sobre o Agosto Lilás. Pode subir aí, pode ajeitar esse microfone. Daqui a pouco tem uma outra pauta ali também para cobrir. Informações agora com o nosso repórter Alcir Marques sobre uma ação agora pela manhã do Agosto Lilás. Vamos acompanhar.
2: É isso mesmo, Natanael, e estamos exatamente aqui na Avenida Venezuela, onde está acontecendo nesse exato momento uma ação de conscientização da violência contra a mulher. Tendo em vista aí a data comemorativa, que é o Agosto Lilás, e para além disso, amanhã, dia 7 de agosto, comemora-se os 20 anos da Lei Maria da Penha. Para falar sobre isso, eu estou aqui com a Graça Policarpo, ela que é a coordenadora estadual de políticas para a mulher, que vai trazer mais detalhes sobre essa ação e sobre todo o planejamento para esse mês de agosto.
3: Então, a Coordenação Estadual de Política para as Mulheres do Governo do Estado, integrada a CETRABES, todos os anos nós trabalhamos aí essas campanhas. E nesse mês de agosto estamos na abertura da campanha Agosto Lilás, que é uma campanha de conscientização pelo fim da violência contra as mulheres. Amanhã, dia 7, a Lei Maria da Penha completa 20 anos e nós estamos aqui fazendo a mobilização para que a sociedade possa se engajar também nessa luta conosco, levando para o seu trabalho, para os amigos, para a família, as informações da lei, que é muito importante. A Lei Maria da Penha, ela salva vidas. São mais de 53 medidas que protegem as mulheres e previne a violência também. É uma lei que é para conhecimento dos homens e das mulheres. E nós estamos aqui chamando a sociedade, porque não só o poder público cuida, mas a sociedade também é corresponsável, né, para esse enfrentamento.
2: Você pode ver aí nas imagens, está tendo uma ação nesse exato momento aqui na Avenida Venezuela, e também aqui junto com nós, a doutora Dolane Patrícia, que também está fazendo parte desse movimento, doutora. Bom dia.
4: Bom dia. É uma grande alegria poder fazer parte de um movimento como esse. Eu estou representando a Igreja Adventista, que tem um grande movimento também de mulheres, e nós trabalhamos contra a violência, e também eu represento a Mesa Pan-Americana em Roraima, que também tem esse movimento de proteção às mulheres. E tanto a Igreja Adventista quanto a Mesa Pan-Americana está junto na mobilização do Agosto Lilás e na comemoração dos 20 anos da Lei Maria da Penha. E sempre nós vamos estar aqui dando apoio às mulheres, porque tanto como advogada, tanto como cidadã, como cristã, nós vamos estar lutando para que as mulheres tenham força de quebrar o silêncio, de denunciar e de saber que elas não estão sozinhas. E nós vamos estar aqui com elas para dar força e saberem que juntas nós conseguimos vencer a violência.
2: Muito bem, obrigado pela entrevista. Violência contra a mulher, Natanael Vieira, não.

0: Basta.
1: A gente mete a mulher.
2: Tá aí, obrigado, Alcir Marques, pela informação. 9h31, meio-dia no Jornal da 100.3, a gente traz a matéria aqui em vídeo também, tá? Vamos finalizando por aqui, não dá mais tempo, muitas mensagens aqui, dezenas de mensagens vão ficar sem serem lidas, tá bom? Grande abraço ao amigo Basílio do Uber, tá aqui parabenizando o Clairton, não é o aniversário dele, e sim, diz aqui o título pela classificação de fase do Vasco, o Basílio aqui. Bagunçando com o Clairton. Valeu, Basílio, um abraço. Robson Mineiro também, a turma. Ô, Antônio, lá do Silvio Leite. Desculpa, Antônio, não vai dar mais. O Cristiano manda o áudio, Domingos Garrido, o Cleison também. Ô, Cleison, desculpa, amigo. Vários aqui. O Lorival Macedo, Ronaldo Ferreira, Edmar Santos, o Tião, o Manuel, o Carlos. Não, o Carlos, muita gente aqui que mandou as mensagens para cá de áudio, mas não dá mais tempo, tá? Não dá mais tempo. Então, gente, um abraço aí para todo mundo que tá conosco até agora aqui no Bom Dia 100.3. Meio-dia eu volto, tá? E amanhã com mais uma edição aqui do nosso Bom Dia. Tá vindo aí o E-Show com Jaqueline Amazonas. Tchau, tchau para todo mundo e até mais.

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0: Bom dia, bom dia! Está começando mais um programa show aqui na melhor do estado de Roraima, Folha FM 100.3. Comigo, Jaqueline Amazonas, né? Vai mandando sua mensagem aí, 95 99 115 2155, e participe da nossa programação. Jaqueline, que dia é hoje? Hoje é dia 6 de agosto, quinta-feira. Hoje é dia nacional dos profissionais da educação no Brasil. Que são eles, né? Muitos profissionais. A gente sempre tem que homenagear, né? Essas pessoas que sempre nos educam, nos ensinam, e a gente vai aprendendo na prática. E hoje, gente, é quinta-feira, quinta de DBT. Conta aí que música você quer lembrar, relembrar aí do passado, né? Aquelas músicas. Daqui a pouquinho eu faço um bloco só de TBT pra vocês, e eu tenho certeza que vocês vão amar a seleção. Enquanto isso, vai mandando a sua mensagem aí, 95 99 115 2155, e participe, tá? Eu tô selecionando aqui várias músicas pra vocês, pra aumentar o som. Você que tá no trabalho, você que tá aí no carro, no aplicativo, você que tá aí no seu município, no seu, na sua comunidade indígena, no Baixo Rio Branco, onde você estiver. Vai mandando mensagem aí, que eu não quero ficar sozinha, hein, até 11h30 da manhã. Vai mandando, 95 99 115 2155, e participe da nossa programação. Esse é o número certo para você entrar em contato com a gente. Vai mandando, a gente vai começar agora com Wesley Safadão, Forró Bodó, Marília Tavares, Pedro Guerra e entre outros cantores, pra vocês, é claro, curtir nesta quinta-feira. Muita música boa só aqui na melhor do estado de Roraima, Folha FM 100.3, a melhor do estado.
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1: 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Vai mandando a sua mensagem aí, 95-991-15-2155, e participe da nossa programação. Agora são 9 horas e 49 minutos.

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1: 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Já mandou sua mensagem? Não mandou? Estou aqui aguardando todos vocês. 95-99-15-2155. Participe, diga de onde você está falando, qual é o seu nome, qual é o seu bairro, qual é o seu município, qual é a sua localidade, que eu estou aqui, tá bom? Vai mandando 95-99-15-2155, esse é o número certo para você entrar em contato comigo, Jaqueline Amazonas.

0: Valeu, valeu, Matheus Palmas e Bonnie Mendes.
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1: Agora são 9 horas e 59 minutos. Vai mandando sua mensagem que eu fico aqui aguardando. 95 99 15 21 55. Esse é o número certo para você entrar em contato com

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2: Já mandou sua mensagem? Não mandou, estou aqui aguardando, hein? 95 9 9 15 21 55. Participe, diga seu nome, de onde você está falando, que é um prazer ter você aqui com a gente. Agora são 10 horas e 10 minutos.

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0: 10:16.
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10: Voltamos, voltamos para falar com os nossos ouvintes queridos, só que antes a gente vai dar um recadinho pra vocês. Vai mandando mensagem aí, 95 99 15 21 55, e participe da nossa programação. Eu fico aqui, é claro, aguardando todos vocês, tá bom? Vamos e vamos, vamos então com esse recadinho, né? Direto aqui da Folha FM 100.3.
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1: E você vai mandando sua mensagem aí. 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Já mandou sua mensagem? Não mandou? Estão aqui aguardando, tá bom? Vai mandando 95 99 15 21 55. Esse é o número certo para você entrar em contato com a gente. Vamos falar com os nossos ouvintes queridos que mandam mensagem aqui e participam da nossa programação. O Osmar mandou mensagem. Bom dia, Osmar. Como é que você tá? Como é que tá essa sua quinta-feira?
2: Oi, Jaqueline. Bom dia, minha querida. Bom dia, show. Um programa mais versátil e eclético do Rádio Roraimense. Jaqueline, pode ser o sucesso, já que os caras vão estar aí no final do mês. Henrique e Juliano, A Última Saudade. Toca daí, que eu tô aqui ligadaço. Ofereço esse sucesso pra todos os ouvintes da 100.3, viu? Um abraço.
1: Um abraço, Osmar. Já vou colocar a sua música. O Birubiru, que tava sumido, mas apareceu, né, Birubiru? Lá do Urubuzinho, direto aqui pra Folha FM 100.3. Bom dia, meu querido.
3: Bom dia, Jaque. Eu tô aqui, não sumi não, minha querida. Birubiru do Urubuzinho. Tô aqui no boteco do Biro aqui, eu e o Paulista aqui dando um choque no fígado. O Paulista já tá mais pra lá do que pra cá, minha querida.
1: Eita.
3: E hoje ainda é quinto, ó.
1: Eita.
3: Eu tô bebendo devagarzinho aqui. Tem dia que o fígado dá uma... Mas eu dou choque nele direto pra ele não cair.
1: Sim.
3: Falou, minha querida. Tamo aqui, tamo junto.
1: Obrigada, Birubiru, pela sua participação. Vai mandando mensagem aí vocês. 95 99 15 21 55, e participe, tá, da nossa programação, que eu fico aqui, é claro, esperando, né? Não quero ficar até 11h30 aqui sozinha, não. Vai mandando mensagem 95 99 15 21 55 e participe da nossa programação. E a gente vai com Última Saudade de Henrique Juliano. Tem Lauana Prado, tem também Márcia Felipe, entre outros cantores que tenho certeza que você vai amar nossa playlist. Vai mandando mensagem, eu fico aqui aguardando todos vocês.

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3: Voltamos! Vamos falar com os nossos ouvintes aqui, queridos. A Dona Francimar, obrigada pela sua audiência. Nesse bloco agora, a gente colocou no Instagram qual é a música que você quer ouvir de TBT. Vai lá no nosso Instagram, Folha FM 100.3, e já fala qual é a música. Já tem várias músicas aqui, vou atender aqui, não vou conseguir atender a todos, mas algumas a gente vai tocar sim. Quero aproveitar já mandar aí um alô, vamos aqui para os nossos ouvintes, Ronde, Tânia, Joilma, Sabrine, Rubi, Adalaícia, Verônica, Marcela, Dona, Matheus, Alessandra, Lúcia, Edson, Márcia, Márcio, Miraci, Helena, Val Rocha, Dagmar, Cláudia, Ronaldo, Ju Raposo, Adriano, Antônio, Iago, Ceará, Rosiane e todos vocês que estão ligados aqui no É Show, muito obrigada aí, é claro, pela audiência de todos vocês. A Silvana mandou um áudio aqui. Bom dia, minha amiga Silvana!
4: Bom dia, Jaque!
3: Ah, não, Birubiru, Silvana! Vamos pra Silvana, Silvana! Agora sim, bom dia, Silvana!
4: Bom dia, minha amiga Jaqueline Amazonas, como é que você tá? Minha amiga, não
3: tô
4: sei
3: bem.
4: Se eu tô errada, mas o som, um pouco da Folha, não sei, eu ouço aqui pela Alexa, tá um pouco rouca, mas eu não sei se ou a minha Alexa também tá meio perturbada. Minha amiga, uma ótima quinta-feira, todos os abençoados, Senhor, obrigado por mais um dia,
3: Amém.
4: Solzão aqui tá bem quente, minha amiga, rio secando. Isso, para mim, na opinião, uma preocupaçãozinha, mês
3: verdade.
4: De agosto, estamos aí sem previsão de chuva, eu acho, o rio baixando bastante, e o ano que vem ainda temos nosso inverno, os rios esse ano abaixar bastante, viu, minha amiga, mais nada a reclamar, só agradecer, Senhor, um ótimo final de semana, porque tá bem aí, sextou,
3: verdade,
4: tá iniciando o final de semana, minha amiga. Seu Lorival, um abraço pro senhor. Dona Ivone também, um abraço pra senhora. Uma ótima quinta-feira a todos, o senhor. Abençoada, viu, minha amiga? Ó, se der uma oportunidade, toca uma musicazinha lá pra mim, tá bom? Então, menina, outra recebi um comentário. Silvana, que música feia. Então toca de novo ela pra você, tá bom?
3: Pode deixar.
4: O povo tá gostando. Um abraço pra você, minha amiga. Olha, quer dizer pra você uma coisa, você é uma ótima profissional, viu? Você,
3: obrigada.
4: Eu acompanho você das TVs, das rádios, E você sempre com essa humildade, viu?
3: Obrigada.
4: Um abraço no seu coração, Deus abençoe você, viu?
3: Amém.
4: Sempre. E ouvindo, viu? De segunda a sexta, ou
3: sábados.
4: Bom dia!
3: Bom dia, Silvana! E pra todo mundo que tá aí na escuta, Elivelto, bom dia, Elivelto mandou aqui um áudio.
5: Bom dia. Mandando um abraço aí para meu amigo Zinho, para todos os amigos de Alto Alegre, de Alto Terra, na Amazônia.
3: Obrigada, seu brasilino, Seu brasilino, tá saudade do senhor, hein? Bom dia, meu querido.
6: Bom dia, Jaqueline, aqui é o brasilino de Alto Alegre. Estamos ouvindo um programa bonito que você está fazendo, minha amiga. Bota aí, Maria Mendonça, não é... Pra nós ouvir.
3: Tá bom, já vou colocar. Chimês. Estou na escuta já. Que muito trabalho e pouco tempo para mandar mensagem. Verdade, tem que mandar mensagem pra gente lembrar, Mas sempre lembro de vocês aqui todos os dias, nossos ouvintes queridos. Tá bom? O Elivelto mandou aqui.
5: Outro abraço pro meu amigo brasilino. Tô acabando de escutar agora.
3: Seu brasilino. Quando eu fui lá em Alto Alegre, a gente dançou um forrozinho, não foi, seu brasilino? Coisa boa, forrozinho, não? Um beijo para todos vocês, meus ouvintes de Alto Alegre, de qualquer município aqui do estado de Roraima. Muito obrigada pela audiência de todos vocês. E agora a gente vai dar um recadinho, é claro, para os nossos ouvintes.
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3: 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É, agora são 10 horas, 10 horas e 44 minutos, a gente vai escutar aqui um TBTzinho, né, que a galera tá mandando no Instagram pra gente, e daqui a pouquinho eu volto pra falar com todos vocês, tá bom? Vai mandando mensagem aí 95 99 15 21 55, e já já eu volto pra falar, tá? Pra dar mais dicas pra vocês e pra falar com todos. Não saia daí, sintoniza, aumenta o som e avisa todo mundo que a gente tá no ar. 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
1: 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Agora são 10 horas e 53 minutos. A gente está no nosso momento TBT musical. Aumenta o som aí que você está na Folha FM 100.3 do programa É Show.

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3: 10h59.
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8: Voltamos com É Show! Deixa eu dizer pra vocês que agora são 11:06, né? Quero mandar um alô pra todos os meus ouvintes, né? Que sempre estão aqui, Dona Ivone, lá de Alto Alegre. Todos vocês que sempre estão na escuta. Deixa eu ver quem mais? Giedra, Diogo, Girlan, Verônica, Augusto, Lucas, Aline, Tomé, Ana Iris, Floriano, Davi, Isaac, Dione, Marciana, Bruna, Cristiano, Fabíola, Robson,

0: Josefá, Val, Sávio, Rafael, Kellyson, Marli, Gilene, todos vocês que estão aqui, né? Sintonizado na melhor do estado de Roraima. E vamos pra mais uma dica pra vocês.
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0: 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E vamos ler sua mensagem aí, 95991152155, e participe da nossa programação. A gente vai agora atender um pedido musical do seu brasilino lá de Alto Alegre, meu amigo. A gente vai com Marília Mendonça. Não era pra ser assim. E já a gente volta pra falar dos nossos signos. Vai mandando aí qual é o seu: Câncer, Touro, Sagitário. Diga aqui no 95991152155.
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1: 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E vamos agora para o nosso momento, né, dos signos. Qual é o seu? A gente vai começar, sabe com quem? Para a previsão de hoje, dia 6 de agosto de 2026, com Áries, né? Sempre Áries. Áries, presta atenção, hein? Maior clareza para resolver pendências antigas e conversas profissionais mais objetivas.

rotina no trabalho. Evite mudanças bruscas e gaste com cautela. Oi, Gêmeos! Gêmeos, bom momento para renovar contatos, alinhar ideias e afirmar parcerias claras. Oi, Câncer! Câncer, Jaqueline, agora Câncer. Atenção, Câncer, né? O equilíbrio emocional nas finanças são importantes. E nas interações familiares. Então, né, para você que é de Câncer, vamos ter aí mais atenção no equilíbrio emocional e nas finanças. E na interação, né, com a família. Bom dia, Leão! Leão, período ideal para reavaliar objetivos pessoais, conhecer novas pessoas e fortalecer a autoestima com a energia do sol. Vamos agora para a Virgem.

boca. Então vamos, né, nos acalmar mais e, né, abaixar um pouquinho aí essa autocrítica de você mesma. Bom dia, Libra! Libra, oportunidade para harmonizar relações afetivas e solucionar impasses antigos com diálogo. Oi, Escorpião! Escorpião, o momento é para exercitar a paciência diante de pequenas divergências de opinião. Então, vamos ter mais calma e clareza nesse momento.

Roxão. Vamos agora para Capricórnio. Capricórnio, o foco é em acordos práticos, especialmente em assuntos financeiros ou de trabalho. Oi, Aquário! Aquário, o diálogo aberto favorece a solução de conflitos em parcerias e amizades. Vamos agora para Peixes. Bom dia, Peixes. Sensibilidade em alta em Peixes. Pedindo aí cuidado com a saúde e foco na rotina. É, hoje foram aí, né, todos os detalhes dos nossos signos para o dia 6 de agosto. Agora a gente vai colocar mais música para os meus ouvintes queridos, maravilhosos, né, que sempre estão aqui com a gente.

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3: É show! E eu volto.

fazendo uma calçadinha sem perder a oportunidade de ouvir a Rádio Folha. E eu, é show! Mandou uma foto linda dela e do esposo aqui, o esposo trabalhando e ela sorrindo, né, dona Rosinete? Muito obrigada pela sua audiência, queridona, tá bom? E a companhia de todos os dias. E agradecer a todos vocês, né? Amanhã eu volto.

0: sempre aqui levando a melhor música, a melhor informação. Já sabe que a partir do meio-dia tem o Jornal da 100.3, às 18 horas tem o Resumão da Folha, e é claro que a gente fica aguardando todos vocês, tá bom? Vocês vão ficar agora com Nossa Área, com Elia Júnior, trazendo muita informação sobre o esporte do Brasil. Daqui a pouquinho eu volto no Jornal da 100.3.
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6: Lá vamos nós, a partir de agora estamos unindo a maior e melhor rede de rádios do Brasil. Esta é a sua rede Bandeirantes, unida nesta quinta, dia 6, para que você continue a ter a melhor informação esportiva. É uma quinta-feira de complemento, é uma quinta-feira de ajuste, é uma quinta-feira de reflexão. Sim, porque já temos vários protagonistas para as quartas de final da Copa do Brasil. Interessante entender. Avança o Atlético, avança o Corinthians. Ah, não? Não avança o Corinthians? Sim, o Corinthians vai precisar remontar hoje um placar que foi muito adverso na sua primeira participação contra o Internacional. Então, sim,

0: americano, que é a Copa do Brasil. Melhor cobertura para Corinthians Internacional aqui, né? Ontem o Palmeiras jogou e perdeu. De maneira até, eu diria, inacreditável. Mais importante do que tudo, garantiu a sua classificação às quartas de final, mas foi derrotado pelo Fortaleza por 3-2. Não é normal um time como o do Palmeiras tomar 3 gols. Alô, Abel Ferreira, eu quero ouvi-lo!
1: Palmeiras! É verdade que tínhamos 3 objetivos para este jogo. O primeiro era ganhar, o segundo era rodar o elenco e o terceiro era ver com que nível de forma estão uns jogadores e outros. Portanto, também tem esse lado. Há jogadores que jogaram. Nós sabemos que temos neste momento o Fux lesionado, temos o Gomes lesionado, tem o nosso zagueiro, o Barbosa, também lesionado. E portanto, se vocês olharem para aquele lado esquerdo, tínhamos ali a equipa de sub-20 toda a jogar. Portanto, e não foi por isso, acho que os miúdos se bateram bem, se entregaram, mas a responsabilidade também é minha. E como te disse, acho que dos 3 objetivos, o maior e que não foi cumprido era a vitória. Portanto, como te disse, o primeiro objetivo que eu tinha para este jogo era ganhar, segundo, rodar a equipa e terceiro, ver em que forma está cada um dos elementos que iniciaram, sendo que alguns dos jogadores que iniciaram são titulares da nossa equipa. Estava calor para o treinador do adversário, estava calor para o Abel, estava calor para os jogadores de Fortaleza e estava calor para os jogadores do Palmeiras. Portanto, sem desculpas, a responsabilidade é minha. Dos 3 objetivos que eu tracei para este jogo, consegui 2 deles e o principal, que era ganhar o jogo, eu não consegui, e por isso fiz questão no final e pedi desculpa aos nossos torcedores. Fizeram um esforço muito grande para vir aqui e nos ver, e mereciam. Se me perguntas, este é o meu melhor 11 neste momento? Se calhar não é. Neste momento. Não é o nosso melhor 11. Mas é um 11 suficiente, e com todo o respeito pelo treinador adversário, do qual eu gosto, admiro e tenho um apreço muito grande, não só por aquilo que ele é como treinador, mas pela sua forma de ser e de estar no futebol, que eu já lhe disse, para mim é um gentleman. Tenho que me reverem muito daquilo que ele é. Não consigo ainda chegar a esse nível de atenção, mas a verdade é que, mesmo trocando, podia trocá-los todos, não é? Podia jogar até com o sub-20, mas temos que vir aqui e jogar para ganhar, e hoje não o fizemos. E estar aqui é porque eu sei que o Palmeiras é um clube, devia ser um clube a imitar por uma boa parte dos clubes brasileiros. E é por isso que vocês hoje viram aqui a jogar 7 ou 8 jogadores da base. Sabemos os riscos que corremos, mas também sabemos aquilo que eles nos podem dar, não só possíveis vendas, para continuar a girar esta máquina. Por isso é que o Palmeiras neste momento está avaliado em 1.4 bi de reais, por esta dinâmica que nós temos criado, na qual eu participei juntamente com a nossa diretoria e com o nosso diretor, e é isso que me dá essa chama. Estou num clube com um projeto e que luta sempre para vencer em todas as competições que entra, que é o que nós temos feito, mesmo no ano passado, que ficamos, parece que foi uma época desgraçada, ficamos 3 vezes em segundo lugar, mas ela é desgraçada para quem não tem 2 olhos. Não é? Quem não vê, quem não percebe futebol. Por isso é que eu, quando falo, o Palmeiras deve ser um clube a imitar, e não estou a dizer porque se estou no Palmeiras ou não, eu estivesse no outro lado ia me inspirar, porque é isso que eu faço. Às vezes perguntam-me, Abel, mas tu inspiras-te em quem? Eu inspiro-me nos melhores. O que é que fazem os melhores? Os melhores clubes, os melhores treinadores, e depois ajusto à minha realidade. Portanto, o Palmeiras deve ser um exemplo, gestão financeira, gestão desportiva, organização, processos, continuidade. Quem quiser olhar para esse lado, olha. Quem não quiser, está tudo certo na mesma. Ganhar títulos. Ganhar títulos. É isso que me motiva. Por isso é que estou no Palmeiras, e é o que temos feito nos últimos anos. Se fores comparar a valorização do elenco do Palmeiras, o elenco do Palmeiras hoje vale por valorização do trabalho interno, do staff, da diretoria, da comissão técnica, 1.4 bilhões de reais. Se fores ver a equipa mais jovem que luta por títulos, estou a falar da equipa mais jovem que luta por títulos, é o Palmeiras. A equipa mais jovem que está nos 4, 5, 6, 6 primeiros é o Palmeiras. Portanto, Palmeiras, como eu disse várias vezes, teve uma gestão muito responsável na altura do Gagliotti e ganhamos. O Alela teve uma gestão responsável, ganhamos e investiu, que é o que temos feito. E é o que me faz acreditar.
2: Se apresenta Evangelista para Roque. Roque na meia direita para Felipe Anderson. Anderson escapou da marcação, tira da grande área. Para cima de dois. Bom lance, deixou no chão. Felipe Anderson cruzou por baixo, deu toque para o gol.

0: Palmeiras ganha. Vitor Roque, uma, duas, três vezes, machucando a bola, Palmeiras. Aí chega ele, aí vem ele. Flaco abre a jogada pela meia direita, toma Felipe Anderson. Felipe Anderson na quina da grande área, no meio de dois.
1: Olha, o Santos também alavanca sua classificação às quartas de final da Copa do Brasil. Momentos muito tumultuados. E só faltava não. A situação financeira do time da Baixada é, talvez, uma das mais complicadas do futebol brasileiro. São muitas as dívidas, são muitos os problemas e, além de tudo isso, uma dívida gigantesca também em relação ao Neymar. Por isso, o tamanho, por isso a dificuldade no controle. Esta é uma relação que o técnico Cuca, do alto da sua qualidade e da sua experiência, vai ter que ter capacidade para controlar. Alô, Cuca, é você.
2: Eu tentei por campo o time mais competitivo, né? Do que no último jogo lá com o Remo, porque a gente sabia que é outro tipo de jogo. Aqui o Remo ele sai marcando forte, sai pra cima, mas não é diferente. Mangueirão lotado como estava, torcida super empolgada. O Remo vai se atirar, né? Como o jogo estava bom, a gente saiu na cara do gol no começo, aí uma bola, o Remo saiu lá e estava legal, o jogo estava lá e cá. E a gente encaixou melhor algumas jogadas também, né? 11 contra 11. Acabou que a gente teve uma posse de bola bastante alta, né? Mais finalizações. Assim, no geral, eu acho que foi justo o placar, mesmo quando estava 11 contra 11. Né? É uma pena para o Remo ter perdido um jogador, mas faz parte também. Eu desejo a eles boa sorte na sequência aí do ano.
1: Vasco da Gama pede passagem e como pede, que grande vitória do time comandado por Pedro Emanuel. Modificações, dois gols em

0: Manuel determina essa classificação. Alô, Pedro, é você.
1: Eu disse-lhes quando chegamos na primeira coletiva que tivemos, que não iria abdicar nenhuma competição. Acho que isso não é justo para aquilo que é a história do Vasco, para aquilo que é a minha forma de trabalhar. Temos um elenco que naturalmente precisa de alguns reajustamentos, vamos tentar fazê-lo em função disso, porque estas competições todas levam-nos a ter jogos consecutivos. Quando temos um exemplo concreto, né? No próximo domingo a equipa que está vai estar mais tempo a descansar do que nós, não é? Portanto, isso nesta fase do campeonato pode ser determinante. Mas nós não vamos abdicar de nada, porque se podemos conquistar um título, e foi para isso que eu vim para o Vasco, foi de facto alimentado por isso, não vamos abdicar. Agora, concordo perfeitamente, e também eu disse, a importância do campeonato é fundamental para nós. E nós temos essa noção, nós temos essa consciência, mas vamos tentar não abdicar de nada, e por isso mesmo sinto que o grupo está 90% preparado para aquilo que são as três competições, com alternância e com rodízio, como vocês chamam. Eu não chamo tanto rodízio, chamo mais dar oportunidades a quem está a precisar delas e a demonstrar que pode ser importante na equipa. E como disse o seu colega há pouco, temos aqui dois bons exemplos e temos muitos mais que tenho a certeza absoluta que vão crescer, mas só podem crescer jogando. E por isso mesmo isto vai tocar a todos. E quando tiverem a sua oportunidade têm que mostrar serviço, senão o outro entra no seu lugar. E acho que isto é a competitividade das várias competições que nós temos, e é isso que nós vamos tentar fazer. Outra das questões que para nós é muito importante é a frescura física, e nós sabemos que temos vários jogadores com uma sequência grande de jogos que têm sido muito importantes para nós, e nós temos que ponderar, logicamente, para eles poderem estar nas suas melhores condições e depois

0: que isto é, os jogadores não são máquinas, o corpo humano tem o seu desgaste e por isso mesmo se nós queremos ter todo o elenco disponível para poder dar o seu melhor, temos que fazer esta gestão.
1: Explicar. Será possível? Eis a questão. O técnico do Fluminense, Luiz Ubeldia, vive um dos seus momentos mais conturbados. Alô, Ubeldia, o que aconteceu?
2: Não, sim, tal qual, mas não hemos hablado nada com respeito a isso, hemos hablado outras coisas como grupo. Por supuesto, esta etapa no es buena para nosotros, no es buena para Fluminense y por supuesto nosotros como comisión nos sentimos responsables porque somos una pieza importante de todo el proyecto futbolístico. Personalmente no estoy conforme y la salida hoy de la Copa Brasil a mí me duele mucho porque un objetivo era poder alcanzar la Copa Brasil, poder llegar a la final, ¿no? Así que claramente no estoy contento con nuestro trabajo hoy en esta

A partir de agora, vamos girar muito mais o futebol para você. A Copa do Brasil não para! Grandes jogos, momentos de gigantesca expectativa. Alô!

0: 6. 6 dos 8 classificados às quartas de final da Copa do Brasil já são conhecidos. Já sabemos que, além de Santos e Atlético Mineiro, que passaram na terça-feira, nessa quarta, Cruzeiro, Grêmio, Vasco e ele.
1: Quando surge o verde imponente,
0: o Palmeiras. Todos estes times estão nas quartas de final. O sorteio acontece na próxima terça. Mas como eu disse, ainda faltam dois times, duas equipes para sabermos quem serão os grandes participantes dessas quartas. E os dois jogos que restam acontecem hoje. E é claro que se tem Copa do Brasil, você sabe que a sua vai trazer todos os detalhes. Às 8 horas, a bola rola em dois cantos distintos do Brasil. Em Salvador, no Barradão, o Vitória tem a dura missão de virar um 2-0 contra a equipe do Atlético Paranaense.
2: Salve o Corinthians!
0: E na zona leste de São Paulo, o Alvinegro. O Corinthians também tem uma missão muito difícil. Perdeu por 2-0 no Beira-Rio no último fim de semana e hoje precisa virar para cima do Colorado, o Internacional. E você já sabe, não é novidade nenhuma que para ficar por dentro de tudo, mas ó, é tudo mesmo que a Copa do Brasil pode te proporcionar. E é claro, o Campeonato Brasileiro, que volta depois de amanhã já, só tem um lugar.

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2: Aqui para falar de futebol feminino, mais uma vez, porque o calendário do nosso futebol vai mesmo parar durante a Copa do Mundo Feminina de 2027. A CBF já informou os clubes que haverá pausa obrigatória no período de 24 de junho a 25 de julho de 2027, quando acontece o torneio feminino. Segundo acordo firmado pela FIFA e o Brasil, os clubes devem ceder as arenas com um certo tempo de antecedência, por isso não podem receber outros jogos. Os jogos do Mundial Feminino vão acontecer em Belo Horizonte, no Mineirão, Arena Fonte Nova, em Salvador, Arena Castelão, em Fortaleza, também no Beira-Rio, em Porto Alegre, em São Paulo, na Arena do Corinthians, em Brasília, no estádio Mané Garrincha, e também no Rio de Janeiro, no Maracanã, que vai ser palco da grande final da Copa Feminina. Só lembrar que essa parada obrigatória vai fazer com que as competições do futebol aconteçam de forma semelhante às desse ano, quando o calendário parou por conta da competição masculina nos Estados Unidos.

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2: 12:01.
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0: 6 de agosto de 2026, o Jornal da 100.3 está no ar, aqui pela sua Folha FM, sintoniza na Folha FM 100.3 em Boa Vista, na 94.7 de Bonfim, com imagens também pelo YouTube, Facebook e Instagram, e pelos nossos aplicativos, Rádio Folha 100.3 e Rádios Net.
1: E vamos direto aos destaques de hoje.
0: O Ministério Público Federal aciona a Justiça para barrar a apologia ao garimpo ilegal no Facebook e Instagram em Roraima.
1: Aumento na busca por crédito em Roraima reflete pressão sobre o orçamento das famílias de menor renda.
0: Após morte de agente Yanomami em Roraima, Senado cobra plano de segurança para equipes de saúde indígena.
1: TRE

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2: Agora 12:08. Boa tarde, ouvintes. Boa tarde, Jaqueline.
3: Boa tarde, Natanael. Boa tarde, ouvinte.
2: Olha, o Ministério Público Federal entrou com uma ação na Justiça para impedir a divulgação de conteúdos que incentivem o garimpo ilegal nas redes sociais Facebook e Instagram.
3: As investigações iniciadas em 2024 revelaram o uso constante das redes para promover a exploração ilegal de ouro na Amazônia, inclusive com grupos dedicados a Roraima, estado que não possui lavra garimpeira autorizada pela legislação.
2: O MPF pede que a empresa seja obrigada a colocar alertas em publicações sobre mineração e a apresentar um plano para conter postagens criminosas.
3: Nesta semana,

0: e terrorismo.
1: Apesar disso, a justiça exigiu que a Meta explique como funciona seu sistema de moderação no Brasil e se é possível rastrear imagens de dragas, balsas e pistas clandestinas.
0: Agora são 12 horas e 9 minutos, a gente fala de Roraima, né? Roraima registrou aí a terceira maior alta do país na busca por crédito nos últimos 12 meses, segundo o levantamento da Serasa Experian. Divulgado nesta quinta-feira, a procura por financiamentos e empréstimos subiu 24,4% no estado.
1: A região norte liderou a evolução no país, impulsionada pelo Acre, Roraima e Amapá. O ranking nacional foi liderado pelo Mato Grosso. Em todo o Brasil, o avanço foi puxado principalmente pelas famílias de menor renda, que ganham de 1 a 2 salários mínimos.
0: De acordo com a Serasa, os juros elevados mostram que o brasileiro está recorrendo ao crédito para não consumo superficial, mas para fechar as contas do mês e pagar despesas básicas do orçamento familiar.
1: 12 horas e 10 minutos, a presidente da Comissão de Direitos Humanos do Senado, senadora Damaris Alves, cobrou do governo federal a elaboração de um plano emergencial de segurança para as equipes da Secretaria de Saúde Indígena, SESAI, que atuam em territórios isolados.
0: A cobrança ocorreu nesta quinta-feira, dia 6 de agosto, durante a audiência pública motivada pelo assassinato recente do agente de saúde Giovanni Yanomami, morto a tiros no interior da terra indígena Yanomami, em Roraima.
1: De acordo com relatos levados à comissão por lideranças sindicais, os profissionais que atuam em campo enfrentam uma realidade tenebrosa, marcada pela presença ostensiva do garimpo ilegal, pressão de facções criminosas e isolamento geográfico extremo.
0: Além das ameaças de grupos armados, a falta de estrutura básica é apontada como um dos fatores de maior risco para os trabalhadores. As equipes chegam a passar 30 dias ininterruptos nas aldeias sem acesso a sinal de telefone ou internet.
1: A senadora destacou que a insegurança atinge diretamente as populações originárias, uma vez que o Ministério da Saúde contrata moradores das próprias comunidades para atuar na ponta do sistema e viabilizar a comunicação na língua nativa.
0: Agora são 12 horas e 12 minutos. A gente vai falar do Tribunal Regional Eleitoral de Roraima, que levou a urna eletrônica para o Centro Comercial de Boa Vista na manhã de hoje. A ação ocorreu na Avenida Jaime Brasil e permitiu que os pedestres e consumidores tirassem dúvidas sobre a segurança do sistema de votação. O nosso repórter Elcio Marques traz mais detalhes.
2: Tudo bem, passando aqui pela Jaime Brasil, você vai encontrar aqui do lado uma urna eletrônica bem em cima da calçada. E juntamente com essa urna eletrônica vai estar aqui a Yara Calheiros, ela que é analista judiciária do TRE. Então, ela vai estar aqui explicando para você que está

0: e da nossa capital Boa Vista.
1: Isso é uma ação que faz parte da Semana Nacional do Sistema Eletrônico de Votação. Nós estamos aqui para esclarecer as maiores dúvidas da sociedade, né, da população, em relação ao processo eleitoral e à urna eletrônica. E por isso que trouxemos a urna eletrônica, porque muita gente tem dúvida, né, sobre como manusear, como é que é a urna eletrônica, e a gente trouxe justamente para facilitar e aproximar a sociedade da justiça eleitoral. Agora,

0: possa ser acessada.
1: Primeiro, então vamos começar. O nosso primeiro boato é que a urna eletrônica é conectada à internet. Ela não é conectada à internet, então...
0: Nem
1: não...
0: internet, nem a Bluetooth, nem nada aqui está fora do setor.
1: Isso, então a urna eletrônica, ela não é conectada à internet, então não tem como ninguém invadir a urna eletrônica. A urna eletrônica, ela é segura, né? Ela é um sistema completamente seguro. Inclusive, ela foi o quê? Desenvolvida pelos melhores do Brasil, pelo ITA, pelas Forças Armadas. Então, a gente teve muita gente boa que desenvolveu a urna eletrônica. E é conhecida mundialmente como um dos sistemas mais rápidos e seguros.
0: Galera, as pessoas também falam que ela não pode ser acessada agora, mas há um caminho lá para o TRE. TRE, as pessoas fazem lá um trâmite lá e que muda o sistema lá. Isso procede, não?
1: Não procede, até porque muitas pessoas não sabem, mas quando termina a votação, a urna imprime o boletim de urna. E naquele boletim de urna,

0: E também como você acessa. Então, quando o TSE e o TRE divulgarem o resultado final, você pode conferir se aquele mesmo boletim de urna que estava na sua sessão é o mesmo resultado que o TSE divulgou lá no final. E você vai saber, sim, óbvio que é o mesmo resultado, porque não tem como ter fraude.
1: Então tá aí, caso tenha mudado lá no plano seguinte, lá na outra esquina, na outra rua, mas lá na porta, no momento que acaba a votação, vai estar lá o QR Code. Bota o celularzinho lá, você que tem dúvida, que vai estar lá contando tudo exatamente como saiu de lá.
0: Exatamente, você vai poder conferir quantos votos o seu candidato teve naquela sessão e no final, quando o TSE divulgar, você também vai ver. Então você vai ver que a quantidade de votos vai bater. Amanhã a gente vai fazer uma outra ação em uma escola, mas quem tem dúvida, eu sempre digo, deve procurar o quê? Uma fonte segura. Então, Yara, qual é a fonte segura para pesquisar sobre o processo eleitoral? O site do TSE e do TRE, são sites oficiais. Então não confie nessas notícias que espalham nos grupos, em algumas redes sociais, que geralmente elas não têm uma fonte segura. E se tiver alguma dúvida, pode entrar em contato com a gente também no TRE. Nós temos canais disponíveis no nosso site, por meio também do nosso Instagram, que a gente esclarece todas as dúvidas.
1: Ok, você agora ficou sabendo de como fazer para tirar todas as suas dúvidas, o que fazer no momento em que acaba a votação. Você já pode ir lá no QR Code ver quantos votos, inclusive, o seu candidato teve, é isso, Yara?
0: Exatamente, pelo boletim de urna.
1: Através do boletim de urna, você vai saber de tudo. Então, esclarecido, se tiver alguma dúvida, é só seguir os canais que a Yara acabou de mencionar. Eu volto com você no estúdio.
2: E a gente segue falando sobre eleições oficializadas durante o período de convenções. O ex-prefeito AL, o influenciador digital Fará Mesquita do Solidariedade, a servidora pública Rose Aires do PSOL e o governador interino Soldado Sampaio do Republicanos.
3: Para vice-governador, o Arthur apresentou o empresário e ex-deputado federal Haroldo Catedral do Novo. Mesquita anunciou a autônoma Natália Uaiquiri, Solidariedade. E Rose oficializou Lúcia Patanoma. E Sampaio confirmou a ex-deputada Ramos.
2: Soldado Sampaio terminou o período de convenção número de apoios à República, GIR e PDT. O PL de Arthur Henrique fechou coligação com o Novo, enquanto a Federação Renovação Solidária de Fará Mesquita, com ação PSOL Rede de Rose Aires, concorrerá de forma isolada. A gente segue, Jaqueline, falando sobre eleições de 2026.
3: Agora são 12 horas e 17 minutos. A gente vai falar da Federação União Progressista, que lançou na noite dessa quarta-feira, dia 5 de agosto, a candidatura do deputado federal, o ex-governador de Roraima, Edilson Damião, o atual presidente estadual do União Brasil nas eleições deste ano.
2: Isso mesmo, o lançamento foi feito durante a mesma convenção que confirmou outros nomes para a disputa pela Câmara dos Deputados, 19 candidatos a deputado estadual e o pastor Isamar Ramalho, presidente da AD Brasil, na briga pelo Senado.
3: Na terça, no dia 4, o Tribunal Regional Eleitoral aceitou por unanimidade um pedido de Damião para declará-lo como elegível. Entretanto, a certidão de julgamento cita autorização para disputar o cargo de senador.
2: Damião explicou à Folha que a defesa errou ao especificar o cargo na solicitação, pois sua intenção era conseguir aval para disputar qualquer vaga nas eleições deste ano. O acordo, entretanto, ainda não foi publicado.
3: E a Avenida Venezuela foi palco de uma mobilização do Agosto Lilás da manhã de hoje em Boa Vista. Servidores estaduais e voluntários foram às ruas para orientar motoristas e pedestres sobre o combate à violência contra a mulher e celebrar o aniversário da Lei Maria da Penha. A nossa reportagem acompanhou e traz mais detalhes.
1: É isso mesmo, Rafael. Estamos exatamente aqui na

0: agosto comemora-se os 20 anos da Lei Maria da Penha. Para falar sobre isso, eu estou aqui com a Graça Policarpo, ela que é a coordenadora estadual de políticas para a mulher, que vai trazer mais detalhes sobre essa ação e sobre todo o planejamento para esse mês de agosto.
1: Então, a Coordenação Estadual de Política para as Mulheres do Governo do Estado, é, integrada a CETRABS, todos os anos nós trabalhamos aí essas campanhas. E nesse mês de agosto estamos na abertura da campanha Agosto Lilás, que é uma campanha de conscientização pelo fim da violência contra as mulheres. Amanhã, dia 7, a Lei Maria da Penha completa 20 anos e nós estamos aqui fazendo a mobilização para que a sociedade possa se engajar também nessa luta conosco, levando para o seu trabalho.

0: lei que é muito importante. A Lei Maria da Penha, ela salva vidas. São mais de 53 medidas que protegem as mulheres e previne a violência também. É uma lei que é para conhecimento dos homens e das mulheres. E nós estamos aqui chamando a sociedade, porque não só o poder público cuida, mas a sociedade também é corresponsável, né, para esse enfrentamento.
1: Você pode ver aí nas imagens, está tendo uma ação desses aprometimentos aqui na Avenida Venezuela, e também aqui junto com nós, a doutora Dolane Patrícia, que também está fazendo parte desse movimento, doutora. Bom dia.
2: Bom dia. É uma grande alegria poder fazer parte de um movimento como esse. Eu estou representando a Igreja Adventista, que tem um grande movimento também de mulheres, e nós trabalhamos contra a violência, e também eu represento a Mesa Pan-Americana em Roraima, que também tem esse movimento de proteção às mulheres. E tanto a Igreja Adventista quanto a Mesa Pan-Americana está junto na mobilização do Agosto Lilás e na comemoração dos 20 anos da Lei Maria da Penha.
1: Qual é o papel da Igreja em relação à violência contra a mulher?
2: Acolhimento, orientação, é muito importante as pessoas saberem que a Igreja vai estar sempre de portas abertas também para acolher essas mulheres, e também na questão de orientação. Inclusive é importante ressaltar que a violência não é apenas a violência física, tem a violência sexual, tem a violência patrimonial e a violência psicológica, que já está sendo tratada como tortura. Muitas mulheres são vítimas de violência psicológica, onde os homens humilham as mulheres. E isso hoje já é considerado crime. E é importante que as mulheres conheçam. Inclusive, no mês de agosto, exatamente, está em parceria exatamente com o governo, e nós temos o Quebrando o Silêncio, que é um projeto anual que vai acontecer, inclusive, no mês de agosto, e também conscientização com relação à quebra do silêncio e todo o apoio que a mulher precisa para ela falar, denunciar e parar com essa questão do ciclo de violência e do medo de denunciar.
0: É, amanhã, 20 anos de Lei Maria da Penha, e nós estamos com a Casa da Mulher Brasileira aberta, portas abertas. É uma ação para receber a sociedade que queira conhecer o serviço da casa, conhecer a rede, e vai ter muitas surpresas lá. Então a gente convida a sociedade, você, estudantes, professores, jovens, as pessoas, mulheres, homens, que queiram conhecer, nós vamos estar com essa ação portas abertas a partir das 8 horas até meio-dia na Casa da Mulher Brasileira. O Governo do Estado, o CETRABS, Coordenação Estadual de Política para as Mulheres e a rede toda empenhada nesse enfrentamento.
1: Bem, obrigado pela entrevista. Violência contra a mulher, Atalaia Vieira, não, basta.
3: Não mesmo, né? Se chega de violência contra a mulher. Infelizmente, praticamente todos os dias nós estamos, sim, aqui, né, dando algum tipo de notícia nesse sentido, né, Jaqueline?
4: É verdade. Eu sempre falo para denunciar, né? Se não denunciar, não tem como a polícia investigar o caso.
3: Sim. Olha, após 11 anos com o centro cirúrgico fechado, o Hospital Estadual Irmã Aquilino, em Caracaraí, voltou a realizar cirurgias eletivas nesta quinta-feira.
4: A unidade passou por reforma estrutural e agora tem capacidade para fazer até 30 cirurgias de pequena e média complexidade por semana.
3: O atendimento vai beneficiar moradores de Caracaraí e de cidades do sul e centro-sul do estado, oferecendo procedimentos de hérnia, laqueadura e vasectomia.
4: Segundo a Secretaria de Saúde, a reativação do centro cirúrgico no interior vai ajudar a reduzir as filas de espera e aliviar a demanda do Hospital Geral de Roraima aqui na capital.
3: Agora 12 horas e 23 minutos, a gente vai trazer agora aqui para finalizar esta edição do Jornal da 100.3 uma notícia de polícia, viu? Uma situação aqui envolvendo um policial penal aqui em Roraima, viu, Jaqueline? Um policial penal de Roraima foi preso pela Polícia Rodoviária Federal durante uma operação realizada na BR-343 no município de Piripiri, no Piauí, após ser apontado como integrante de um esquema de transporte interestadual de drogas. Essa ação ocorreu na manhã dessa quarta-feira, dia 5.
4: De acordo com o relatório policial obtido pela reportagem, equipes da PRF receberam informações do setor de inteligência indicando que dois veículos, um Fiat Siena, né, e um Hyundai HB-20 seguiam em comboio desde do Amazonas com destino ao Nordeste e poderiam estar transportando entorpecentes.
3: E durante a abordagem ao Hyundai, os policiais identificaram 3 ocupantes. O motorista foi identificado como Alisson Barbosa Santana, que apresentou documentação funcional informando ser policial penal lotado aqui no estado de Roraima. Com ele, os agentes encontraram uma pistola funcional.
4: E na sequência, a equipe localizou o Fiat Siena conduzido pela essa pessoa aqui, com as iniciais ESC, em uma vistoria minuciosa. Os policiais encontraram 5 sacos de farinha contendo ao todo 50 tabletes de uma substância com características semelhantes ao skunk, a maconha.
3: Segundo a PRF, a investigação aponta que o Hyundai HB20 atuava como um veículo batedor, responsável por alertar o carro que transportava a droga sobre barreiras policiais e fiscalizações ao longo do trajeto.
4: Além da droga, foram apreendidos a arma funcional do policial penal, 3 carregadores de munições, aproximadamente 92 mil em espécie, 5 aparelhos celulares e equipamentos de internet via satélite instalados nos 2 veículos.
3: Os 4 envolvidos foram encaminhados à central de flagrante de Piripiri para os procedimentos legais, isso lá no estado do Piauí. Agora, 12 horas e 26 minutos, tem matéria completa sobre isso no nosso site folhabv.com.br. Vamos finalizando por aqui esta edição do Jornal da 100.3, mas antes mandar uma boa tarde para Camille, para Adria Silva e também para Margatênia, nos acompanhando aqui pela live no YouTube. Sonoplastia, Rio Ferreira, nas reportagens Alcir Marques e toda a equipe de jornalismo Folha BV e agências parceiras.
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1: Olá, boa tarde. A partir de agora você acompanha mais uma edição do Fiscalize Conta, o programa do Ministério Público de Contas que traz mais O programa do Ministério Público de Contas que traz mais informação, serviço e orientação para você, nosso ouvinte. Eu sou Thaís Ribeiro e comigo está a Paola Carvalho. Boa tarde, Paola.
2: Boa tarde, Tatá. Boa tarde a todos que nos acompanham. Hoje vamos falar sobre o Agosto Lilás, né? Ele que é uma campanha de conscientização e enfrentamento à violência contra a mulher, um tema que exige informação, prevenção e o compromisso de toda a sociedade.
1: É isso mesmo, Paola. O Agosto Lilás marca mais um ano de mobilização em defesa dos direitos das mulheres. A campanha reforça a importância do combate de todos os tipos de violência, incentiva a denúncia e fortalece a rede de proteção às vítimas.
2: E você que me ouve pode mandar sua pergunta sobre o Agosto Lilás, sobre o combate à violência contra a mulher, para o número 984069648, porque... E daqui a pouco você confere uma conversa com a Jenny Moraes, ela que é advogada criminalista e vai falar um pouco mais sobre esse tema tão importante. Então fica com a gente, Fiscalize Contas já está no ar aqui na Rádio Folha FM 100.3.
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1: Recebemos aqui no programa a advogada Jenny Moraes. Seja muito bem-vinda ao Fiscalize Conta.
3: Obrigada, pessoal. Uma honra e uma alegria estar aqui com vocês.
2: A gente que agradece a sua participação. E, Jenny, vamos para começar o nosso programa, né? O agosto, ele é marcado por várias campanhas. Temos o Agosto Dourado, né? O Agosto Lilás. E o Agosto Lilás, ele trata justamente sobre a atenção para o enfrentamento à violência contra a mulher, né?
3: Isso, exatamente.
2: Muitas vezes o relacionamento abusivo começa de forma silenciosa e a gente precisa identificar os sinais logo cedo, né? E às vezes a vítima, realmente até a própria vítima, né? Outras pessoas em volta, a sociedade ali, os amigos, familiares, eles também demoram também a perceber o que está acontecendo, até que seja um sinal muito intenso o que aconteça na sua frente, né? Então, para começar assim, a nossa conversa, esse bate-papo sobre alguns sinais, o que, que você orientaria aos nossos ouvintes? Quais são os primeiros sinais que as mulheres devem observar com relação à violência contra a mulher?
3: Bom, é muito importante que as mulheres, ao entrar em um relacionamento, ao começar a conhecer uma pessoa, identifique pequenos sinais comportamentais que possam indicar que aquilo possa evoluir para uma agressão. Ela nunca inicia de uma forma muito grave, mas geralmente inicia com alguma chantagem, alguma ofensa, né? Essa mulher, ela pode passar a ver essa pessoa tendo alterações de comportamentos que já fogem da normalidade. Então, esses primeiros sinais são muito importantes para que ela identifique esses primeiros cenários e não deixe que isso evolua para uma situação mais grave.
2: Importante isso mesmo.
1: Doutora, a gente vê que os dados contra a violência continuam preocupando em todo o país, né? Principalmente em Roraima, que apresenta cada vez mais um índice elevado. Segundo os dados do Fórum Brasileiro de Segurança Pública, somente em 2025 foram mais de 1.000 mulheres vítimas de feminicídio no Brasil, crescimento de 4,7% em relação ao ano anterior. Na sua avaliação, o que esse número revela sobre essa realidade, principalmente para a gente aqui de Roraima, como que isso reflete na nossa realidade? Ainda falta mais informação, mais acolhimento ou mais confiança, de criar mais confiança para vítimas, né, se protegerem, denunciarem em relação aos dados?
3: Eu acho que tem alguns mecanismos que podem ser implementados para essas mulheres, né? Tanto a questão da identificação, delas entenderem o que é a violência, né? O que eu já posso falar para alguém para pedir ajuda, aonde eu posso pedir ajuda de alguém que possa me orientar, né? Então, acho que tanto tem a questão da conscientização, quanto da aplicação da lei. Porque essa mulher, ela precisa ser acolhida, ela precisa ser escutada, mas ela precisa também que nos lugares para onde ela vai buscar ajuda, isso aconteça de uma forma efetiva e possa ajudar ela a sair desse ciclo de violência.
1: É porque muitas das vezes, né, a gente vê que a mulher, ela sofre violência várias vezes, né? Além do agressor, também do sistema, muitas vezes para provar aquela situação. Então, acontece que às vezes as políticas públicas mesmas não são efetivas para que aconteça, né, em relação a isso.
3: Exatamente. A gente vê que tem uma melhoria ali a partir do advento da Lei Maria da Penha, em 2006. Então, melhora um pouquinho a questão, né, da proteção contra a violência contra a mulher. Mas, mesmo assim, a gente vem enfrentando o cenário de que crimes cada vez mais bárbaros envolvendo mulheres, mulheres cada vez mais novas, e assim, um cenário que só tem a aumentar, infelizmente. Então a gente precisa que, além dessa política pública, as mulheres tenham a certeza de que elas precisam e devem buscar essa ajuda das pessoas.
2: É, e doutora, a senhora falou um ponto importante agora, né? A Lei Maria da Penha, 2006, um divisor de águas realmente nos casos de violência contra a mulher, tanto em número, né, quanto em defesa, quanto vítimas, né, sendo, sobrevivendo, né, essas situações tão trágicas. E a gente fala há muitos anos, né, da Lei Maria da Penha, mais de 20 anos, né, ela é discutida aqui na imprensa, enfim, mas ainda tem gente que tem dúvida, né? Então, para você que ainda tem dúvida com relação às leis da Lei Maria da Penha, né, de que forma que ela realmente pode ajudar você que está no ciclo de violência, ou conhece alguém que está no ciclo de violência, né, ela garantiu importantes avanços, né, para muitas pessoas, homens e mulheres, porque a Lei Maria da Penha também, né, atende homens em ciclo de violência, em relacionamentos abusivos, mas o que a senhora, como profissional, né, da área no jurídico, quais são as principais garantias que ela oferece às vítimas, né? O que a senhora pode citar, assim, quais foram as principais mudanças que tiveram com a Lei Maria da Penha?
3: Pronto, com relação à Lei Maria da Penha, a gente precisa entender que ela é uma lei que ela visou garantir e ter um alcance maior com relação a uma infinidade de áreas para essas mulheres. Ou seja, a Lei Maria da Penha hoje ela protege a questão moral, a questão sexual, a questão patrimonial, a questão documental,

0: telefone dela. E tudo isso são tipos de violências que hoje a Lei Maria da Penha, ela consegue proteger essas mulheres de uma forma diferente. Então hoje uma mulher que ela está sofrendo qualquer tipo de violência, qualquer tipo mesmo, ela pode buscar ajuda de uma delegacia e pedir a concessão de uma medida protetiva, que hoje essas medidas protetivas vão garantir que esse agressor seja afastado do lar, né, que essas mulheres consigam ter outros meios para conseguir se proteger dessas pessoas.
1: Importante, né, gente? Se você está numa situação dessa, né, gente, você tem instituições aqui em Roraima, tem a Casa da Mulher Brasileira, isso, né? Tem o Chame também.
0: Sim.
1: São instituições que podem atender você. Se você está nos ouvindo agora e está numa situação de violência, eu conheço alguém que está passando. Procure seus direitos, né? Procure entender o que a Lei da Maria da Penha pode fazer por você e busque ajuda, né? Que a gente não está sozinho.
2: Doutora, muitas mulheres, elas...

0: a vítima ela acaba sofrendo vários tipos de agressões até isso. Conseguir ter o sossego, vamos dizer assim, né? Até se livrar dessa isso. Violência, né? Uhum. Então, eu queria que você falasse do ponto jurídico. Que medidas são concedidas imediatamente para garantir essa segurança dessas vítimas?
1: Pronto, é justamente sobre isso que a gente estava comentando mesmo. A partir do advento ali da Lei Maria da Penha, a gente tem a proteção das medidas protetivas. Ou seja, hoje quando uma mulher ela vai fazer uma denúncia contra o agressor, ela chega na delegacia, ela relata o que está passando e de imediato essa situação vai passar para o juiz e o juiz vai conceder a medida protetiva para fazer o quê? Tem a possibilidade desse agressor ser isolado, afastado da residência. Ele pode ter a proibição de contato com essa vítima para que ela não fique sofrendo.

0: série de mecanismos realmente para que ela não tenha medo de denunciar, que ela faça a denúncia e que isso possa trazer segurança para ela continuar vivendo com tranquilidade. E outra questão é que agora eles podem ser presos preventivamente. Então, se você faz a denúncia, a pessoa tem uma medida protetiva e ela descumpre a medida protetiva, ela está cometendo um crime. E se ela comete o crime, ela pode ser presa imediatamente e essa mulher ficar protegida, pelo menos até conseguir continuar a duração ali do processo.
1: Doutora, a senhora falou agora há pouco, a gente estava comentando sobre as questões de diferentes tipos de violência, né?
0: Sim.
1: A gente, às vezes, quando a gente pensa na violência contra a mulher, muitas vezes a pessoa pensa na agressão física, né? A senhora falou sobre a questão do documento, reter o celular de uma pessoa, né?
0: Sim.
1: E quais são os tipos diferentes de violência que as mulheres podem sofrer? A gente sabe que existe a psicológica, né? A financeira, a moral.
0: Sim.
1: Existem outros tipos que às vezes podem passar despercebidos? Ou existe algum tipo de violência que é mais comum aqui para a região de Roraima, que muitas mulheres passam aqui no estado? Até para os ouvintes, né, ficarem mais atentas com esse tipo de situação.
0: A gente tem em Roraima alguns casos diversos, né, da questão da violência, mas assim, eu acredito que muito conhecido também é a questão da violência sexual, que acontece muito aqui. Às vezes é mais fácil de identificar, mas o que algumas mulheres não sabem é que, apesar de elas estarem em relacionamento, elas não são obrigadas a ter relações com aquela pessoa que ela convive, que é namorado, que é marido, né? Então, a proteção da lei, ela visa garantir até essas questões de qualquer pessoa que você esteja em um relacionamento, você não é obrigada, por ser mulher, a se relacionar com essa pessoa. Uhum. Mas também tem a questão da retenção de documentos, como eu falei, qualquer tipo de violência patrimonial que tire de você o que você tem para que você faça alguma coisa, isso é entendido como violência. A violência mesmo, a sua honra, a sua imagem, além de tudo, são crimes, né, contra aquela mulher. Então, tem a questão moral, psicológica. Às vezes ele não está ali agredindo, mas ele está ofendendo você e dizendo que vai fazer alguma coisa com sua família, com alguém. Isso é violência psicológica. Dizer que vai tirar o seu filho, a sua guarda, alguma coisa assim. Então, tudo isso hoje a lei protege inúmeros cenários. Então, por isso que as mulheres têm que procurar realmente esse auxílio, essa ajuda.
1: Exatamente. Doutor, em Roraima, existe mulheres que vivem em comunidades indígenas, áreas rurais, em regiões mais distantes do centro. A gente sabe que isso é bem comum, Roraima é pequeno, mas é difícil ter acesso, às vezes, ao centro aqui, Boa Vista, né? Chegar em Boa Vista, às vezes, é muito difícil para muitas pessoas, principalmente para as mulheres, que são mães de famílias, que têm os seus filhos nas suas comunidades, na sua região. Então, sair de lá acaba sendo difícil, né? Essa realidade pode dificultar o acesso à rede de proteção à justiça? Quais são os maiores desafios para garantir essas mulheres, né, que também têm esses direitos assegurados, que precisam ter esses direitos assegurados, né?
0: Assim, eu entendo que sim, é uma dificuldade. Infelizmente, a gente tem que entender que Roraima tem essa característica peculiar, né? Então, nós temos muitas pessoas em áreas indígenas que têm uma dificuldade de acesso às delegacias. Às vezes pode ter um contato mais próximo ali com uma defensoria pública, mas às vezes tem a dificuldade de falar com o advogado. Então, são realidades realmente que precisam ser implementadas políticas públicas para que alcance essas mulheres em situações diferentes. Hoje, o que pode ajudar um pouco mais é a questão, por exemplo, ela está no interior,

0: mora nem, como você falou mesmo, né, nem no centro do município. Então, é importante que tenham políticas públicas, regras, né, jurídicas que acontecem, que apoiem, né, as mulheres também em relação à violência, principalmente quem mora à distância, assim, que não tem acesso ao centro, no caso, Boa Vista, né?
1: Isso, e além disso, também tem os canais de comunicação, que é o próprio Disque 100, que é para uma questão de toda a diversidade de crime que você estiver passando, pode ligar para o Disque 100, ou, em casos específicos de violência contra a mulher, ligar para o 180, que é o canal específico que atende esse tipo de demanda. Então, é um canal também mais fácil para essas mulheres que precisam desse auxílio.
2: Olha aí, gente, quem está escutando a gente aqui agora no Fiscaliza e Conta, aqui na Rádio Folha 100.3, a doutora Jane acabou de passar aqui alguns dados importantes em caso de violência, Disque 100 e o Disque 180.
1: Exatamente.
2: Você pode ligar e vai ser atendido, tá bom? É, e, mais uma vez, a gente voltando para esse tema de violência, né, do Augusto Lulais, a gente fala muito, tenta falar muito sobre esse tema, tenta discutir a importância que a sociedade também tem, né, de fazer o seu papel enquanto sociedade para a defesa das mulheres e das vítimas, né, de violência. E aí a gente ainda encontra alguma resistência por parte de algumas pessoas, porque acha que briga de casal não se mete, né?
1: Sim.
2: Deixa eles se resolverem, a situação é em família, enfim. E às vezes a gente consegue perceber que uma pessoa que às vezes não é tão próxima a gente, às vezes não é nossa, um colega de trabalho, uma pessoa distante, mas que a gente percebe sinais, né, que não tá, a situação não está bem. Como que a gente, né, a gente encontra pessoa na sociedade, como que a gente pode lidar, como que a gente pode abordar uma pessoa que está apresentando sinais, que está passando por uma situação difícil, sem afastar essa pessoa, sem, né, fazer com que essa pessoa, né, desista, né, de fazer uma denúncia. Como que a gente pode se colocar no papel, né, dessa vítima, e como que a gente pode ajudar ela sem afastar?
1: Eu acredito que é muito importante a gente se colocar numa posição de escuta ativa,

0: não vou falar nada pra ninguém se você não quiser nesse momento, mas eu acredito que você pode procurar ajuda de alguém, né? Então, é toda a forma como a gente aborda essas pessoas que estão passando por essa violência, pra que realmente elas não sintam que a gente tá confrontando, porque há um medo, há um receio. Às vezes a pessoa realmente depende financeiramente daquele agressor e tem todo o medo de buscar uma ajuda. E o que, que vai acontecer comigo depois? Será que vai piorar? Será que eu vou precisar fazer alguma coisa? Né? Então a gente tem que ter esse cuidado, mas não deixar que isso passe em branco. Né? Oferecer ajuda, oferecer o apoio. Olha, eu vou com você na delegacia se você precisar. Mas sempre levar essas mulheres para um canal de ajuda, porque aquela violência, aquele início de agressão pode se tornar algo mais grave. E é isso que às vezes as pessoas não lembram, né? Que aquela agressão pode se tornar um crime posteriormente de um homicídio, um feminicídio. E aí não tem mais o que fazer. Então, por mais doloroso que seja, o certo, o correto é buscar uma ajuda profissional enquanto você tem tempo de fazer isso.
1: Não esperar coisas.
0: Exato, piorar, não, né? Esperar piorar.
2: Doutora, a gente observa muito, a gente usar o exemplo da Folha,
0: sim,
2: que todos os dias tem notícias sobre feminicídio, sobre agressão à mulher, sobre violência à mulher, né? E acabou que em Roraima a gente

0: discutindo esses dias. Sim. E eu fiquei pensando nisso, né? E o Agosto Vilas, ele vem para esse momento de conscientização, para esse momento de combate contra a mulher, né? Que precisa acontecer durante o ano todo, inclusive, né?
1: Com certeza.
0: Não é só agosto, é o ano todo, a gente precisa reforçar isso. E, na sua opinião, o que, que ainda precisa... Temos que melhorar muito, o que, que a gente tem que melhorar contra a violência em Roraima, principalmente? Contra a mulher, na verdade, desculpa. Perdão.
1: Eu acredito que é muito importante para nós lembrar dessas campanhas como uma forma de potencializar tudo que a gente vai falar sobre os temas, né? Então é muito legal quando tem uma campanha de Agosto Lilás e a gente começa a falar para as mulheres que elas precisam denunciar, que elas precisam pesquisar, fazer uma pesquisa. Será que o que eu estou passando é violência? Será que eu estou passando... Alguém pode me ajudar com relação a isso? É, eu posso falar com o advogado, posso falar com o delegado, posso falar com o professor, com um amigo, com alguém, para eu tentar buscar essa ajuda. Então, tanto a gente como a sociedade se colocar em uma posição de receber as pessoas, de perceber que tem alguma coisa acontecendo, né? Olhar para as pessoas que estão ao nosso redor, quanto as pessoas que estão sofrendo algo, ter esse cuidado, esse olhar de, olha, talvez não é normal o que está acontecendo e eu preciso sim fazer alguma coisa com relação a isso.
0: Importante, gente, ó, ter esse olhar atento, né?
1: Sim.
0: Não só durante o Agosto Lilás, não só nos dias, né, nas datas específicas.

0: Roraima hoje em dia é assim, todo dia você abre a Folha, tem uma notícia sobre agressão à mulher. Então a gente observa muito que normalizou. É comum acontecer em Roraima questões de violência à mulher e cada vez pior, cada...
1: E é revoltante porque nós estamos num estado demograficamente menor e que tem os maiores índices nacionais de todos esses cenários de violência contra a mulher, de violência contra crianças, né? Então a gente não pode deixar que isso se torne rotina.
2: Se torne comum.
1: Nós precisamos sim ensinar as pessoas a buscar ajuda e denunciar.
0: Uhum. Por isso é tão importante ter datas como essa, como, e meses como esse, né? Na campanha do Avanço Lilás, pra gente continuar discutindo sobre esse tema. E doutora, pra finalizar agora, estamos quase no final do Fiscalize Conta, que mensagem que você gostaria de deixar pras mulheres que estão nos ouvindo e que talvez estejam vivendo uma situação de violência, mas ainda não encontraram forças para pedir ajuda?
1: Eu gostaria de dizer para cada uma dessas mulheres, dessas meninas, que é normal sentir medo, receio do que vai acontecer depois, né? Só você sabe a realidade que você vive dentro da sua casa. Mas eu quero que você que está ouvindo agora se lembre que, além de você, tem outras pessoas que vão querer te ajudar, que vão querer te acolher nas delegacias, que vão lhe dar uma rede de proteção, uma orientação personalizada para você saber o que fazer nessa situação e como se proteger dessas pessoas. Às vezes a gente acha que está no fim do túnel, que tem que viver com aquilo, e não é assim. Né? Muitas vezes existe uma luz, uma saída, mas a gente precisa ter a coragem de tomar esse primeiro passo, essa primeira decisão e buscar ajuda, sim.
0: Perfeito, obrigada. Doutora, doutora Ediane Moraes, muito obrigada pela sua participação. Foi um prazer recebê-la aqui, que você retorne ao Fiscalize Conta para mais outros temas, né? A doutora já é doutora especialista em criminalista, né? Em família também, em civil, né?
1: Isso.
0: E aí eu queria deixar o microfone agora aberto para você falar onde que as pessoas podem entrar em contato com você, se você tem um Instagram, onde você mostra um pouco da sua rotina, do seu trabalho. Fique à vontade.
1: Isso, hoje eu faço muito dessa minha rotina e tal no Instagram mesmo. Uhum. Meu Instagram é @jennymoraes.dv, né? Aí lá podem acompanhar assim, a rotina de estudos, de casas, é bem, bem legal, gosto de compartilhar bastante por lá.
0: E só pra lembrar, gente, o arroba é JHENNE. Isso,
1: é Jenny mesmo.
0: Moraes.adv. Então, se você quiser mais informações, você pode também só achar no nosso Instagram do MPC Roraima, que a gente vai compartilhar lá também, tá bom? As outras informações. É isso aí. Obrigada mais uma vez, tá? Agradecemos a sua presença aqui no Fiscalize Conta e reforçamos que a violência contra a mulher violenciada. Telefone no Disque 100 ou 180, que funciona em todo o país e em situações de emergência pelo 190. E lembrando que o Ministério Público de Contas está sempre de portas abertas para receber denúncia e contribuir. Faça sua denúncia pelo WhatsApp 98406-9648 ou pelo e-mail denuncia@ipontobr. E se você quiser ficar por dentro das informações do MPC,

Roraima, é só seguir a gente no Instagram e Facebook. O nosso perfil é @mpcroraima. Mais uma vez agradecendo a presença da doutora Jane Moraes aqui, a supervisão do Riover, a Tatá, que está aqui conosco, e eu, Paola. E lembrando que toda quinta-feira, às 12h30, tem mais Fiscalize Conta aqui.

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4: 12:56.
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2: Como faço toda vez que estou aqui, eu visito as pessoas que nós conseguimos transpor para a União. Eu fui na casa do seu Walter, um craque, gente boa. Ele escreveu uma carta muito emocionante para mim. E eu fui lá na casa dele dar um abraço e dizer para

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que é biomédico perfusionista da equipe de cirurgia cardiovascular do estado de Roraima, também atua no Hospital Villeroy, e a doutora Hélida Marinheiro, que é anestesiologista, também faz parte dessa equipe e também faz parte do Hospital Villeroy.

0: conversando antes de entrar no ar. A Ellie disse que estava um pouquinho nervosa, mas que ela é apaixonada por rádio. Como é? Conta pra gente, Ellie. Boa tarde, querida.
1: Boa tarde. Como eu sou daqui, né? Então a gente cresceu meio que ouvindo rádio e colocando, sintonizando. Eu sou de uma época que rádio existia mais do que esses Spotify da vida, né? Então a gente escutava love songs e pedia música do rádio pra poder gravar.
0: Menina, você é dessa época, com essa cara de novinha. Agora, ele não só tem cara de novinho, não. Ele é novinho. Me tava contando a idade dele aqui pra mim. Bruno Cerqueira, você só tem 29
2: anos. 29 anos. Ó, oh, parece... Não parece não, né? Parece mais velho, será?
0: Menino do céu. Uma coisa, pensa num menino que com 29 anos já fez um monte de coisa. Beijo a Deus. A doutora Paula Lago falou do trabalho que vocês fazem, dessa parceria de vocês. Hoje o Roraima, graças a Deus, tá uma história acontecendo que diz respeito às cirurgias cardíacas. E pedir você a cirurgias cardíacas. E aí eu quero saber, né, o papel de cada um aqui. Agora tu entra aí, Rasga, que tu ficou querendo saber o que é perfusionista. E eu quero saber o que tu acha que é um perfusionista, Rasga. Como é que é? Eu fiquei curiosa. Inclusive, dado Bruno Cerqueira, ele é biomédico perfusionista tiktogramável. Rasga! Cadê tu, Rasga?
3: Mulher, eu tô aqui só na curiosidade, né? De perfusionista, aquele pessoal que vende Rinodê,
0: perfusionista. Opa, boa!
3: Olha, vai de olha, como é o nome?
0: É perfusionista.
3: Olha, perfume de qualidadezinho, né? É Rinodê que seu mestre?
0: Pior que eu nunca... Faz total sentido.
3: Viu?
0: Né? Nunca ninguém falou isso, assim, teve essa relação com perfume. Achei legal, achei legal. O que é um perfusionista, então?
3: Que vende perfume. Inclusive, a pasta de dente é caro, viu? Eu comprei e não gostei, não.
0: Opa! Alguém desliga, Rasga, aí, por favor. Tô brincando, Rasga.
2: Então, primeiramente, eu quero agradecer estar aqui nesse ambiente, de vocês terem abrido as portas pra gente vir falar um pouco de cirurgia cardíaca de alta complexidade. Quero agradecer a doutora Hélida, que está aqui comigo, é uma grande profissional que a gente trabalha junto e abrilhanta nossos dias também, fazendo um trabalho de excelência, doutora Paula. Antes de falar das cirurgias, eu quero trazer menção para as outras pessoas que não pôde estar aqui,

0: cirurgia, a gente também para esse coração com a solução cardioplégica rica em potássio. Então a gente vai fazer a sistolia desse coração, vai parar. E aí que a máquina entra em ação. Essa máquina vai substituir temporariamente as funções de bomba do coração e do pulmão. Então, ou seja, quando o cirurgião ele está operando esse campo, o coração está parado. E aí, a partir daí, a máquina vai fazer essa função. Então, a gente vai ter uma drenagem, né, por sifonagem ou gravidade, vai cair no nosso circuito, nosso reservatório, a gente vai oxigenar e vai devolver. Então, a máquina vai fazer esse processo o tempo todo. E quem tá operando essa máquina é um perfusionista.
1: É tu!
0: É eu!
1: É tu, menino!
0: E aí a gente...

0: pulsamento e a oxigenação, né? Que a gente vai fazer as trocas, retirar gás carbônico, enfim. Então, ali, esse profissional, ele tá diretamente ligado à vida do paciente.
1: Então, você é o operador do coração artificial de quem está sendo operado.
0: De quem
1: está
0: sendo operado.
1: Traduzindo
0: então,
1: isso.
0: A responsabilidade, a partir do momento que para o cirurgião fala, ó, agora é com você. Porque agora a...
1: Agora você é o coração dessa
0: pessoa. Exatamente.
1: A
0: sobrevivência desse paciente depende diretamente de você, porque é você que está...

0: responsável em ainda manter aquele paciente vivo. Então é a gente que faz, então junto com a anestesia ali, é, com a doutora Hélida, que a gente vai fazer todo o suporte, né, enquanto o cirurgião ele tá operando.
1: Agora, você é de onde?
0: Eu sou da Bahia.
1: Era, né?
0: Salvador, Bahia. Eu saí da Bahia em 2024.
1: Então, tem 2 anos já.
0: Dois anos, é.
1: Não quer mais voltar não, né? Diga que não, meu filho, pelo amor de Deus, que você tá fazendo a diferença aqui. Fique por aqui.
0: Vamos ficar lá, Roraima.
1: Você é o coração do monte de gente.
0: Roraima, graças a Deus, me abraçou muito bem, a equipe me abraçou muito bem, eu sou muito feliz em participar. E pra mim tá sendo uma experiência incrível, é, poder contribuir, né, com a cirurgia cardíaca em Roraima, que necessita muito.
1: Agora, como é que foi sua vinda pra cá?
0: Eu saí de Salvador, fui me especializar na Unicamp. Eu sou formado pela Unicamp, que é uma das maiores universidades da América Latina. E tem, junto com o Incor em São Paulo, é um dos maiores centros formadores de circulação extracorpórea. Então fui pra lá, me especializei, depois fui pra Porto Alegre. Eu tava em Porto Alegre trabalhando lá, com cirurgia cardíaca, numa equipe. E aí surgiu a oportunidade de vir pra cá. E aí eu não pensei duas vezes, falei, vou pra lá,
1: Pode dar os detalhes da oportunidade, como foi, quem te convidou? Porque aqui a gente conhece todo mundo.
0: É.
1: Você é filho de quem, meu filho?
0: Então quando a gente vai no interior, é filho de fulano.
1: Não, foi, como foi você veio pra cá? Você foi o Oi.
0: E o homem aqui, inclusive, ela comigo, ela era MR+, ela veio pra

0: da menção.
1: Baiano pra cá.
0: É, Daniela Milena, que é uma excelente profissional. É, quando trabalho no condutor. E aí ela precisou se ausentar e ela falou: ah, eu vou indicar alguém que eu conheço e que vai suprir

0: Alegre, é, com ótimos profissionais em Porto Alegre também, é válido destacar.
1: Gente, você veio do extremo sul para o extremo norte.
0: Quase que eu pegava frio, quase. Aí eu fugi. É, ia entrar o inverno, mas já tava pegando uma temperatura ali de 6 graus, já tava...
1: O baiano já tava difícil,
0: já tava louco, e aí vim correr pra cá, fugindo do inverno lá do frio, aí vim pra esse clima maravilhoso de Boa Vista, né? Quente, é mais quente que Salvador, inclusive, muito mais. Então, aí eu vim pra cá e hoje eu trabalho com a doutora Paula, com toda a equipe, fazendo cirurgia cardíaca no Billy Roy, né, que tem uma estrutura absurda, e a gente vai... E fazer cirurgias cardíacas em Roraima, né? Que o povo precisa.
1: Por favor, em Roraima.
2: Sim.
1: Roraima, não é Roraima.
0: Quase
1: que tu falava Roraima.
0: Tu olhou pra mim, Roraima.
1: Roraima.
2: Nossa, chega a dar um arrepio.
1: Né, mas menina, você é daqui?
2: Então, eu nasci em Manaus.
1: Ah.
2: Mas vim pra cá muito bebê, minha família é toda daqui.
1: Você é filha de quem?
2: Ninguém conhecido. E aí, quando fiz 19 anos, tentei fazer vestibular por aqui, não passei. E passei em Manaus, na UEA. E fui fazer faculdade lá. E fiquei por lá, casei lá. Fiz residência médica lá também, anestesia. E morei

0: porque namoro à distância realmente é complicado. Ficamos esse tempo todo sem nos falar. E numa das vindas pra cá, depois do divórcio, a gente se reencontrou, começou a namorar, casou. E aí eu falei, cara, quer saber? Vamos embora. Então eu vim pra cá por causa do amor mesmo.
1: Quem foi esse rapaz que o cupido me flechou?
0: É o Cléber Pinheiro. Inclusive, amor, um abraço, um beijo, morrendo de saudade.
1: Seu lindo.
0: E aí eu tô aqui há 4 meses.
1: Quatro meses
0: aqui em Boa Vista de Volta.
1: E compondo a equipe da doutora Paula também.
0: Muito feliz, muito honrada, né? Uma equipe maravilhosa, com uma sinergia maravilhosa, energia maravilhosa. Então a gente trabalha de uma forma muito bacana. Eu fui muito bem recebida, como o Bruno falou, tanto no Hospital Willy Roy quanto no HGR. E, então, assim, eu só tenho coisas maravilhosas para falar. A equipe é incrível, todo mundo é muito bacana.
1: E como é que é o papel da anestesia nesse tipo de cirurgia? São cirurgias longas, hein?
0: Sim, são cirurgias longas e complexas, né? A gente sempre fala na anestesia que a anestesia para cirurgia cardíaca ela é uma outra seara. É, não que seja melhor ou pior do que outra anestesia, mas ela é diferente. A gente tem um cuidado muito mais intensivo, né? Nós precisamos estar ali muito mais, de forma muito mais intensiva. Então, a Paula fica na parte cirúrgica com o Dr. Alex. Eles operam o coração.
1: A Paula tem que trazer o Dr. Alex aqui. Eu ainda não entrevistei ele não, né, Paula?
0: O Dr. Alex é muito bacana.
1: Acho que eu não entrevistei o Dr. Alex, não.
2: Muito bacana.
0: Então, assim, ela fica operando e enquanto o coração não para e o Bruno não entra em cena, eu fico cuidando do paciente. Então, eu mantenho, teoricamente, o paciente vivo. Teoricamente, não. Eu fico com o paciente pra mim e aí eu verifico todos os sinais vitais, monitorização, pressão, oxigênio, tudo isso, enquanto a Paula tá ali operando o paciente. Quando para o coração, o Bruno entra em cena, que é na parte da perfusão. E a gente fica conversando mesmo, porque não dá para desligar a anestesia enquanto a perfusão está acontecendo.
1: Tem que estar tudo em sintonia.
0: Exato. Então, por isso que eu falo desse trabalho sinérgico, né? Então, a gente está sempre conversando. A Paula vai me falar, olha, Elida, vai acontecer o tempo fulano da cirurgia. Então, eu já sei que no tempo fulano da cirurgia vai acontecer uma queda de pressão. Então, eu já vou aumento a medicação de pressão. Olha, Elida, a gente já vai entrar em bomba, em SEC. Né, que é a circulação extracorpórea. Então a gente está sempre ali, doutora, pode ligar um pouquinho a medicação. Então eu vou lá, ligo a medicação. E eu é que fico responsável por todo esse gerenciamento da vida ali, né, daquele momento. Quando termino o trabalho do Bruno, o paciente volta para mim. E aí sou eu que sou responsável por receber todo esse
2: aí
0: sangue.
2: Aí eu falo, doutora, agora é
0: com agora história. É contigo, né?
2: Aí no meu momento ali é eu. Aí ela fala, ó, vou ali, é com você,
0: tá
2: você
0: contigo. Depois. E aí depois, aí fala, ó, tá contigo aí, daí eu recebo todo esse sangue da máquina de volta pro paciente. E
1: o sangue fica na máquina, né?
2: Fica na máquina.
1: Por isso que precisa de transfusão, perdão, precisa que as pessoas doem bastante sangue para cirurgias cardíacas.
0: Isso era uma coisa que eu também queria muito falar. Porque a cirurgia cardíaca, ela não é só ali, né? Não é só na sala de cirurgia. Nós temos coisas muito importantes ao redor. E a gente precisa agradecer o Hemocentro para isso. Porque o Hemocentro é o lugar, é o centro que fornece hemocomponentes para todos os hospitais. Então não é só para o HGR. O Willy Roy também recebe essa transfusão, esses componentes de sangue que os pacientes precisam. Como são cirurgias de grande porte, são cirurgias que precisam, ainda mais porque passa nessa máquina e altera muitos fatores ali, né?

0: dessas aí de grande porte, quantas bolsas de sangue vocês geralmente utilizam num paciente?
1: Depende muito do paciente, depende do que vai ser operado. Às vezes o paciente vai passar por uma segunda cirurgia cardíaca, por uma terceira, então esses pacientes tendem a consumir mais concentrados, né? Mas assim, na média ali, né, Bruno, a gente sempre solicita 4 bolsas de sangue, 7 plasmas e 7 plaquetas. Que são componentes de coagulação.
0: É muita coisa, hein? Muita coisa. Um doador, numa doação, doa quanto?
1: Ah, doa só o quê? Uma parte de plaqueta? Acho que não dá nem uma bolsa de plaqueta. É muita coisa.
2: Por isso que é importante.
0: Tem que chamar mesmo o pessoal para doar. Porque está tendo muita cirurgia cardíaca.
1: E não só cardíaca, né? Nós temos a emergência acontecendo ao mesmo tempo. E o Hemocentro está dando conta de tudo isso. Nós temos cirurgias de emergência.

0: bolsas, né?
1: Exato.
0: Não só na cirurgia, quando a gente entrega esse paciente lá para o pessoal do UTI, vai precisar. Então, assim, é de fundamental importância essa conscientização realmente da...
1: É. Inclusive, o ritmo tinha diminuído há alguns dias por falta de sangue no estoque, né? O ritmo das cirurgias. Porque vocês estavam num batidão aí de cirurgias.
2: Sim, sim. Inclusive, a gente fez o quê? 24 cirurgias em um mês, não foi?
1: 24 cirurgias cardíacas em um mês.
2: É muita coisa. Até dia 31 de julho foram 100 procedimentos. Foram mais de 100 procedimentos cardíacos. Então, assim, é muito legal a gente saber que está fazendo a diferença.
0: Foi histórico, né?
2: Foi histórico. Foi histórico. Foi uma série histórica. Sim. E, assim, é muito legal a gente saber que está fazendo a diferença, que está reduzindo a possibilidade. Aliás, reduzindo a possibilidade, não, que está diminuindo o desconforto do doente de sair da sua terra para ir para outro lugar para ser tratado. Então, a gente devolve esse doente melhor para o seu familiar, para sua convivência, ele estando na sua própria casa, no seu próprio lar, né?
1: Eu tenho que fazer um reconhecimento público aqui para os meninos do Hospital Villeroy, mandar um beijo pro doutor Amarildo, pro doutor César, pro doutor André, porque a doutora Paula Lago veio para Roraima para trabalhar no Villeroy. E aí, inteligentemente, o governo chamou a Paula para operar no estado. Então, hoje, essa mulher corajosa, ousada, tá aí salvando muitas vidas e oportunizando as famílias roraimenses que... Elas se tratem, os familiares se tratem aqui em Roraima mesmo, de problemas cardíacos, que façam as cirurgias aqui. Muito disso, as pessoas tinham que viajar, tinham que ficar fora, demorava a conseguir esse tratamento fora de domicílio. Agora não, agora tem essa possibilidade de fazer aqui.
2: E assim, até falando do próprio Villeroy, né, como eu estive em Manaus, eu não só estive em Manaus, obviamente a gente vai fazer estágios em outros hospitais e tudo, e uma coisa que eu achei muito importante falar aqui é que o Hospital Villeroy não está aquém em nenhum momento na parte estrutural e de monitorização. Muito pelo contrário, nós temos monitorização de ponta aqui, nós temos monitor de débito cardíaco, que é ele consegue mensurar quanto de sangue está saindo a cada batida de coração. A gente tem monitor de profundidade anestésica, então a gente não precisa dar anestesia a mais para esses doentes, então eles despertam mais rápido, graças a essa monitorização. A UTI do Villeroy é uma UTI super capacitada, então nós temos o intraoperatório super muito alinhado, os médicos intensivistas, fisioterapeutas respiratórios recebendo os pacientes de uma forma incrível. Então o Villeroy, assim, não está abaixo de nenhum hospital de ponta de fora daqui de Roraima. Não tá.
1: Muito bem, né?
0: Porque quando a gente fala de cirurgias cardíacas, a gente sabe que a realidade do Brasil em si não é das melhores. Então, quando a gente chega e encontra uma estrutura legal para trabalhar, então, tipo assim, a doutora falou dos equipamentos dela, e na circulação extracorpórea também, são maquinoriais, nada, né, aquela sala assim. Mas depois a gente vai ser paciente para a UTI. É uma opção

0: a gente até... Eu acabei indo ao centro cirúrgico. É meio que de dor, né? Tanto que essa lenda do revista só fica no
1: centro. Só que não.
0: É bom porque a gente consegue desmistificar com esse tipo de situação. A gente aparecendo mais, mostrando a cara pro paciente, tentando... Não é nem mostrar a cara pro paciente, é se preocupar mesmo com o pós-operatório, com como vai evoluir, falando com a família. A gente acaba... fazendo parte ali também do cuidar, da empatia e do que a gente pode fazer.
1: Esse cuidado é bom, né? Esse cuidado é maravilhoso. Você ter aquele contato ali com o paciente. Aí, tudo bem? Cheguei esses dias para um paciente lá e tava super bem. Já ia, tava perto de receber alta. Falei, ah, você sabia que na cirurgia lá foi seu coração, cara? Ele, cara, sério, mano, que legal. Aí me agradeceu muito. Falei, que bom que você tá bem, que bom que você tá recuperado. Ó, só prepara um cafezinho pra gente que... eu vou lá tomar esse café e tal. Não, vou fazer, vou chamar você.
2: Mas é bem legal. Mas então, você tá aqui em Roraima, você foi coração de quantas pessoas?
1: Ah, a gente já foi... A gente teve... Vou colocar aí uns 40, 50.
2: Você foi coração de 40 a 50 pessoas.
1: Mais ou menos, é. E aí... E assim, você sempre tem relatos, como a gente tem uma rede social grande, aí tipo, tem... teve uma semana que chegou uma filha... do paciente que a gente operou. Ela falou, ah, você é da equipe da doutora Paula, meu pai operou esses dias, queria te agradecer e tal, pelo trabalho incrível que vocês fazem. Eu tomei um susto, assim, eu falei, uai, gente, como assim, tal?
2: Ela já tá falando uai. Olha aí o baiano, o roraimense falando uai.
1: Eu falei, ah, que bom que ele tá bem, que bom que ele se recupera e tal, foi tudo bem, graças a Deus. Então, assim, é algo... que te dá uma proximidade com o paciente, ser empático, não apenas você fazer...
2: Agora, antes de chamar um comercial, eu quero saber, a Paula, ela bota apelido em todo mundo, que eu sei. Vocês vão contar os apelidos que ela bota em vocês?
1: Graças a Deus, em mim eu
2: chego. Não acredito, ela não colocou apelido em vocês ainda, não?
0: Sim, ela colocou.
2: Já colocou?
1: Na diva,
2: Ela é diva. Paula, você não botou ainda apelido no baianinho, Paula, mande aí, mande o apelido dele pra gente falar no ar.

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2: Então, amigos, eu fui visitar a dona Eliane Duarte. A Eliane Duarte é uma roraimense que trabalhou muito no ex-território e estava esperando também há muito tempo o seu enquadramento nos quadros da União. Fui recebido na casa dela pelas irmãs, filhos, netos, uma família belíssima.

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3: Estamos de volta com o seu Quem é Quem aqui na Folha FM. Gente, eu tô me divertindo hoje com essa dupla maravilhosa aqui. É o coração das pessoas que fazem cirurgias aqui em Roraima, ele que faz tudo funcionar, o Bruno Cerqueira, que é biomédico perfusionista, e a doutora Hélida Marinheiro, que é anestesiologista. É, eu perguntei no bloco anterior os apelidos de vocês, que a doutora Paula Lago, que é a cirurgiã dessa equipe maravilhosa, ela bota apelido em todo mundo. Você é a diva, né? Você é divô geral e faz todo sentido, gente. A mulher é bonita, viu, doutora Hélida Marinheiro? Agora, o Bruno, ela me disse aqui, a doutora Paula disse aqui, se dá. Bruno ainda não tem apelido. Tô atrás de um apelido pra ele de uma namorada também. Como é, Bruno? Você
4: olha,
3: tá na pista?
4: Olha pra isso, rapaz. Essa conversa já é antiga, desde que eu cheguei, né? A gente precisa arrumar uma...
3: Que é pra tu não ir mais embora.
4: Pra não ir mais embora.
3: Né?
4: Falei, não,
3: né? Não, não, não.

0: povo.
1: Já arranjou, mulher, tem eu aqui, ó.
2: Agora tu sabe, Rasgo, que é um perfusionista,
1: Rasgo? Menina, já, até tô, já tem um apelido carinhoso aqui pra ele, já
0: também. Rasgo, olha, cuidado.
1: Menina, é meio de perfume, arruma coração no meu baianjo.
2: Ai, baianjo.
0: Não, baianjo tá muito
2: bom. Baianjo, Rasgo, tu arrasou.
1: Mas é pra mim que sou íntimo já.
0: Eu que criei, meu.
2: Baianjo!
0: Baianjo,
2: você não pede, não, Rádio? Isso aí, pra gente usar?
1: Só pra salvar a vida.
2: Ô, baianjada, vamos lá, vamos continuar aqui. Vocês estavam me contando no intervalo que o ambiente cirúrgico que vocês atuam é um ambiente muitas vezes frio, hostil, a gente pode colocar.
1: Sim,
2: dessa
1: pode,
2: forma.
1: Pode.
2: E você disse pra mim que tava até pensando em não atuar mais nesse tipo de cirurgia.
1: Sim.
2: Aí quando você começou a trabalhar aqui, mudou o perfil? Por quê? Mudou sua opinião?
1: Mudou. Mudou porque o serviço que eu trabalhava, os cirurgiões, eles tinham esse... Eles eram impávidos, sabe? Eles se achavam melhores do que todos. Então, existia uma relação de cima para baixo. Então, eu falo e você obedece. Você é anestesista, está abaixo de mim, então você vai me obedecer. Então, ele olhava para o meu monitor, porque é meu monitor, né? E ele dizia, olha, aumenta isso, faz aquilo. E eu já sabia o que tinha para ser feito. Então, isso me irritava profundamente, porque cada um sabe o que tem que fazer. Eu não olhava para o campo cirúrgico e dizia, ei, ó, sutura isso daí que está errado. Não, não fazia isso. Então, ele não tinha que se meter, entre aspas, no meu trabalho. E eu já tinha decidido, não vou mais trabalhar com cirurgião cardíaco, porque cirurgião cardíaco é difícil, né? E a gente tem uma brincadeira na anestesia que, se você não tem ninguém para culpar, pode culpar a anestesia. Porque ninguém tá vendo mesmo, então sempre é culpa do anestesista, né? E quando eu cheguei aqui, eu entrei numa equipe que existe diálogo, que você é tratado como igual, todo mundo é importante, isso é muito enfatizado na cirurgia. Todo mundo tem a sua importância, cada um no seu quadrado, entre aspas, mas tá todo mundo trabalhando junto, em sinergismo, para o mesmo fim. Que é devolver o paciente de volta para sua casa.
2: Agora, num bom ambiente.
1: Exato, num ambiente que a gente pode conversar, que a gente pode rir, que um chama o outro de diva e o outro chamou de baianjo, né, de baiananjo. Então, assim, acaba que isso faz com que o ambiente fique melhor e não distrai. Muito pelo contrário, deixa a gente satisfeito e a gente faz com muito mais prazer. Porque nós somos reconhecidos como iguais. E isso é muito importante.
2: Agora, sim, vocês estão num batidão de cirurgias. Então, é muito importante ter todo esse elo. Ter toda essa... Como é que eu posso colocar, meu Deus? Vocês têm que estar felizes trabalhando juntos.
1: Sim,
2: é isso.
1: Sim, é isso.
2: Tem que ter essa energia positiva.
1: Exato. E a gente tem.
3: O ambiente cirúrgico, a gente caracteriza como um ambiente hostil mesmo.

0: parente dele tá esperando ele lá fora e quer que ele esteja bem. E às vezes você pode ter uma intercorrência na cirurgia, o ambiente pode, né? Então é um ambiente estressante. Fazer cirurgia cardíaca é estressante.
1: Você tá com as vidas dos seus pacientes.
0: Isso depende exclusivamente
1: sobre a responsabilidade.
0: Exatamente, é uma máquina. E se minha máquina falhar? E se acontecer alguma coisa? E se a anestesia, se não, aquele paciente tomou uma droga, não tá reagindo. Começou a sangrar no campo operatório. Então, assim, é um ambiente hostil, estressante, e a gente não pode fugir disso. Então, quando a gente encontra equipes que se ajudam, equipes leves, que cada um faz o seu, eu sei da competência da doutora Hélida, eu sei que ela tá fazendo o melhor para aquele paciente, eu sei que tem alguém ali operando máquina, que tá fazendo o seu melhor, que estuda muito todos os dias, que teve uma ótima formação, que veio pra cá, eu sei que no campo tem profissionais excelentes trabalhando. Então, assim, quando todo mundo se respeita e todo mundo faz o seu trabalho, o ambiente fica

0: você quer conhecer um cirurgião, converse com o anestesista.
1: Isso.
0: Quer saber se o cirurgião é bom, pergunta pro anestesista.
1: Isso.
0: É, porque a gente não vai saber, a gente fica ali apagado, né? Tô brincando, assim, não, mas você falou e eu achei interessante o
1: que
0: você disse.
1: E assim, acaba que nós anestesistas, a gente faz muitas cirurgias com muitos cirurgiões diferentes. Então, a gente tá ali e tá olhando, né? Eu sempre tô olhando o que tá sendo feito, né? Apesar de eu estar ali atenta à minha parte anestésica, eu estou observando a técnica cirúrgica do cirurgião ali também. Porque se o cirurgião ele não for um cara cuidadoso, um cara meticuloso, eu sei que eu vou ter problema. Por quê? Porque esse paciente vai sangrar mais, esse paciente vai ter mais hipotensão, então eu vou ter que me preparar para aquele cirurgião. O anestesista se prepara para o paciente, para o cirurgião. Então, com a Paula, eu vou até rasgar uma seda aqui para a Paula, porque a Paula é incrível, além de ser uma cirurgiã excelente, ela é talentosíssima, além de muito competente, e ela é incrível.
0: A gente pode dizer que ela nasceu para isso?
1: Nasceu para isso, isso daí é um fato. Ela é talentosa.
0: Que é uma área da cirurgia que exige cuidado, assim, redobrado.
2: Muito.
1: E assim, a gente vê, além do cuidado, a gente vê destreza. E destreza é uma coisa que a pessoa nasce. Então, você pode até, anestesista, poderia até, eu quero fazer cirurgia cardíaca. Eu não tenho destreza, porque eu não nasci para aquilo, eu nasci para outra coisa. Ela não, ela tem destreza, firmeza nas mãos, técnica cirúrgica apurada. Então, isso a gente consegue ver e consegue ver diferença.
0: Vai, Anjo, bora puxar o saco dela aqui? Você tava falando no intervalo que o pós-operatório com ela é diferente, com a Paula é diferente. O que, que você observou aí que você chegou a essa conclusão?
2: É como a gente tava conversando, né? A cirurgia cardíaca é um complemento de várias coisas. Então, ela começa antes ali na internação do paciente, vai para o centro cirúrgico, depois vai para a UTI. E é um cuidado muito interessante da parte da doutora Paula que eu não estava acostumado a ver. Porque ela trata os pacientes.

0: com o paciente, ela é uma pessoa empática. E a gente sabe que tem vários profissionais que não são empáticos, eles só fazem o seu ali próximo à cirurgia, enfim. Mas ela tem esse aquém, ela tem essa destreza, como a doutora Elida falou, de presentear, de dar uma lembrança para aquele paciente, de marcar
1: positivamente. Ela tem um travesseirinho, que ela leva? Como é que é isso aí?
0: Inclusive, doutora Paula, eu quero o meu travesseiro também, tá?
2: Ah, eu também.
0: Já tô aproveitando aqui já para... Eu ia pedir a ela, falei, caramba, eu pedi, um dia eu peço. Aí ela vai e dá um travesseirinho ali, quando o senhor tossiu, o seu abraço, o travesseirinho, toma aqui de lembrança e tal. Então, eu acho isso muito legal.

0: Paula. Também.
1: Eu nunca entrevistei o Dr. Alex, hein, Paula?
0: Doutor Alex é um profissional incrível.
1: Ela disse, ô Cida, doutor Alex fugiu, era pra ele estar aí hoje.
2: É verdade.
1: Mas ele é tipo bicho do mato.
2: Mas ele é excelente.
0: Ele cara, é sensacional, ele faz parte da nossa equipe.
1: Bora amarrar ele pra ver. Fala pra ele que não dói nada aqui o que ele
2: tem. Não, bate-papo completo. Era à vontade. Tava nervosa, mas
1: você tava nervosa. Eu fico nervosa também quando eu vou tomar anestesia.
2: São as nossas dificuldades,
0: né?
1: Mas enfim, vocês estavam falando do Dr. Alex, que ele é.
0: E é válido falar do Dr. Alex e toda a equipe, porque ele faz um trabalho excepcional também, junto com a doutora Paula. Então, eles dois são os cirurgiões que operam, ele também tem um cuidado absurdo, surreal com os pacientes.
2: Verdade.
0: Conversa. Então. Doutor Alex, um abraço também pro senhor, se o senhor estiver ouvindo, e pra toda a equipe.
1: Qual é o sobrenome do Alex?
0: Alex Blanco.
1: Blanco.
2: Blanco.
1: Beijo. Doutor Alex, não fuja não. Vem aqui no quem é quem, não vai doer nada, né? Agora, menina, falando de anestesia, né? Meu Deus, como é que é esse negócio de anestesia? Eu na minha vida, eu tomei. Foram o quê? Duas cirurgias que eu fiz com anestesia geral.
2: Uhum.
1: Como assim? Parece um hiato. Parece que
2: mas
1: você
2: é
1: deixa de viver. Porque você só lembra quando estão te anestesiando e aí quando você acorda, parece que foi um minuto depois, né? Mas na verdade foram horas depois.
2: É, parece
1: um
2: interruptor de luz, né?
1: Apaga,
2: e depois
1: você mas liga, então, né? e foi quanto tempo? Não, foram 3 horas, 4 horas de cirurgia, mas parece que foi só um minuto.
2: É.
1: Como assim? Por que é assim?
2: Cara, é assim porque a anestesia é incrível. Eu sou apaixonada pelo que eu faço. Eu sou apaixonada pelas medicações. E eu sou uma pessoa... já de gênese controladora, né? Então, como a gente acaba conhecendo e tendo que saber todas as doses e tempo de ação e tudo, as medicações anestésicas hoje em dia elas são muito mais modernas do que antigamente. Então, eu sei que a medicação X que eu vou fazer, o paciente vai dormir em 30 segundos. E quando eu desligar aquela medicação, o paciente vai acordar em 30 segundos.
1: Gente, mas a gente dorme sem sonhar. Eu não lembro de ter sonhado quando
2: não,
1: eu
2: não
1: sonhar,
2: não. Sonha.
1: Um negócio de doido.
2: É um sono reparador. Às vezes, por exemplo, eu vou fazer uma anestesia para uma endoscopia. Eu faço uma medicação e a pessoa diz, nossa, mas já acabou? Você perde esse tempo,
1: perde
2: essa noção de
1: total,
2: tempo e espaço.
1: Totalmente.
2: E, poxa, mas eu dormi, parece que eu dormi 8 horas. E é mais ou menos isso. É como se a gente realmente desligasse o cérebro. A gente controla e desliga o cérebro, mas fica monitorizando. Eu tô vendo tudo o que está acontecendo ali, né? Com o cérebro, com as ondas cerebrais. Mas eu consigo desligar, eu consigo desligar o controle de temperatura, sono. Eu faço a pessoa ficar em coma, né? E depois essa pessoa volta à vida. Né, aos pensamentos e a todo o resto.
1: Aí, eu tô lembrando, você tá falando, tô lembrando do Michael Jackson.
2: Sim, tadinho.
1: Então, ele era o Propofol, que é um que ele tomava, né, que ele usava pra dormir, que é um anestésico.
2: Sim, é um anestésico. Agora, assim, o triste do Michael Jackson foi porque ele escolheu a especialidade errada pra estar do lado dele, né? Brincadeiras à parte, era um cardiologista e não um anestesiologista que tava com ele. Mas, sim, ele era viciado em opioides. E é sabido que quando você usa opioides, a dose de Propofol, que é o hipnótico que a gente usa normalmente em todos os pacientes, ela precisa ser menor, porque o efeito soma, o efeito de uma medicação soma com a outra. Então você usa doses menores. E ele tinha muito problema para dormir. Como ele usou essa medicação para dor e depois o cardiologista aplicou a medicação para dormir, ele fez uma dose maior. E essa medicação, ela tem essa peculiaridade. Ela depende da dose. Se você faz uma dose maior, o paciente para de respirar. E se você não tem como fazer o resgate disso, o paciente morre. Faz uma parada cardíaca e morre.
1: Por isso que quando a pessoa está anestesiada, tem que ter todo o acompanhamento ali para ver se está respirando.
2: Exato, exato.
1: Porque a pessoa para de respirar, anestesia para. Tudo.
2: Anestesia fica tudo. Tudo. Então, anestesia geral é, eu vou desligar tudo. Tanto que a gente precisa entubar o paciente, precisa colocar ele numa ventilação mecânica, o cirurgião precisa operar com relaxamento muscular, para o músculo não estar ali atrapalhando. Então, anestesia geral, eu desligo tudo. Musculatura, respiração, a consciência, eu consigo desligar tudo. Sedação não. Sedação é aquele limite, aquele limiar, sabe? Eu posso fazer uma sedação leve, que você pode acordar e pode dormir de novo, posso fazer uma sedação mais profunda, que é a sedação de endoscopia, que você tem essa sensação de, bom, dormir e, meu Deus, já acabou. E eu tenho a

0: foi o paciente, ou melhor, paciente você não pode citar, né? Mas qual foi o caso que você passou mais tempo anestesiando um paciente?
1: Foi recente, inclusive, né, Bruno? Foi aquela moça?
2: Da dextrocação cardíaca.
1: Isso, da dextrocardia. Era uma paciente que tinha várias anomalias cardíacas congênitas. Ela já tinha nascido com o coração do lado direito. Então, foi uma paciente...
0: Coração do lado direito.
1: Ela tinha várias...
0: Coração do lado esquerdo, tá, gente?
1: Então, ela tinha várias anomalias mesmo. O coração era do lado oposto, as veias saíam do lado de diferentes partes. E
0: era uma moça.
1: Era uma moça. Ela viveu a vida toda sem precisar fazer nenhuma correção. Talvez, se ela tivesse feito uma correção quando ela era pequena... Talvez o desfecho não tivesse sido o que foi, mas ela era uma amiga de escola minha. E isso era uma coisa que eu não estava muito acostumada, porque como eu anestesiava em Manaus, a cidade é grande, então você não cruza com pessoas conhecidas, né? E aí foi uma cirurgia que demorou o quê? 8 horas?
2: Foi.
0: 8 horas.
1: 8 horas de procedimento, foi.
0: Final feliz? Como foi?
1: O final foi... O desfecho foi negativo.
0: Ai, meu Deus.
1: Infelizmente. Mas é porque era uma situação, assim, atípica. Atípica. Era uma coisa que realmente não tinha como...
0: Foram 8 horas vocês lutando.
1: E não tinha como consertar mesmo. Era uma situação muito difícil. Era uma cardiopatia complexa. Né?
0: Nossa, então foram 8 horas ali...
1: Ah, e afora as cirurgias plásticas, né? Que cirurgia plástica também dura pra caramba e... E aí são 12 horas de cirurgia.
0: 12 horas?
1: 12 horas de cirurgia.
0: Porque o pessoal faz o tal do X-tudo, né?
1: Exato. 12 horas, 13 horas. Eu já fiquei...
0: E tem um limite de tempo para ficar o paciente anestesiado?
1: Não. Mesmo porque existe anestesia, por exemplo, para transplante hepático, que vai 18 horas de anestesia, né? O ideal é que em cirurgias...
0: Transplante
1: hepático de fígado, né?
0: De fígado,
1: né?
0: Gente. 18 horas?
1: É, até 18 horas.
0: E que eu já fez.
1: Não.
0: Ainda não.
1: Ainda não. É, são cirurgias que duram mais mesmo. Então, a anestesia, o tempo da anestesia é o tempo da cirurgia. Acabou a cirurgia, acabou a anestesia.
0: Agora, vamos falar de coisa boa. Foram quantas cirurgias, então, dessa equipe aqui recentemente?
1: Ah, esse último mês foram 24. E até dia 31 desse mês passado, foram mais de 100. Mais de 100 cirurgias.
0: Mais de 100 cirurgias.
1: Um negócio assim...
0: Com desfecho positivo.
1: Sim.
0: A gente teve esse caso triste agora que você citou.
1: Mas assim, é um ponto fora da curva, entendeu? É um ponto fora da curva. São pacientes... É o que a gente sempre conversa. Os pacientes que chegam pra gente são pacientes de emergência, né? E pacientes de emergência, eles já são pacientes de mais difícil conduta, né? São pacientes que chegam doentes de fato. É diferente de um paciente que foi captado por um cardiologista e que o cardiologista encaminhou para o cirurgião
0: cardíaco. Deu direcionamento.
1: Não. Exato.
0: Chega lá a pessoa já infartada.
1: Exato. Ou então com um problema de válvula muito importante, de válvula cardíaca. Então são pacientes de emergência, né? E a gente já traz essa gravidade com a gente. E é por isso que é tão importante essa situação de a gente estar muito ligado, muito próximo, né? E conversar. Olha, Bruno,

0: já viu, agora você tem a diva aí, como é o nome dele, hein, Rasga?
1: É o Baianjo.
0: É o Baianjo, é a diva Baianjo. Baianjo. Tá. Tá, Paula, na sua equipe, o Evai Cândido Cida, esses médicos têm salvado muitas vidas, hein, beijo. E tá dizendo que a medicina tá cada vez mais avançada, graças a Deus. E olha, eu quero agradecer a presença de vocês aqui, baiano, que além de ser... Como é que tu é mesmo, hein, menino? Aquela palavra difícil.
1: Vendedor de perfume.
0: Perfusionista. Isso. Que é o coração artificial das pessoas quando elas estão fazendo cirurgia. Ele também é TikToker, meu povo.
2: Opa.
0: Ele também é celebridade.
2: Oh,
0: Instagram. O homem tem mais 300 mil seguidores.
1: Meu Acre. Um divo.
0: Divo. Baianjo é celebridade. Baianjo, você falou pra mim e também pra doutora que se você não fosse perfusionista, biomédico, você seria comunicador, jornalista.
2: Comunicador. Gosto muito.
0: Olha aí.
2: Como a gente tava conversando.
1: Fala assim, não, menino.
2: No off.
1: Nossa, tu é doido no RT aqui, fala assim. Ai, gente, grave, nossa.
0: Apaixonada. Rasga, peraí que eu vou já atacar o tamanco aqui em ti, Rasga, pra tu se aquietar aí, menina.
2: Mas é uma área muito legal, muito bacana. Você conversar, como a gente tava conversando aqui no off, é uma troca de ideias, de conversa, e que as coisas fluem. É, eu gosto muito da área de esporte, né? Comentar, esporte, enfim, essas coisas, mas é uma área que me apetece muito. Eu gosto muito da comunicação, eu sou um admirador nato. É, da comunicação, do radialismo, é muito legal.
0: Muito bem, seja sempre bem-vindo aqui.
2: Muito obrigado.
0: Aí você disse que gostava daqueles programas. Como é que é?
2: Love Songs.
0: Rasga, bota uma música romântica aí que é pra ele traduzir pra gente. Mas aí, bora ver se ele leva jeito.
1: Deixa ele embora.
0: Robertinho, se ele levar jeito, aí tu contrata. Bota aí uma
2: eu
0: música daquelas bem.
2: Folha FM.
0: Aquelas músicas bem românticas, Rasga, acha aí.
1: Ele já tá contratado na minha vida.
0: É. Ah, já, já, já, já, já, já, já,

0: doutora Maria Ângela, que está na nossa audiência. Canta uma música em inglês aí e traduz pra gente, pra ver se leva jeito. No week, no bar, eu amei. É!
1: Ainda bem que vai ficar gravado, porque a partir desse dia aí que a gente vai conseguir uma apelido.
2: Eu acho.
0: Peraí, canta de novo, rasga, tu traduz, vai lá.
2: Eu acho que sou melhor operando uma máquina. Eu acho.
0: Não, canta de novo pra rasga traduzir, vai lá. Rasga, presta atenção pra tu ver a tradução, rasga. Traduz direitinho, viu?
2: Tem um olho, mano.
1: Eu caí no homem? Tropeçou.
0: Que horror, meu Deus, eu rasgo esta
1: demais. Eu caí no
0: Para, rasga. Menina, essa rasga tá assanhada hoje.
1: Mas também tu traz um baianjo, mulher. Cada salva a vida. Vende perfume, toca perfume.
2: Qual é o perfume que você mais gosta?
1: Ah, meu Deus. O que tá grudado na sua pele. Tá?
0: Ei, doutora Paula, rasga, gamou, viu, Paula? A gata do baianjo.

0: meus ouvintes queridos, em cada cantinho do nosso estado. Olha, hoje aqui comigo, esses dois maravilhindos, eles fazem parte da equipe cardíaca, a equipe que opera os corações aqui no estado de Roraima, a doutora Hélida Marinheiro e o doutor Bruno Cerqueira, ele que é biomédico perfusionista e ela que é anestesiologista. Amei bater papo com esse povo.
1: Ai, gente, eu amei, viu? Já podia ficar o resto da tarde.
0: Não, e pessoal, só que o pessoal tá dizendo que você tem que trazer a doutora Paula também. Aí tem gente pedindo aqui, pede pra doutora falar sobre troca de válvula aórtica. Aí tem que ser a Paula lá, viu?
1: É.
0: Aí, doutora Paula, a senhora vai trazer o Alex, né?
1: O Alex?
2: Sim, Alex. Boa dupla.
0: Alex,
2: boa dupla.
0: E como é, menina, tem um negócio de ligar a caixinha de som, aí corre. Que caixinha de som pode ligar aí, Paula Lago? Esse menino canta muito.
1: Gente, eu sabia que ela ia pegar.
0: Eu tava ouvindo, agora já foi. Última música pra Rasga traduzir, vai lá. Do jeito que você gostava de ouvir, né? Lá na Bahia, assim, você escutava a música e a pessoa traduzia na hora, né?
2: É.
1: Sem chiar, pelo amor de Deus.
2: Fala um cantor, gente. Eu não lembro.
0: Qualquer música dessas românticas aí. Ei, Rasga, agora ele ficou em estado de choque contigo, Rasga. Tu...
2: Gente, fugiu.
1: É, Bruno Mars.
2: Bruno Mars, é... Talking to the moon...
1: Paula, desliga o som. Desliga.
0: Vai, Rasga, tradução.
2: O boy faz moon...
0: E o boy faz moon... Agora eu encerro.
1: Gente, muito obrigada
0: por isso. Albertinho, bora fazer um programa aqui na Rádio Folha, o nosso convidado apresentando e a Rasga traduzindo, o que que tu acha?
1: Não, gato, eu acho melhor a gente falar o seguinte, ele conta e eu peço desculpa.

0: beijo pro pessoal do Billy Roy, que são ótimos, recebem a gente sempre muito, muito bem.
1: É, obrigado pela recepção, por abrir as portas pra gente falar de cirurgia cardíaca, pra gente falar um pouco da nossa rotina, né? Falar...
0: Desmistificar, né?
1: Exato, e isso é muito importante pro estado, pras pessoas que necessitam da cirurgia, né?
0: Deixa eu falar uma coisa aqui rapidinho, que o Fábio Prince mandou aqui. Fábio, vou trazer a doutora Paula, tá? Pra você acalmar literalmente seu coração. Ele tá dizendo: oi, eu fui um dos casos que o cardiologista me encaminhou pra uma cirurgia e precisarei fazer a troca de válvula aórtica e queria saber como é que é. Eu imagino que todos sentem muita aflição quando vão operar do coração. Bom, Fábio, só pra te deixar um pouco mais tranquilo, essa cirurgia é feita com muito mais frequência do que você possa imaginar. A doutora Paula é uma excelente cirurgiã e você vai estar sendo assistido por uma equipe muito bacana, viu? Pode ficar tranquilo.
2: Aí você, quando estiver lá, você fala que você ouviu eles aqui no QN.
3: E depois eu conto pro seu lá na UTI. Eu
0: vou contar na hora, hein, Bruno?
2: Vai ter a rasga lá pra traduzir.
3: Vou levar a rasga lá pra cantar comigo.
0: Gente, é isso, meu povo lindo. Beijo no coração.

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Beleza, beleza, galerinha, ótima tarde pra você, meu querido, excelente quinta-feira, o programa tá começando, o programa da hora aqui na Folha FM 100.3, a rádio das pessoas que amam Roraima. Como é que você tá, meu querido? Tudo bem? Você tá bem? Você tá bonitão? Você tá de boaça aí? Que bom, então, vamos lá, manda pra gente seu WhatsApp 991-15-2155, esse é o programa da hora, querido, bom demais, é isso aí. Então é o seguinte, olha, eu vou começar aqui o programa, daqui a pouco eu volto com notícia pra você, notícia às 2h30 às 15h, tá bom, querido? Fica ligadinho que tem música boa e notícia por aqui no programa da hora, vamos começar esta

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2: O Tribunal Regional Eleitoral de Roraima decidiu por unanimidade anular a decisão que cassou os vereadores Roberto Franco, o mais votado de Boa Vista com 4.043 votos, e Adnan Lima, eleito com 2.687 votos. Com isso, o processo será retomado na primeira instância. Os parlamentares haviam sido condenados por suposto esquema de fraude na cota de gênero do DC nas eleições de 2024, com penas que ainda incluíam inelegibilidade até 2032 e anulação dos 15.464 votos recebidos pelo DC em 2024. A decisão colegiada se baseou no voto do juiz relator Fernando Pinheiro dos Santos, que reconheceu vícios insanáveis no processo, como a ausência de intimação do Ministério Público Eleitoral e o cerceamento de defesa por causa de uma apresentação de confissão de culpa do ex-vereador Juan Kenobi durante a fase de alegações finais. As manifestações também seguiu o parecer do MP. Na confissão de culpa, Kenobi revelou um possível acordo dele com Roberto e Adnan para pagar mensalmente R$ 1.000 para cada candidata, para apenas preencher o percentual de 30% das candidaturas femininas da chapa. Para ter acesso à matéria completa, acesse o site pelobv.com.br.
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agentes da Divisão de Inteligência e Captura, a DICAP, no bairro União. 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
3: É, meu querido Pop Filho, teu filho, 4 horas e 6 minutos, tá caindo um pau d'água. Eu não vou dizer em Boa Vista, mas aqui no bairro da rádio, aqui no bairro São Pedro, não, São Francisco, São Pedro do outro lado. Bairro São Francisco, tá caindo uma chuva do caramba, mano. É, eu vou já encher ali meu copinho de café e vou ficar tomando, olhando pra essa chuva, todo melancólico da vida, ouvindo, sei lá, alguma musiquinha aí. Acho que eu vou ouvir, acho que eu vou ouvir essa aqui do Lenny Kravitz que eu vou tocar agora pra você, tá bom? Espero que tu curta, fofinho. É isso aí, então curte aí, porque está no ar o seu, o meu, o nosso TBT Musical.
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3: Lenny Kravitz, Can't Get Over You, My Mind.

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2: Beleza, beleza, gente, 4h33, esse é o programa da hora, quinta-feira tem TBT, musical fofinho, músicas velhinhas. Eu tô aqui, Gilão, tô fazendo cachinhos, tá vendo aqui, ó? Você tá vendo que eu tô fazendo cachinhos? Responde aí, cara, deixa no vácuo, né?
3: Tá bonitinho.
2: Aí, ó, tá vendo? Agora vocês pegaram a referência aí, né? Bonitinho os cachinhos, eu fico enrolando assim, cara. Acho que é ansiedade, alguma coisa assim, ó. Enfim, muito bem. Tá bonitinho, menino dos cachinhos. Vamos lá, então, último bloco TBT musical. Vamos colocar esse bloco mais light, cara, mais relax, espero que tu curta de verdade. Tá bom, então? Vamos lá. TBT musical, canta pra gente, Billy Joel. Top demais.

chama um Roraima, você já pegou um spoiler aí, né? É isso, o TVT Musical na Folha FM. Obrigado pelo carinho, pela audiência. O programa terminou, já temos zoada. Aliás, zoada amanhã, amanhã é sexta-feira, né? Teremos Folha Esportes, fofinho. Hoje é isso aí, querido. Hoje, quinta-feira, é dia de Folha Esportes. Vou nessa, querido. Fica bem, fica com Deus. Amanhã eu volto, se Deus permitir. Vou deixar você com a minha última luz.

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3: Olá, meus amigos do esporte, muito boa tarde, 5 horas e 3 minutos em Boa Vista. Estamos chegando aqui na Folha 100.3 para mais um Folha Esportes. Hoje é quinta-feira, 6 de agosto de 2026. Que bom reencontrar você, tudo bem, tranquilo?

0: abraço, meu amigo Girlan, aqui correndo pelo lado direito. Boa tarde, meu amigo.
1: Nenio Almeida.
2: Boa tarde, Luiz. Boa tarde, Girlan. Boa tarde, nosso ouvinte sempre ligado na melhor e o nosso vá atento a cada lance, né? É. E você aí do outro lado também pode participar conosco através das nossas lives, chat aí bombando. E também através do WhatsApp 95991152155.
0: Beleza, 5 horas e 4 minutos em campo com nossos craques. E já temos convidado. Essa semana foi uma semana assim, a gente trazer muitos grandes mestres aqui para falar um pouco. E quem ganha com isso, Rânio, é o próprio ouvinte, o torcedor, aquele que interessa por esse assunto que estamos abordando. E hoje está conosco o professor Marcondes Pereira Valentim, professor de Educação Física na Rede Pública Estadual, árbitro regional e nacional da Federação Roraimense de Atletismo e treinador do nível 1 de atletismo. Que bom ter o professor Marcondes aqui, que vai contar um pouco da sua experiência com a gente, desse grande trabalho que ele tem feito ali com muito carinho na Escola Mirassol. Boa tarde, professor.
1: Mirassol.
0: Boa tarde, professor. Seja bem-vindo ao programa Folha Esportes.
3: Fico muito grato, feliz pelo convite. Estou aqui para falar sobre educação e esporte também, né? E meu trabalho como professor de educação física, como treinador de atletismo, né? Árbitro.
0: Muito bem, pode começar, gente.
2: Então, vamos lá. Professor, primeiro lembrar, professor Marcos, a satisfação, né? Tá encontrando o senhor por aqui, tá me recebendo aqui no Folha Esportes. E tô lembrando de um encontro que foi um encontro muito casual, onde me senti muito bem recepcionado lá no ginásio Hélio Campos, no dia do círculo de lutas dos Jogos Escolares, onde tínhamos ali o taekwondo, o wrestling e também o karatê, né, já que o judô foi na segunda-feira. Então, foi um final de semana muito satisfatório, e tá conhecendo o senhor e o senhor me explicando, tintim por tintim, detalhe por detalhe, com a maior paciência. E olha que o senhor estava, né, basicamente ajudando um pouquinho a organização, e acompanhando uma aluna lá do Girassol.
3: Nós estávamos acompanhando o taekwondo, né? Nós sempre colocamos atletas para participar dos jogos escolares, né? E naquele dia nós estávamos lá acompanhando um atleta que estava disputando taekwondo, além de outros esportes que a gente coloca para participar também nos jogos escolares, né? E eu fico muito feliz que está aqui de falar sobre a minha vida profissional, sobre... Estou completando dia 3 de agosto, 24 anos, completei, de professor de educação física, né, no quadro efetivo. E 25 anos de professor, desde 2001 que eu trabalho com a educação física e com a modalidade que eu mais amo, que é o atletismo. Né, por isso que hoje eu sou treinador de nível nacional, né, regional, e também árbitro da Federação de Atletismo, daqui de Roraima.
2: Então, quanto... essas competições da fera, o senhor sempre está presente?
3: Sim, a gente, na federação, a gente também participa, tanto como árbitro, nas corridas de rua, como também nas pistas, e também como treinador. A gente reveza, né? A gente tem vezes que a gente vai como treinador, tem vezes que a gente vai como árbitro, porque o...

0: revelar atletas de talento, como já revelei atletas dentro do atletismo, como o Ailson Feitosa, o David Deluan, desde criança, desde, o Ailson desde os 12 anos, e o Deluan desde os 15 anos. E hoje está aí, o Deluan está despontando aí, que é o melhor atleta de Roraima, como o Ailson nos últimos 30 anos, o melhor atleta de atletismo. Então a gente tem essa, esse olho clínico, né, de destacar esses talentos dentro da modalidade do atletismo. Porque o atletismo, ele é o esporte base de toda a modalidade. É o esporte base dos Jogos Olímpicos. Então ali se começa o trabalho através do atletismo, você consegue identificar um aluno pro vôlei, pro futebol, pro futsal. Então esse trabalho que a gente vem fazendo, tanto na escola, como também a educação física escolar e o desporto escolar, que é justamente onde o maior evento aqui de Roraima é os Jogos Escolares, a gente seleciona os atletas para participar tanto dos esportes de luta, que eles treinam nas academias, como também dentro da escola. E dentro da escola eu faço trabalho de futsal e atletismo dentro da escola. Na escola Girassol, que eu já tenho 9 anos na escola.
1: 5 horas e 8 minutos, professor. E dentro da escola o senhor faz esse trabalho, esse clínico, essa escolha. E esses atletas que o senhor mencionou, eles chegaram a ganhar título fora com esses atletas que o senhor mencionou agora há pouco? Tem algum que já chegou a ganhar medalha olímpica fora, representar o Brasil?
0: Olha, desde no ano de 2000, né, quando eu comecei a lecionar, nós começamos um trabalho de atletismo na escola do Ribeiro de Lima.
1: Sim.
0: Né, com um projeto de atletismo Faz Amigos. Na época eram 8 alunos que eu levava de ônibus para o Parque Anauá, e lá nós treinávamos naquele barro mesmo lá da pista de atletismo. E lá nós descobrimos um talento que é o Ailson, né, que hoje ele já tem 33 anos, né? Mas o Ailson, ele com 17 anos ele foi para a seleção brasileira, 15 anos foi para a federação, foi embora para São Paulo, e já foi, o Ailson foi campeão militar em 2011 e dos Jogos Pan-Americanos. Ele participou da seleção brasileira, o atleta aqui de Roraima.
1: Certo.
0: É revelado pela gente, que a gente treinou, dos 12 até os 15, dos 15 foi para a federação, 17 foi para São Paulo e foi convocado para a seleção brasileira. E na equipe de revezamento, ele participou em São Paulo e foi aí afora, né? Ganhando medalha na participação na corrida de 100 metros, 200, revezamento. Ele também representou a Marinha nos Jogos Militares, foi campeão. Campeão dos Jogos Militares em 2011, como também do Pan-Americano do Brasil. Então ele foi atleta da seleção brasileira. Então eu fico muito feliz, né, grato por eu ter plantado essa semente na minha vida profissional. Tanto aí, se hoje está aí o Deluan também, né, nessa carreira de correr.

0: Ailson como Belo. O Ailson hoje ele está se formando em educação física e também está formando um clube, né? E para continuar um trabalho com a garotada. E o Deluan está continuando treinando ainda.
1: E por falar em clube, professor, embora o senhor seja

0: modalidade, porque a gente vê o São Raimundo destaque muito no futebol, né? Mas a gente representa dentro da federação, que o presidente que é o professor Carmona, e a gente cadastra, filia os atletas para participar das competições da federação. Porque só pode participar aquele que é federado. Porque o talento vem da escola. A gente descobre, a gente coloca, treina, coloca para a federação. Lá ele participa dos campeonatos estaduais e o tempo dele vai para fora para ele participar dos nacionais, dos campeonatos da federação. Então nós representamos o clube do São Raimundo, tem outros clubes também, tem o clube de atletismo do Bonfim, tem de cara, do clube do próprio clube de atletismo de Roraima.
1: Filhos do Rio?
0: Tem, os filhos do Rio também vêm, a maioria dos atletas são filiados ao clube de atletismo de Roraima.

0: sub-18 com sub-16 e um adulto.
1: Torneio paralelo,
0: são sub-16 e um adulto. Vai ter o campeonato de federação. E esse ano nós conseguimos destacar um atleta nos jogos escolares, na nossa escola.
2: Mais um.
0: Que é o Gabriel. O Gabriel é de família carente, né? As condições dele econômica é difícil, mas ele conseguiu ganhar nos jogos escolares na corrida de 80 e 150 metros, que são as provas mais velozes da categoria sub-15.
2: Ele é da escola Girassol?
0: Sim, da escola Girassol. Ele vai representar Roraima, agora em dia 17 de setembro, no JEBS, que é os Jogos Escolares Brasileiros.

0: analisado, escrito, e agora ele vai participar. O governo, ele dá passagem, o governo do estado ele ajuda, como a Confederação Brasileira de Desporto Escolar também ajuda numa parte, que é hospedagem, alimentação. Então, assim, a gente está até ganhando fundos, né, para ajuda de custos, né, porque a gente sabe que uma viagem dessa, um aluno desse aí tem que ter menos dinheiro para no aeroporto, para comprar alguma coisa, fazer uma lembrancinha para a mãe. E assim, então assim, eu fico feliz esse ano, porque ele conseguiu ganhar duas provas que são as mais velozes nas corridas de velocidade. Então estamos continuando o trabalho, eu estou treinando ele, né, no sábado lá no Parque Anamá, pela parte da tarde, pela manhã na terça-feira. Ele também é federado, tá também treinando lá na Vila Olímpica, né, com a Ilso. O Ailson fez uma campanha recentemente, fez um vídeo, entregou um tênis para ele.
1: Eu vi.
0: Eu fiquei muito emocionado, porque eu não esperava, entendeu? Depois de tanto tempo assim, de repente apareceu um atleta do ano de 2000, e agora em 2026, 26 anos depois, né, a gente consegue estar os dois juntos.
1: O Ailson hoje está morando aqui.
0: Mora aqui. Ele mora no bairro Equatorial, tem ajuda a mandar, tem um restaurante. Legal. A gente sempre fala contato com ele toda semana, todo dia. Entendeu? Ele até vai me ajudar nessa caminhada aí, junto, né? Ele agora vai ser professor de educação física, vai ser treinador, vai ter essa parceria aí junto com ele.
2: É, seguindo os passos do professor. É. E quem está com a gente aqui, Luiz, acompanhando lá de Caraíba, é o Souza Filho, mandando aqui um abraço para todos. E especial para todos os borracheiros do norte do nosso estadão, parabéns pelo programa. E ele está falando aqui, tá parabenizando o Marcondes, que fez um trabalho grandioso aí nos Jogos Escolares, um excelente profissional e merece todo o mérito por onde ele passar.
0: É, eu

verdade, às vezes, de fazer um apelo, né, principalmente ao governo que vai ser o próximo governo de Roraima, de ter um olhar melhor para os profissionais e professores de educação física. Né? Para a gente trabalhar, a gente precisa, às vezes, até comprar material. Né? A gente não tem material dentro da escola, educação física, o professor, às vezes,

melhorar o material esportivo para a gente poder treinar. Porque se você não tem aquele material, como é que você treina? A não ser se compra. Eu particularmente tenho 10 bolas de futsal. Eu tenho uma aqui porque eu compro, eu gosto de fazer. Então assim, eu espero que o próximo governante possa ver esse lado, né, ter mais esse cuidado.

0: da minha área profissional, como professor de educação física, como professor de atletismo também, né, que a gente vê que também, aqui no estado, é preciso melhorar as estruturas no interior.
1: Porque, eu tô falando aí agora, né? O senhor está falando, o senhor está representando aqui centenas de profissionais. Olha aqui, o sub Barros aqui, por exemplo, está falando, não é só o atletismo. O basquete está abandonado. As bolas que eu tenho de basquete foi eu que comprei. E as bolas de alta qualidade. Né? O Rei Adonai também está me cumprimentando aqui, um grande professor. Assim também como o Souza, o chat no YouTube, né, está falando ali que é difícil demais, ainda mais no interior, ter profissionais como o professor Marcondes.
0: E você vê que esse ano os Jogos Escolares veio para cá para a competição de atletismo, 1.242 atletas, né, juntando interior, capital. Aqui nós temos uma pista que é do Parque Anamá, que agora o Instituto Desporto, Juventude Esporte e Lazer, está dando esse apoio agora, está divulgando.

Mas é assim, eu falo do atletismo de maneira geral, e nós temos lá o nosso amigo

0: do material.
1: E é uma das coisas que a gente fala aqui, né, Luiz? Imagina se Caracaraí e Bonfim tivesse uma pista adequada para esses meninos. Já fazem o que fazem com essas adaptações que eles fazem. A Valise tivesse, de fato, uma...
2: Aí, o professor Petrano, quando traz, é 62 atletas para cá. É. Ele treina num coisa de chão lá de barro.
1: Inclusive, professor Marcondes, esse campeonato que vai acontecer agora sábado, ele foi adiado em virtude de Bonfim e Caracaraí, né? Filhos do Vento e Filhos do Rio, não conseguiram o transporte.
2: Exatamente.
1: Por isso que foi adiado.
2: Exatamente. E a gente acompanha isso com, juntamente, a federação

0: imaginação e outros profissionais que têm essa dificuldade.
1: O Renan Abelard diz o seguinte: é importante salientar que a realidade de diversas modalidades e a falta de infraestrutura esportiva, e não estamos falando de recurso financeiro, mas sim de condições adequadas.

que é muito pouco, né, mas recebemos. Mas há mais de ano, quando eu comecei com a educação física, eu comecei a lecionar com uma bola. E hoje eu vejo nas escolas profissional com uma bola, dando aula. E dar aula. Mas não é aquela aula de qualidade. Então, o que acontece em Roraima é isso. Precisa melhorar na educação física, precisa melhorar no desporto para que possa Roraima melhorar também nas competições nacionais. Ter esse material,

0: você vê falando de futsal, o Girassol teve um time de futsal?
1: Nós participamos da seletiva, né?
0: Não
1: classificamos para a fase final, porque lá na escola, é de 5 a 9 anos, na clientela até 14 anos. De 15 a 17, já na clientela de ensino médio. E todos os anos nós renovamos a equipe. Nós fizemos um trabalho, né? Eu comprei bolas, comprei 10 bolas para treinar, né? Chamei os amigos também que amam futsal para nos auxiliar, treinador de goleiro, nós tivemos uma comissão para treinar. Só que quando você começa um trabalho de renovação, de início, aí precisa manter no próximo ano, a gente não consegue manter, é sempre equipes diferentes, né? O trabalho se iniciou no período de março, a competição foi em junho, praticamente 4 meses. Né, para ter um resultado. Nós chegamos quase na fase, no último jogo,

0: escreve os alunos.
1: Então, lá teve, repita então,
0: já tem dois e dois atletismo e futsal.
1: É?
0: Né? Na verdade, na escola, é só basicamente eu que trabalho com desporto na escola. Né? Mas a educação física, ela é tão importante.
1: Que descobre o talento.
0: Porque descobre, é na aula. Você identifica um aluno que vai participar do vôlei, do basquete, do handebol. É ali, ó, vem cá, tu vai jogar vôlei, tu vai participar do futsal. Então, por exemplo, o Gabriel, ele participa do futsal e do atletismo.
1: O Gabriel que ganhou aí?
0: É, que ganhou 80-150. Ali é um talento nato. Ali a gente treina ele para preparar, moldar ele mais, mas é um

0: na Lela.
1: Olha, na capital, precisa melhorar o trabalho, né? Quem gosta de atletismo, porque tem que amar. Atletismo tem que amar. É coração, é amor. Né? O profissional de educação física, ele se identifica com qualquer modalidade. Vôlei, futsal, tem uns quatro...
0: O senhor falou atletismo? Lá, o senhor falou atletismo? Com exceção do futebol profissional, Luiz, o resto... Ou a pessoa ama ou não faz.
1: É verdade.
0: Ninguém ganha, né? Sim. Valor financeiro com aquilo ali.
1: E agora, esse ano, né?

que é essa sua relação com a diretoria do São Raimundo? Tem contato?

da federação. Eu mesmo tenho um atleta lá, tenho 5 atletas da escola que é cadastrado pela federação. Do Clube de São Ramiro. E agora mesmo vai participar agora 3 atletas, né? No campeonato da federação, que vai ser agora sábado. E aí nós vamos

projetos e projetos a nível internacional. A nossa escola já ganhou projeto de educação fiscal, que não sei se vocês já ouviram falar. Então, assim, temos pessoas dentro da

0: pessoa no chat, né? Tá primeiro aqui cumprimentando a todos, né? Dando boa tarde, amigos do Fone Esportes. Ele pergunta, o que falta para Roraima avançar para ser um destaque no Brasil? É, apoio aos profissionais? Aí, e complementa aqui dizendo que a 100.3 é a melhor rádio de Roraima, é isso mesmo.
1: É, realmente...

essa dificuldade

dificulta no treinamento, dificulta na educação física, o profissional não vai treinar e aí não tem destaque para Roraima, para nível nacional, por causa disso aí, entendeu? Precisa os governo, o próximo governo olhar diferente pra, e dar apoio, porque dentro da carga horária, que o professor às vezes coloca 20, 30 horas, 20 horas de sala de aula, o professor não tem horário para treinar.

falar lá também, coordenador. E para isso melhorar, é preciso melhorar as estruturas. Melhorar tanto das quadras, material esportivo. Porque se não melhorar, não consegue. Fica todo tempo assim. Os alunos vão viajar para fora e não trazem bom resultado. Porque não tem uma estrutura atletiva.

materiais de atletismo, mas está lá, não tem. Né? Para comprar um material é uma dificuldade, né? Para entregar material de educação física para as escolas é outra, é através de licitação e demora, não aparece. Né? E a gente vai, mas também a gente não diz.

0: parar no dia tudo é ruim, né?
1: É.
0: Não é verdade?
1: 5 minutos. 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
1: 5 horas e 37 minutos, queremos agradecer o professor. Muito obrigado, professor, por ter vindo com a gente aqui, tá bom? Muito obrigado por ter esse momento da gente, esse bate-papo, conversar conosco, explicar um pouco aí sobre o esporte, de modo geral, principalmente a educação física, o futsal, os atletas. Muito obrigado, professor Marcondes.
2: Eu quero agradecer primeiramente a Deus, né, e a minha família, né, a Escola Girassol, que tem 9 anos lá, aos pais, né, que sabe que é dificultoso dentro da família. A primeira coisa que tem que incentivar é na família. O esporte, ele transforma socialmente uma pessoa, um atleta, né, através do esporte. A única coisa que salva quando você vê um aluno seu na ociosidade, por aí, a gente vê que o esporte é a única

0: melhorar a educação física escolar e o esporte de maneira geral. Muito obrigado.
1: Valeu, professor, muito obrigado. Vamos para o intervalo. Intervalo do segundo tempo, que tem mais no segundo tempo?
2: A gente vai falar aí do futsal, Luiz, vamos falar também do voleibol e também já falar das danças de cadeiras. Mal começou o campeonato Roraima Sub-20 e já tem treinadores aí dando tchau.
1: Valeu, já sei que é 5:39, vamos para o intervalo do segundo tempo, tem mais. Não saia da live, não saia, não desliga o rádio, tem mais esporte para você.

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0: Estamos de volta. Começa o segundo tempo. 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
3: 17 horas e 44 minutos, é o segundo tempo do Folha Esportes, vindo sempre para Ito Veículos Multimarcas, Lanchonete Açaí Queria, Rei do Açaí e Cabana Nobre. 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E olha só, meu amigo Girão, que eu mandei para ti agora aí, tem o nosso querido professor Edivaldo, né, do Viracopos, né, da Associação Viracopos, que está organizando aí mais um torneio Master, né, o torneio Cinquentão, né, o torneio Cinquentão, e ele vai já falar aqui com a gente. Mas antes, deixa eu ler as mensagens do chat, não deu tempo para ler no primeiro bloco. O Juliano está falando, já conheci um jovem que foi quarto lugar no nacional de arremesso de peso, mas por falta de incentivo, infelizmente, ele desistiu. É uma realidade bem frequente essa daí, viu, Juliano? E isso já é normal no ramo? Era uma das perguntas que ele ia fazer aqui para o professor e não deu tempo. E agradecendo o professor Marcondes por responder, né, por toda a atenção aí do professor. Quem mais está por aqui? Tem mais a Emily Lopes. Ela está falando que é uma realidade em todas as modalidades. E a Emily Lopes, que é do judô, né? Cadê o Barros? 25/05. Atletas com bom desempenho e muitos são humildes e não têm condições de comprar um tênis adequado e não tem patrocínio. Até nisso temos que coordenar. Está falando aqui a realidade, né, dos profissionais em educação física, né? Tem que, ou é assim, não vale. Quem mais está por aqui? Gilão, vamos lá ouvir então o professor Edivaldo. O professor Edivaldo aí que vai dar um recado aqui sobre os cinquentões.
4: Boa tarde, meu amigo Raio, como é que vai, meu irmão? Tudo bem? Mano, a Associação Viracopos está promovendo, organizando um torneio com 8 equipes cinquentão. E esse torneio ele começa no dia 11, no Ribeirão, a partir das 19 horas. O primeiro jogo é Avaí e o Estouro, logo após Roraimastro e Boa Vista. Quem perder está fora. Se classifica 2 nesse jogo. E dia 15, no sábado, às 16 horas, Baré e Atlético, e logo após, Resenha e Viracopo. Torneio Cinquentão. E aí vai ficar 4 equipes que a gente vai fazer a semifinal e a final. Provavelmente no Canarinho. Beleza? A premiação é só troféu. O primeiro e o segundo.
3: Aí o professor Edivaldo trazendo as informações aí do torneio, né? O torneio dos cinquentões, né? Então tem 4 equipes aí participando. E que bacana, né? E lembrando aí que as premiações então serão ali troféu e medalha, viu? O Avaí que é tradicional, assim também como o Estouro, Roraimaster, Boa Vista, Baré Master, nem se fala, Atlético Real, Resenha que eu confesso que não conheço tanta Resenha, né? E também a própria Associação Viracopos. E é Viracopos com um K, viu, gente? Um abraço então, professor Edivaldo, pela organização aí do evento. Vamos falar agora da debandada, meu amigo. Vamos colocar na tela aí para quem está na nossa live acompanhar em imagens, né, rapaz? Foi pego de surpresa aí o torcedor do Timbu, viu? Rapaz, tô falando aqui, olha aí, o Gilão já colocou até as 2 notas na tela, né? Vamos começar então pela do professor Tim, cadê? A nota oficial, abre aspas. o Náutico Futebol Clube de Roraima comunica o desligamento do professor Roberto Tim, que esteve à frente da equipe sub-20 durante a atual temporada. Agradecemos pela dedicação, profissionalismo e comprometimento demonstrados ao longo de sua passagem pelo clube. Sua liderança, experiência e trabalho foram importantes no desenvolvimento dos nossos atletas e na construção do projeto das categorias de base. A decisão foi tomada em comum acordo e alinhamento com a gerência de futebol, encerrando um ciclo marcado por respeito, trabalho e entrega. O Náutico Futebol Clube deseja ao professor Roberto Tim muito sucesso em seus próximos desafios profissionais e pessoais. Que sua trajetória continue sendo marcada por grandes conquistas. Obrigado por fazer parte da história do Náutico Futebol Clube de Roraima. Fecha aspas. Então, assinada a diretoria do Náutico. Estranho, né, meu amigo João? Estranho porque se tem comprometimento, se tem profissionalismo, que o profissional foi mandado embora? Mas a gente sabe muito bem que hoje o futebol é resultado, né? Se não vencer, ainda mais numa competição curta como essa do Sub-20, de apenas 6 jogos, né? Você vai ter 3 jogos ali no primeiro turno, que encerrou inclusive ontem, e você vai ter mais 3 jogos agora, lembrando, mais uma vez, que são apenas 4 equipes. Então o Náutico acabou perdendo de virada para a equipe do Grêmio Atlético Sampaio por 4, acho que foi 4-3. Acabou ficando pelo caminho. Confesso que não estou acompanhando muito o Sub-20, mas o que me chamou a atenção foi essas notas aí, essas notas de desligamento aí postada pelo Náutico, né? Pelo Náutico Futebol Clube. E a gente deseja aí todo sucesso do mundo para o professor Roberto Tim e também para o professor Márcio Queiroz, que sobrou para ele também, né? O preparador de goleiros. Aí também acabou dando tchau. E por falar no Alvirrubro, daqui a pouquinho nada, já começou lá na Arena Amadeu Teixeira em Manaus o confronto aí pela Superliga C, Náutico contra Ferroviário de Rondônia, né? Então o Náutico buscando a vitória, querendo ainda se qualificar para a fase final da Superliga C. Tá no ponto? Então vamos ouvir aí o professor Carmelo Silva, que vai falar do Campeonato Estadual Sub-18 de Atletismo.
5: Boa tarde, os caros ouvintes da Rádio Folha. A federação vai estar realizando mais uma edição dos campeonatos roraimenses da TDS Caixas, categorias sub-16, sub-18 e um torneio paralelo para a categoria adulta. Esse evento visa selecionar atletas da categoria sub-16, categoria 13 e 15 anos para o Troféu Norte-Nordeste e Campeonatos Brasileiros de Loteria das Caixas a serem realizados nos meses de setembro e outubro, respectivamente. É uma oportunidade limpa, principalmente para aqueles atletas que da faixa etária 12 para 14 anos, categoria menino, que participaram recentemente dos Jogos Escolares e que foram selecionados para os Jogos Escolares Brasileiros. Então, é importante que esses atletas se mantenham em atividade treinada e principalmente competindo, objetivando a melhoria do seu estágio técnico. Então, fica aí o nosso convite. Cuja maioria dos atletas são dos municípios do interior do nosso estado, e estamos torcendo para que, mais uma vez, os ônibus, ou seja, o transporte em toda a sua plenitude, possa ser liberado para que as delegações de respeito aos municípios de Bolfinho, Caracaraí, São Luís da Mauá, Iramutã, Mucajaí, Caracaraí, enfim, toda a coletividade atlética possa estar presente na competição do dia 8. Mais uma vez fica aí o nosso reconhecimento, o nosso agradecimento audiência, a Rádio Folha que não tem emitido esforço no sentido de nos proporcionar a oportunidade de divulgar aquilo que a Federação Raimundo de Atletismo vem fazendo durante todo o ano de 2026, cumprindo mais uma vez os objetivos para os quais ela foi criada. Um abraço a todos.
3: Obrigado. Obrigado, professor Carmão. Sucesso, com certeza. Né, se Deus permitir, estaremos lá cobrindo mais esse campeonato roraimense de atletismo. E eu vou indo nessa, viu? Na segunda-feira a gente volta com muito mais. A dona Ana Paula Silva apareceu só porque o Vasco ganhou, né, dona Paula? É, dona Paula Silva diretamente do Rio de Janeiro aqui com a gente, assim também como a Emily Lopes, agradecendo você pelo carinho da audiência e principalmente a turma que manda aquela mensagem, né, que é o nosso combustível aqui, né, viu, gente? Pessoal que, né, tira aquela preguiça do dedo e vai ali mandar mensagem, né? Obrigado, hein? Quem mais? Folha Esporte que vem sempre para Ayrton Veículos Multimarcas, Lanchonete Açaiteria Rei de Açaí e Cabana Nobre, o seu local ideal aí para o seu evento, viu? Então vou indo nessa, Gilan. Aquele abraço, meu garoto. Obrigado você também pelo carinho da audiência. É sempre uma honra e até segunda, se Deus quiser.
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1: Que dia que é hoje, Brasil?
2: Hoje é dia 6 de agosto, Dia Nacional dos Profissionais da Educação.
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2: Muito boa

FM 100.3. Muito prazer, eu sou Jaqueline Amazonas, na apresentação do programa do Resumão da Folha, e na operação do programa a gente tá com o Girlan Oliveira. Vai mandando sua mensagem.

0: país. Nós estamos aqui, é claro, esperando por todos vocês. Agora são 8 horas e 4 minutos.
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0: E vamos para a primeira manchete da noite, que fala das famílias brasileiras perderam mais de 62 bilhões de reais

passado líquido, ou seja, quando se pega o dinheiro apostado e tira o que foi devolvido em forma de prêmio, é o que sobra. O que dá uma média de 4,7 bilhões de reais por mês, mas num período maior, de outubro de 2024 a março deste ano. Em termos percentuais da renda nacional disponível bruta das famílias, chega a 0,68%. E isso de transferências feitas

0: quarta-feira pelo Concefaz, o Comitê Nacional de Secretários de Fazenda, que pegou dados do Banco Central, das estatísticas de pagamento. Nesse estudo vem um gráfico que mostra que desde a regulamentação das BETs em janeiro do ano passado até hoje, houve uma mudança nas transferências por PIX. Isso para o setor de artes, cultura, esportes e recreação. É o comprometimento da renda, os impactos econômicos nas famílias. O detalhe é que a lei que regulamentou as BETs fala que as empresas são obrigadas a bloquear o acesso de usuários que sejam compulsivos. Mas não é o que está ocorrendo, como diz o advogado Júlio Leone.
1: Quando a

0: ações. Segundo a Concefaz, o que mostra que a proibição teve efeitos concretos sobre o volume agregado de transações, sugerindo que as famílias de renda mais baixa tinham participação significativa no mercado das bets.
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Agência Nacional de Petróleo, ANP, que incluiu a bacia sedimentar do Tacutu, em Roraima, entre os 22 setores de blocos exploratórios, né, no leilão marcado para o dia 7 de outubro. Segundo a ANP, todos os setores receberam até o momento a declaração de interesse e garantia de oferta de 12 empresas com inscrição ativa no processo. Para a inclusão do leilão, bastaria um comunicado ou um ou mais interessados. O prazo para o envio de declarações de interesse termina no dia 31 de agosto.

0: em tramitação e que não há respaldo legal para suspensão. Segundo a clínica, o estado possui uma dívida de mais de 7 milhões de reais e a empresa afirma que vinha cobrando apenas os pagamentos referentes às competências de dezembro de 2025 a junho de 2026, mas recebeu parte dos valores e permaneceu com um saldo de mais de 1 milhão em aberto. Ainda conforme o comunicado, não houve resposta oficial do CESAL sobre a previsão para quitar o restante da dívida. Se você quer também saber mais detalhes sobre este assunto, acesse o site folhabv.com.br.
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Agora a gente vai falar do movimento indígena de Roraima, que interditou nesta quinta-feira, dia 6 de agosto, um trecho da BR-174, na altura do quilômetro 676, na ponte sobre o rio Surumã, em Pacaraima, durante a mobilização contra a lei

0: Supremo Tribunal Federal do julgamento de recursos relacionados à legislação. A Polícia Rodoviária Federal confirmou que a interdição é total e informou que equipes estão no local para organizar o trânsito, negociar a liberação da rodovia e garantir a segurança dos manifestantes e dos motoristas. Além do bloqueio na BR-174, o principal ponto de concentração do movimento é no centro Macunaíma, na terra indígena São Marcos, em Pacaraima. Também estão previstas mobilizações na terra indígena Raposa Serra do Sol e nas regiões do Raposa e Baixo Cotingo.
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além dos jornais, a gente também tem, né, os programas que tem a melhor playlist, as melhores músicas para você ficar

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1: Anvisa proíbe uso em pique natural e suplementos que comprometem emagrecer. Sayonara Moreno traz mais detalhes.
2: A Anvisa determinou ações contra medicamentos e produtos irregulares. Em resolução publicada nesta quinta-feira no Diário Oficial da União, a reguladora também alerta para um lote falsificado do medicamento Nebido, que contém testosterona, hormônio masculino. O produto, indicado para casos específicos em pacientes homens, costuma ser utilizado mesmo sem indicação médica para ganho acelerado de massa muscular. O lote indicado como falsificado é o KT0S5T4. E o alerta foi da própria fabricante do medicamento, que alega não reconhecer o padrão de impressão dos dados variáveis da embalagem. No documento, a Anvisa ainda mandou apreender e proibir a comercialização, distribuição, fabricação, importação, propaganda e uso de todos os lotes dos produtos Ozempic Natural e dos Slim Turbo Premium e Slim CPS Dourado Gold. De acordo com a decisão, os produtos eram comercializados sem registro e as empresas fabricantes não têm cadastro na agência. Outra restrição da Anvisa é para todos os produtos de cannabis da Associação Canábica Nordeste, a ACANE. O motivo para a agência é que a ACANE não tem autorização de funcionamento válida, além de operar em local desconhecido. A nossa reportagem procurou a associação, mas não obteve retorno até este fechamento.
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0: horas, trazendo muita informação em primeira mão, para você ficar, é claro, bem informado. Agora a gente vai para um breve intervalo comercial, na volta a gente fala com os nossos ouvintes, né, e traz mais informações para você, não sai daí.
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0: assistir aí esse vídeo que esse morador mandou aqui pra Folha FM 100.3.
1: Olha aqui, o Jânio conseguiu fazer isso. Essa conversou pra cá, ali tá demitrando, né? Tá fazendo o trabalho dele com todo empenho, né? Mas tá errado. Essa conversão aqui não era pra existir. Ali vai causar um acidente pra lá, né? Pra aquela avenida ali. Vai causar acidente ali. E lá na Avenida Mauro Campeiro. É vergonhoso, né? Eugênio, o trabalho de drenagem aqui tá bacana. Ficou bacana o trabalho de drenagem, né? Ficou ótimo. A prefeitura tá de parabéns. Só que a convenção aqui, ela tá totalmente errada. Que ele poderia, Eugênio da Garrafa Pet, fazer um quebra-mola ali na avenida do Mauro Campelo. E o fluxo ficava normal aqui, ó. Olha aí. Não tem nem trânsito mais rápido de metal. Vai causar acidente lá na outra rua, na José Almeida, né? E aqui. Aqui que é a rua principal. Aqui eu acho que é para beneficiar esse cara desse posto aqui de gasolina. Só pode, com os clientes dele. Porque não tem condições, né? O gênio da Garrafa Pet deveria fazer o quebra-mola ali, ó. Nessa avenida aqui, que o fluxo é maior, né? Fazer um quebra-mola ali, na avenida Mauro Campelo, e liberaria esse fluxo aqui, ó. Aí não, o gênio conseguiu mudar pra lá, vai causar acidente lá naquela esquina também. É um gênio da Garrafa Pet.
0: Tá aí, essa denúncia do Neiva Oliveira, né, que ele tá falando aí da mudança da sinalização, da convenção ali da rua Abdala para rua José Antônio Almeida e a avenida Mauro Campelo. Essa aí foi uma, né, das denúncias que a gente recebe aqui durante o dia, aqui no 95991152155. Quero aproveitar e mandar um alô, né, para o seu Itamar, Cleonice, Ronaldo, Dona Ivone.

0: É preciso, tô bem melhor da gripe. Ontem eu passei o dia ruim, mas hoje eu tô melhor.
1: Ô, coisa boa.
0: Oi, nem mandei mensagem pra vocês na rádio, minha princesa, pro seu programa da manhã na rádio, porque não tá, eu tava sem internet, sem energia aqui, não tinha energia, não tinha internet. Mas eu tô mandando agora, um abração pra você, um abraço pra tudo aí da rádio, que Deus abençoe.
1: Boa noite, agora sim, né? Eu tô falando bom dia, estou de dia, mas estou de noite. É boa noite, Dona Ivone, muito obrigada pela sua audiência. É, quero aproveitar e mandar aí um alô para todo mundo em Alto Alegre, Vila Vilhena, Samaúma, a sede ali em Alto Alegre, todo mundo, né, que está aí na escuta, não só Alto Alegre, mas Cantar, Normandia, Pacaraima, Majari, São Luís da Nauá, Rorainópolis, Cantar, Mucajaí, Bonfim, Alto Alegre, Iracema, todos os municípios que fazem parte aqui do nosso estado de Roraima. Muito obrigada pela audiência de todos vocês e vocês que estão aqui na capital, ouvindo a gente, no carro, né? Você que é de aplicativo, você que gosta de ficar bem informado, vocês estão no Resumão da Folha, na Folha FM 100.3. Agora são 18 horas e 22 minutos.
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vários animais e também que estavam ali, as pessoas estavam utilizando, né, um tipo de prática

veterinária é do Instituto de Criminalista Perito Dimas Almeida. De acordo com informações prestadas pela delegacia titular, pela delegada titular, perdão,

0: criadas e preparadas para as rinhas de galos. A partir dessas informações, foram realizadas diligências e monitoramento que culminaram na ação policial.
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1: O STJ decide afastar ministro Marco Buzzi e propõe perda do cargo. Jéssica Passos tem mais detalhes.
2: O Superior Tribunal de Justiça decidiu nesta quinta-feira punir o ministro

acusações de crimes sexuais. Uma delas foi feita por uma jovem de 18 anos que afirmou ter sido vítima de importunação sexual durante um banho de mar. A outra denúncia foi feita por uma servidora pública que relatou ter sofrido assédio sexual no gabinete do ministro.

0: cargo do ministro. Ainda cabe recurso ao Supremo Tribunal Federal. O Conselho Nacional de Justiça ainda vai analisar o pedido de perda do cargo. Com a decisão do STJ, o ministro vai permanecer afastado de suas funções, recebendo remuneração proporcional ao tempo de contribuição. Buzzi já estava afastado desde fevereiro. Na semana passada, o CNJ extinguiu a aposentadoria compulsória como punição máxima para magistrados, aprovando regras que permitem a perda do cargo.
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2: Quero aproveitar e mandar um alô, deixa eu ver aqui, né, ele só me deixou um nome, disse que é de Angola, a Alex da Conceição, que tá ouvindo a gente, muito obrigada pela sua audiência, disse que tá em Angola. A Rosinete mandou boa noite, Jaqueline, que nossa noite seja repleta de bênçãos para todos nós. Sou Rosinete, junto com meu esposo Francisco Cesário, no sítio Nova Vida, em Mucajaí. Muito obrigado, dona Rosinete, pela sua audiência. Aproveitar e já mandar um alô para Francileia Raposo. Boa noite. Manda um alô para o meu esposo, Adrielilson, e para a Daphne. Manda também para o Tuxaua Diogenes, lá no Chumina, se eu não me engano, né, Francileia? Muito obrigada pela sua audiência também. A gente vai dar uma zapeada aqui na folhabz.com.br. E aí você também pode ficar bem informado logo pela manhã cedo. Já acessa ali o site da Folha BV, né? E lá vai ter notícias, né, de Roraima, do Brasil e do mundo, para você ficar bem informado. Olha só, mais uma, falando sobre mais uma cassação aqui, por maioria.

0: econômico. E também, né, o presidente da corte, o desembargador Mozarino Cavalcante, determinou a tirar, né, os votos. E também pode mudar aí a atual composição da Câmara de Boa Vista, né? Procurado parlamentar não quis comentar a decisão, alegando a razão técnica, e o advogado dele, Emerson Delgado, prometeu recorrer sobre a situação.
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0: E a gente continua aqui na folhabz.com.br, que fala do Hudson Leite, né, que disputará o cargo de deputado após a federação recuar sobre o governo. E agora também a gente vai, sabe para onde? Para o esporte, né? Tem aqui, Associação dos Profissionais de Educação Física de Roraima é criada para fortalecer e representar a categoria. Profissionais de Educação Física de Roraima passaram a contar com uma nova entidade representativa. Fundada em junho de 2026, a Associação dos Profissionais de Educação Física de Roraima iniciou as atividades em Boa Vista com o objetivo de fortalecer a categoria e ampliar a qualificação profissional e oferecer benefícios aos associados. Em pouco mais de um mês de atuação, a associação reúne cerca de 250 integrantes. A meta da diretoria é alcançar 500 associados até setembro deste ano. Segundo o presidente, né, Antenor, a criação da entidade busca ampliar a representatividade dos profissionais no estado.
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0: Vamos para a previsão do tempo de amanhã.
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0: Boa Vista, mínima 24 graus, a máxima é 32 graus. Segundo o Clima Tempo, sol com muitas nuvens e períodos de céu nublado, noite com pancadas de chuva. Vamos para Uiramutã.

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